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Há um convite feito para você hoje. Há um convite aberto para que você possa aceitar o Senhor Jesus como seu Salvador. E há uma urgência, uma necessidade para que você tome essa decisão. A palavra de Deus diz em 1 Pedro 5, versículo 10, e o Deus de toda a graça, que em Cristo Jesus nos chamou à sua eterna glória, depois de havermos padecido um pouco, Ele mesmo vos aperfeiçoe, confirme, fortifique e fortaleça. Aceite o Senhor Jesus como seu Salvador hoje. No verso 11 diz, a Ele seja a glória e o poderio para todo sempre. Amém.

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1: Felicidade Começa com Fé, estudos bíblicos, programa da Escola Bíblica do Ar. Nesta oportunidade, veicula com alegria a proveitosa série de estudos O que Deus é para Nós, preparada e apresentada pelo pastor Wagner Antônio de Araújo. Diante de nós, uma importante reflexão sobre Deus como sendo o nosso médico. Dificilmente passamos um dia sequer sem tomar conhecimento de algum amigo, familiar ou conhecido que não esteja com dificuldades de saúde, não é? E ele nos procura para uma palavra de conforto e de estímulo. Pastor Wagner vai nos lembrar que o médico trata, mas Deus cura. Para fundamentar a sua reflexão, vai se valer de diferentes textos bíblicos que serão lidos para a nossa edificação e crescimento espiritual. 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

0: Olá, caríssimos ouvintes. Aqui é o pastor Wagner Antônio de Araújo. Estamos investindo o nosso tempo nesta série, buscando saber o que Deus é para cada um de nós, que já experimentamos a salvação na pessoa de Jesus Cristo. E hoje queremos pensar em Deus como médico. Ao longo de todos os tempos em que nós, humanos, existimos, as enfermidades foram sempre as nossas inimigas. Múltiplas tentativas e esforços foram feitos no sentido de debelarem-se as doenças. Louvamos a Deus por grandes descobrimentos recentes que ajudaram a acabar com a maioria das doenças. A descoberta da penicilina, a pasteurização dos alimentos, as vacinas lícitas e testadas, a anestesia para cirurgias e tantos outros prodígios que Deus permitiu que descobríssemos e conhecêssemos. Enquanto falo sobre isso, ouço a notícia tão alvissareira de uma cientista brasileira que descobriu a polilaminina, uma proteína em forma de cruz capaz de restaurar pernas e braços antes imóveis por lesões nos nervos. Mas como diz o ditado, o médico trata, mas Deus cura. E esta é a verdade. Pouco ou nenhum resultado haveria na medicina se Deus, o doador da vida, não sustentasse o moribundo com a vitalidade necessária. Portanto, os tratamentos e os remédios são importantes. Lucas, o autor do livro que leva o seu nome, bem como de Atos dos Apóstolos, era o médico amado, mostrando que jamais o cristianismo e a fé foram contrários à medicina. Também a unção com óleo citada por Tiago em sua epístola, além de ser um evento simbólico e religioso, era também um bálsamo sobre a ferida. Ezequias, doente ao extremo, foi curado pelo poder de Deus com a ajuda de uma pasta. E dissera Isaías: tomem uma pasta de figos e a ponham como emplastro sobre a chaga, e sarará. Isaías 38, 21. Mas há doenças que não têm cura pela medicina. Deus pode, se assim for do seu agrado, curá-las. Vemos isso no ministério de nosso Senhor e Salvador Jesus Cristo. Aquele foi um tempo sui generis, onde o Messias demonstrava os sinais de que ele era quem as profecias apontavam. Quando João, o Batista, mandou seus discípulos perguntarem-lhe se era ele quem esperavam, Jesus disse: respondendo então Jesus, disse-lhes: ide anunciai a João o que tendes visto e ouvido, que os cegos veem, os coxos andam, os leprosos são purificados, os surdos ouvem, os mortos ressuscitam e aos pobres anuncia-se o Evangelho. Lucas capítulo 7, verso 22. Se por um lado essas curas e libertações eram um sinal messiânico, por outro eram a manifestação do poder de Deus, que é, acima de tudo, o médico dos médicos. Tiago, em sua carta no Novo Testamento, fala sobre as enfermidades. E a oração da fé salvará o doente e o Senhor o levantará. E se houver cometido pecados, ser-lhe-ão perdoados. Tiago capítulo 5, verso 15. Há enfermidades incuráveis que podem ser tratadas pelo poder de Deus. Não existe mais o dom da cura, no sentido de que era claramente um dom apostólico e irrepetível. Porém, em lugar deste, nós podemos ter o dom da oração da fé, citado no versículo acima. Cegos recuperaram a visão, coxos passaram a andar, surdos começaram a ouvir, e isto pelo poder e graça do Senhor. Quando algo vem a glorificar a Deus e não servir de promoção para alguém ou alguma instituição específica, Deus pode operar e realizar. Sou testemunha disto. Sofri por anos a fio com uma enfermidade cardíaca letal. Tomei remédios sem nenhuma trégua por décadas. Orei a Deus, mas o Senhor não me curava. Então agradeci a Deus pela provação. Contudo, há cerca de 8 anos, num exame de rotina, descobri que ele me curara. E hoje não tomo mais nenhum remédio para a enfermidade. Ela simplesmente desapareceu. Nós podemos colocar a nossa saúde nas mãos do Senhor. Ele cuida de nós. Ele é o que perdoa todas as tuas iniquidades, que sara todas as tuas enfermidades. Salmo 103, verso 3. Sim, Ele perdoa todas as nossas iniquidades. E quanto às doenças, Ele cura todas. Assim está escrito: o Senhor o sustentará no leito da enfermidade. Tu o restaurarás da sua cama de doença. Salmo 41, 3. Deus nos sustenta na hora da doença. O apóstolo Paulo foi pregar aos Gálatas num momento de enfermidade. Ele não tinha o dom da cura? Sim, mas nem todas as doenças são curadas. Qual é, logo, a nossa bem-aventurança? Porque vos dou testemunho de que, se possível fora, arrancaríeis os vossos olhos e mos daríeis. Gálatas capítulo 4, verso 15. Timóteo, seu filho na fé, poderia também ser curado por ele. O que diz Paulo quanto ao problema estomacal de Timóteo? Não bebas mais água só, mas usa de um pouco de vinho, por causa do teu estômago e das tuas frequentes enfermidades. 1 Timóteo, capítulo 5, verso 23. Em síntese, Deus é o nosso médico, o cuidador de nossa saúde. Ele pode restaurar o nosso corpo. Ele pode nos fazer voltar a andar, a enxergar, a escutar. Mas se não o fizer, Ele nos dará forças para enfrentar a doença e vencer a morte. Na ressurreição, estaremos livres de qualquer dor e enfermidade. Que o Seu santo nome seja glorificado e que confiemos os nossos corpos ao médico dos médicos. Amém.
1: Vamos orar. Amado Senhor, nosso Deus e nosso Pai, louvamos o Teu santo nome pela preciosidade que a Bíblia Sagrada representa para as nossas vidas, sempre inesgotável em nos confortar e nos estimular. Pedimos que abençoes ricamente o pastor Wagner Antônio de Araújo, que nos atende com tanta competência e lealdade. Pedimos também o Teu cuidado e orientação para o nosso ministério. Em nome de Jesus nós oramos. Amém.

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2: Maternidade planejada, cuidados importantes antes de engravidar. Vacinação contra a febre amarela, dose única garante proteção para toda a vida. Exame de sangue para Alzheimer avança e pode transformar o diagnóstico da doença. A preparação para a gravidez começa muito antes do teste positivo, com médicos recomendando exames laboratoriais bem detalhados. Dados do IBGE apontam que o número de mães com mais de 40 anos quase dobrou em duas décadas no Brasil. Por isso, a avaliação pré-concepcional é essencial para corrigir deficiências nutricionais e investigar doenças silenciosas. Especialistas listam alguns cuidados fundamentais, como atualizar as vacinas e realizar exames de imagens ginecológicos. A suplementação com ácido fólico deve começar antes da concepção para evitar malformações no sistema nervoso do bebê. Hábitos saudáveis, como praticar exercícios e evitar alimentos ultraprocessados, também influenciam diretamente o sucesso da fertilidade. A medicina avançou e hoje oferece testes genéticos que detectam riscos de doenças hereditárias antes mesmo do parto. Exames modernos trazem diagnósticos seguros e não invasivos sobre a saúde cromossômica do feto. O planejamento detalhado garante que a jornada da maternidade seja vivida com menos improviso e muito mais acolhimento. O Ministério da Saúde reforça que apenas uma dose da vacina contra a febre amarela garante imunidade para sempre. A recomendação elimina a antiga necessidade de reforço a cada 10 anos para moradores, viajantes e áreas de risco. Quem tomou a dose fracionada na campanha de 2018 deve procurar um posto, pois a proteção daquela versão dura só 8 anos. O alerta é urgente porque o estado de São Paulo, por exemplo, confirmou 6 casos da doença e 3 mortes em 2026. As infecções aconteceram em áreas rurais e atingiram principalmente homens que nunca tinham se vacinado na vida. A transmissão acontece por mosquitos e o fluxo de pessoas entre cidades e o campo preocupa as autoridades. A vacina é gratuita e recomendada para todas as pessoas que têm entre 9 meses e 59 anos de idade. Embora seja menos frequente que a dengue, a febre amarela evolui muito rápido e tem alto risco de morte. Especialistas afirmam que manter o esquema vacinal em dia é a única forma de evitar a reurbanização da doença. O diagnóstico de Alzheimer por exame de sangue está cada vez mais próximo da realidade médica mundial. Durante o Clinical Research Summit 2026, ocorrido em Porto Alegre, o cientista sueco Kaji Blenno mostrou que os testes alcançam 95% de precisão. A inovação promete substituir procedimentos caros e invasivos, analisando proteínas ligadas ao cérebro de forma muito mais simples. O foco inicial do novo método não será o rastreamento em massa de toda a população, de forma indiscriminada. A prioridade dos médicos é usar a tecnologia para investigar pessoas que já apresentam lapsos de memória e falhas cognitivas. Os cientistas também testam a coleta por gota de sangue seca para facilitar o diagnóstico em regiões remotas.
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0: Seja muito bem-vindo ao programa Esperança para o Coração. É nosso desejo sincero que durante os próximos minutos que vamos passar juntos, você seja encorajado e equipado com as verdades de Deus para os problemas de hoje. E agora conosco, nosso preletor.
1: Estamos iniciando mais um programa Esperança para o Coração. Hoje inauguraremos um tema, o luto, vivendo em paz com a perda, por June Hunt. A beleza de cada novo raiar de sol traz consigo a promessa de sonhos realizados. Até que você atravessa os imensos portões da tristeza. Tal tristeza pinta um quadro muito diferente e um futuro também diferente. Todos os que entram no pesadelo de uma perda irreparável são introduzidos para uma região de sombras onde parece não brilhar o sol. Dia após dia, a escuridão enche a sua alma com uma inescapável sensação de perda. Uma perda daquilo que uma vez era tão querido. Mas não perca a esperança. A Bíblia diz, há tempo de chorar. Deus conhece a sua necessidade. Salmo 143:8 diz, faze-me ouvir do teu amor leal pela manhã, pois em ti confio. Mostra-me o caminho que devo seguir, pois a ti elevo a minha alma. Definições. Tristeza é uma resposta natural do seu coração frente a uma perda indesejada quando você se permite sentir um sofrimento emocional. Frequentemente, o chamado de tempo de luto é um processo normal, saudável, que, em última instância, produz a cura de uma profunda angústia e sofrimento. Ninguém sobe a montanha chamada maturidade sem passar pelo vale da tristeza. Salmo 31:9-14 diz, misericórdia, Senhor, estou em desespero. A tristeza me consome a vista, o vigor e o apetite. Mas eu confio em ti, Senhor, e digo, tu és o meu Deus. O que é luto? O luto é uma profunda, duradoura angústia causada pela perda iminente de alguém ou alguma coisa que tem forte valor emocional. A palavra hebraica abal do Antigo Testamento significa chorar ou lamentar. Tendo sido informado de que seu filho havia sido morto por um animal feroz, Jacó se angustiou profundamente com a perda do seu querido José. Gênesis 37:34 diz, então Jacó rasgou as suas vestes, vestiu-se de pano de saco e chorou muitos dias por seu filho. A palavra grega lúpeo do Novo Testamento quer dizer estar angustiado, tornar-se triste, proveniente da palavra raiz que significa dor do corpo ou da mente. Quando Jesus disse aos seus discípulos que em breve seria traído e morto, eles se encheram de tristeza por causa desta perda iminente. Mateus 17:23 diz, o Filho do Homem será entregue nas mãos dos homens. Eles o matarão e no terceiro dia ressuscitará. E os discípulos ficaram cheios de tristeza. O que é tristeza crônica? Tristeza crônica é uma angústia emocional não resolvida que perdura por um longo tempo por falta de conclusão ou falta de aceitação desta perda. Tristeza crônica pode também ser uma angústia não resolvida que dura um longo período, caracterizada por preconceitos doentios e incapacidade de encerrar o processo da tristeza. A noção errônea é: a minha tristeza jamais terá fim. A verdade é: você lamenta durante um período. Eclesiastes 3:4. Há tempo de chorar e tempo de rir, tempo de prantear e tempo de dançar. Noção errônea. Se eu chorar, isso quer dizer que eu não sou forte. A verdade é que Jesus era forte, mas ele chorou. João 11:35 diz: Jesus chorou. Davi e seus homens choraram por Saul e Jônatas. Segundo Samuel 1:12 diz: e se lamentaram chorando e jejuando até o fim da tarde por Saul e por seu filho Jônatas, pelo exército do Senhor, pelo povo de Israel, porque muitos haviam sido mortos à espada. Segundo Samuel 1:12, conforme eu disse antes. A noção errônea é: se eu sentir uma tristeza profunda e angústia, é porque não estarei confiando em Deus. A verdade

mas não o faz, a pessoa que tem uma tristeza reprimida mostra um padrão de vida que não é saudável, mas não sabe por quê. Somente ao enfrentar a verdade das perdas dolorosas na vida e atravessar uma tristeza genuína irá ocorrer como cura emocional. Salmo 51:6 diz: seja que desejas a verdade no íntimo e no coração me ensinas a sabedoria. Aqui está um exercício de linha da vida para descobrir uma tristeza reprimida. Desenhe uma linha horizontal representando a sua vida. Divida a linha em três segmentos: infância, juventude e vida adulta. Marque os maiores mudanças ocorridas em sua vida, os eventos mais importantes. Determine se houve alguma experiência triste a respeito da qual você nunca entristeceu ou nunca deixou de se lamentar. Permita agora você mesmo experimentar uma profunda tristeza em função desta perda. Como funciona a tristeza? O padrão tristeza envolve um processo de passo a passo pelo qual a pessoa passa até atingir um ponto de cura emocional. Salmos 23:4 diz: mesmo quando eu andar por um vale de trevas e morte, não temerei perigo algum, pois tu estás comigo, a tua vara e o teu cajado me protegem. O processo de uma tristeza sadia irá culminar em aceitação do que o passado sempre estará no passado. Aceitação de que o presente oferece estabilidade e significado. Aceitação de que o futuro encerra oportunidades novas e diferentes. 1 Pedro 1:3-4 diz: bendito seja o Deus e Pai de nosso Senhor Jesus Cristo. Conforme a sua grande misericórdia, Ele nos regenerou para uma esperança viva por meio da ressurreição de Jesus Cristo dentre os mortos, para uma herança que jamais poderá parecer, macular-se ou perder o seu valor. Herança guardada nos céus para vocês. Características. Tristeza por causa da morte de um ente querido não se acaba simplesmente em umas poucas semanas ou meses. Uma tristeza saudável pode durar 1, 2 ou até 5 anos. Isso especialmente verdadeiro quando ocorre a perda de um filho querido, pai ou esposo. Cada pessoa se entristece de maneira diferente, mas você permanecerá triste de acordo com seu jeito. À medida que você se entrega ao Senhor, a sua tristeza diminui gradualmente e Ele restaura a alegria do seu coração. João 16:20 diz: vocês se entristecerão, mas a tristeza de vocês se transformará em alegria. Estágio de um processo saudável de tristeza. As complicações emocionais doentias ocorrem quando nós bloqueamos o processo natural da tristeza. Você alguma vez disse a si mesmo: para com isso, eu seria capaz de controlar isso de uma forma melhor, eu preciso me encher de coragem, continuar a marcha, ou não consigo assumir minha vida? Esses pensamentos auto-incriminatórios com muita frequência demonstram que nós estamos esperando demais de nós mesmos e não reconhecemos o vagaroso processo de restauração. Permita-se passar pela experiência dos estágios inconsistentes da tristeza, confiando que Deus lhe trará outra vez uma nova vida. Salmos 71:20 diz: tu que me fizeste passar muitas e duras tribulações, restaurarás a minha vida e das profundezas da terra, de novo, me farás subir. Que maravilha! Estágio crítico. O estágio crítico pode durar de 2 dias a 2 semanas. No estágio crítico, a pessoa se move mecanicamente entre as atividades diárias. Você pode experimentar alguns desses sintomas: choque, anestesia, medo, negação, preguiça e choro, confusão, sonolência, sentimento de aperto. 1 Pedro 4:12 e 13 diz: amados, não se surpreendam com o fogo que surge entre vocês para os provar.

0: como se algo estranho lhes estivesse acontecendo, mas alegrem-se à medida que participam dos sofrimentos de Cristo, para que também, quando a sua glória for revelada, vocês exultem com grande alegria. Estágio crucial. Estágio crucial pode durar um ano, dois anos, mais, talvez até a morte, se a tristeza não for resolvida. Esse tempo difícil pode ser acompanhado de alguns dos seguintes sentimentos: angústia, cansaço, raiva, depressão, desencorajamento, barganha, remorso, solidão, culpa e ressentimento. 1 Pedro 1, 6 e 7 diz: nisso vocês exultam, ainda que agora, por um pouco de tempo, devam ser entristecidos por todo tipo de provação. Assim acontece para que fique comprovado que a fé que vocês têm, muito mais valiosa do que o ouro que perece, mesmo que refinado pelo fogo, é genuína e resultará em louvor, glória e honra quando Jesus Cristo for revelado. Estágio de ajuste. O estágio de ajuste aceita a perda, deixando-a no passado. Esse estágio aceita que o tempo presente oferece estabilidade e futuro oportunidades novas. Quando chega esse tempo, essas qualidades se tornam mais claras. Na maior humildade diante de Deus e dos outros, você experimenta deixar a perda para trás. Você tem uma maior compreensão pelos outros, experimentando uma esperança nova em relação ao futuro. Maior aceitação dos outros, experimenta novos padrões de vida. E há uma maior apreciação pelos outros, experimentando um novo propósito na vida. Desenvolve uma dependência mais profunda de Deus. Filipenses 3, 13 e 4, 11, temos escrito: uma coisa eu faço, esquecendo-me das coisas que ficam para trás e avançando para as que estão adiante, pois aprendi a adaptar-me a toda e qualquer circunstância. Bom, por hoje nós vamos ficando por aqui. Este foi o primeiro episódio do módulo sobre luto. A gente enfoca muito sobre o assunto da tristeza e o luto neste novo tema que se iniciou hoje. Esperamos ter você no próximo encontro aqui conosco para conferir. Vamos voltar no tópico características de uma tristeza crônica doentia. Então vai ser muito importante que você esteja conosco quando iniciarmos, mais uma vez eu vou dizer, vamos voltar no tópico características de uma tristeza crônica doentia. Por ora, vamos deixar você aqui e esperamos que você tenha um tempo abençoado com os seus, vivendo o amor de Cristo, que é a coisa mais importante em nossas vidas.
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Certamente que a bondade e a misericórdia me seguirão todos os dias da minha vida. Salmos 23:6. A bondade de Deus não depende do nosso desempenho, mas do caráter dele. Mesmo quando falhamos, quando o dia não sai como planejamos ou quando nos sentimos desanimados, Deus continua sendo bom, Deus continua sendo Deus. Muitas vezes esperamos grandes milagres, mas esquecemos que a bondade de Deus se revela também nas coisas simples e pequenas. Um novo dia, saúde, oportunidade, até mesmo nas dificuldades que nos fazem crescer. Deus não deixa de ser bom quando enfrentamos lutas, batalhas, dificuldades. Na verdade, nessas horas, que sua bondade é que nos sustenta. Não se esqueça, se você está me ouvindo agora, é que a bondade de Deus, a misericórdia dele, recaiu sobre a sua vida hoje. Seja grato.

morte é um assunto delicado, e mesmo que seja uma verdade na vida de todos, ninguém gosta de ficar imaginando que um dia chegará a nossa vez. No entanto, todo filho de Deus, ou seja, aqueles que já foram lavados e perdoados pelo precioso sangue de Cristo, sabe que a morte é apenas o começo, e assim como nosso Senhor e Salvador Jesus, nós também ressuscitaremos um dia para a glória, habitando eternamente no paraíso. Se você também já é um filho de Deus, tendo entregado sua vida a Jesus, você também já faz parte dessa bênção, e nada nem ninguém poderá te separar do amor de Deus. Agora, se você nunca orou ao Senhor, confessando seus pecados e recebendo Jesus como seu único e suficiente Salvador, hoje pode ser o dia. Faça essa decisão tão importante ainda hoje e receba o lindo presente da vida eterna. 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

Assim encerramos o nosso encontro nesta manhã de domingo. Obrigado pela companhia e audiência. Dentro de instantes, chega o nosso amigo Mário Sérgio. Bom dia, um domingo abençoado e até o nosso próximo encontro.

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2: Ministério direciona mais de 7 bilhões de reais do Funcafé para a safra 26-27. Justiça autoriza 2 bilhões e meio de reais em atrasados do INSS para aposentados e pensionistas. MEC lança Sisu Mais para preencher vagas no ensino superior público. O Ministério da Agricultura oficializou o repasse bilionário destinado ao financiamento da cafeicultura nacional para o próximo ano safra. Uma portaria publicada no Diário Oficial da União detalha que o montante total direcionado ao fundo setorial ultrapassa a marca de 7 bilhões de reais. A liberação desses créditos agrícolas estruturantes foi previamente aprovada pelo Conselho Monetário Nacional para fortalecer a economia. O planejamento orçamentário estabelece que a maior fatia dos recursos será concentrada na linha de comercialização dos grãos, correspondendo a mais de um terço do total. O restante do dinheiro público será dividido de forma estratégica entre o custeio da produção, a aquisição direta de café, capital de giro e recuperação de lavouras. Além dos créditos, o fundo também vai amparar pesquisas científicas avançadas e capacitações geridas pelo consórcio da Embrapa. O Conselho da Justiça Federal autorizou a liberação de 2 bilhões e meio de reais para o pagamento de cidadãos que venceram ações judiciais contra órgãos públicos federais. Os recursos financeiros são destinados a quitar as chamadas requisições de pequeno valor, que envolvem processos de até 60 salários mínimos já encerrados definitivamente na Justiça. Ao todo, a medida vai beneficiar mais de 208 mil pessoas em todo o território nacional. A maior parte desse montante, cerca de 2 bilhões e 80 milhões de reais, será utilizada para o pagamento de atrasados devidos pelo INSS. Essa categoria engloba revisões de aposentadorias, auxílios-doença, pensões por morte e outros benefícios assistenciais e previdenciários de 132 mil pessoas. O Ministério da Educação divulgou o edital com as regras e o cronograma do Sisu Mais, uma etapa complementar inédita do Sistema de Seleção Unificada. O objetivo da iniciativa federal é ocupar as vagas remanescentes nas instituições públicas de ensino superior no segundo semestre deste ano. A medida foi elaborada para agilizar o rodízio da lista de espera e evitar que oportunidades em cursos estratégicos fiquem ociosas. As inscrições para a nova seleção serão abertas a partir do dia 15 de junho e os candidatos terão até o dia 19 para se inscrever.
3: Previsão do tempo.
2: Domingo, 24 de maio de 2026, em Curitiba e região metropolitana, céu nublado com possibilidade de garoa de manhã. À tarde, o sol aparece, pancadas de chuva à tarde e à noite, mínima 12, máxima 18. Em Cornélio Procópio e norte do Paraná, sol com algumas nuvens, chove rápido durante o dia e à noite, mínima 16, máxima 23. Em Taubaté e Vale do Paraíba, em São Paulo, sol com muitas nuvens e pancadas de chuva à tarde. À noite ocorre temporal, mínima 16, máxima 23. Em Pirassununga e centro-leste paulista, sol com muitas nuvens durante o dia e períodos de céu nublado. Noite com muitas nuvens, mínima 15, máxima 26. As informações são do Climatempo.
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Iniciamos juntos mais um horário na programação da nossa BBN, a Rede de Rádio Difusão Bíblica. Eu sou seu amigo Mário Sérgio e vou lhe fazendo companhia neste domingo, dia 24 de maio. Vamos juntos aprender da palavra, vamos juntos louvar a Deus. Muito obrigado pela sua audiência, onde quer que você esteja.

Você foi libertado. Olá, aqui é Johnny Erickson Tada e bem-vindo a Johnny and Friends. Um pastor amigo meu, Randy Martin, conta uma história interessante de uma época em que ele trabalhava como bombeiro voluntário durante os dias da faculdade bíblica. Ele estava em um caminhão de bombeiros com seu capitão, treinando nas montanhas, e eles encontraram uma grande cascavel na estrada. O capitão dos bombeiros pegou uma pá e, com um golpe forte, cortou a cabeça da cobra. Mas aqui está a coisa. Randy ficou surpreso ao ver que o corpo da cobra continuava se contorcendo e se movendo por todo lugar, até pulando. A reação natural de Randy foi pular para trás. Quero dizer, a coisa parecia estar viva. Para Randy, isso era fascinante. Então ele enfiou o corpo comprido da cobra morta em um saco de papel e o enfiou em um compartimento lateral de um caminhão de bombeiros para que pudesse mostrá-lo a seus amigos no quartel. Quando voltaram, Randy chamou seus amigos e abriu o compartimento para ver uma sacola vazia. A cobra

engana várias vezes ao pensar que ele tem poder real sobre nós. Mas a verdade é que ele não tem poder sobre nós, a menos que o demos a ele. Quando Jesus estava na cruz, ele desferiu o golpe mortal no diabo. Assim como diz Gênesis 2:15, o Senhor foi quem esmagou a cabeça da serpente. O diabo foi mortalmente ferido. Nosso rei conquistador removeu suas presas. Jesus quebrou o poder do pecado e da morte. E a prova disso foi 3 dias depois, quando ele ressuscitou dos mortos. E nos últimos 2000 anos, o diabo tem se contorcido e contorcido e se contorcendo e enganando nós, crentes, a pensar que ele tem autoridade real sobre nós. Ouça, amigo, ele só tem poder se você der a ele. Ele só pode te machucar se você permitir. E tenho que confessar. Muitas vezes eu sou como meu amigo Randy, pois eu me permito ser enganada, levada a pensar que o diabo me pegou. Fico com medo, fico ansiosa, intimidada. E aí é que preciso lembrar que fui libertada. Jesus me libertou. Satanás não tem poder sobre mim. Lembre-se, é essa questão de poder. E é por isso que Satanás não deve ser desprezado. Ele é um inimigo mortalmente ferido que está muito, muito zangado. E é verdade, um dia ele será lançado no lago do fogo. Mas até então, ele ainda está vagando pela terra. Ele ainda está vivo e isso faz dele um inimigo sério. Então, hoje, amigo, se o diabo lançar a tentação em seu caminho, tenho 2 sugestões para você. Primeiro, continue ouvindo esta estação de rádio, porque há muito ensino bíblico bom aqui, e você sempre pode ser elevado pela palavra de Deus, apenas sintonizando todos os dias. E em segundo lugar, pense em Romanos 6, onde diz que você foi liberto. Você não é mais escravo do pecado. O diabo não tem mais autoridade sobre você. Ele não governa sua vida a menos que você permita. E conforme você se submete ao Senhor, você está sob o controle do Espírito de Deus que vive dentro de você. Aleluia! Ele vive! Lembre-se, amigo, dessa história sobre Randy e a cobra, porque tanto ele, o meu amigo Randy, quanto você, não tem motivos para temer. Johnny and Friends.

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2: Eu estava pronto para fazer aquela viagem, mas aí eu fui informado que para viajar para aquele país eu precisava de um reforço, de uma vacina. Isso porque aquela vacina tinha que conter algumas doenças que estavam se espalhando naquela região. Basicamente, a ideia era: sem vacina, sem viagem. Existem outras moléstias que também avançam em muitas áreas e em muitas vidas. Mas contra essas, não são vacinas de reforço que podem resolver, mas palavras de reforço. As doenças que eu me refiro são desânimo, desencorajamento, desinteresse, frustração. E palavras de encorajamento podem fazer diferença na vida dessas pessoas. Na sabedoria milenar da Bíblia, encorajar é traduzido como exortar, consolar. Mas a ideia central é encorajar as pessoas. E o valor é tão elevado que aparece como um imperativo, como um mandamento, uma ordem. Encorajem uns aos outros.
3: Pelo contrário, exortai-vos, encorajem, mutuamente cada dia, durante o tempo que se chama hoje, a fim de que nenhum de vós seja endurecido pelo engano do pecado. Hebreus 3:13. Portanto, confortem-se e encorajem-se mutuamente com esta notícia. 1 Tessalonicenses 4:18.
2: Lucas, no livro de Atos, descreve que o apóstolo Paulo passou uma viagem tão difícil, tão terrível, tão estressante, que quando finalmente viu os irmãos na cidade de Roma, ele se sentiu reanimado, encorajado. Se um homem da grandeza de um Paulo precisava de encorajamento, nós todos precisamos de encorajamento. Em seu livro Secrets from the Mountain, Pat Williams conta um interessante experimento que foi feito com um grupo de alunos. Eles disseram aos alunos que as crianças que tinham olhos castanhos, cientificamente, eram mais inteligentes que aquelas que tinham olhos azuis. E o que aconteceu? Rapidamente as notas das crianças de olhos castanhos subiram, enquanto as notas das crianças de olhos azuis estagnou ou caiu. Mas depois de alguns dias, eles procuraram os alunos e disseram que havia um equívoco na pesquisa, e na verdade não eram as crianças de olhos castanhos que eram mais inteligentes, mas eram as crianças de olhos azuis que eram as mais espertas. E imediatamente o processo se inverteu. As crianças de olhos azuis passaram a ter melhores notas e as crianças de olhos castanhos passaram a ter notas ruins. Não, isso não é um incentivo para mentirmos para as pessoas, para encorajarmos. Mas sem dúvida alguma, esse experimento mostra o poder das palavras e o impacto que ela causa na vida das pessoas. Uma exortação é um encorajamento sincero. É procurar virtudes e não defeitos. É procurar talento e não deficiência. É edificar e não humilhar. É colocar alguém para cima. É ajudar a prosseguir na viagem com o poder da palavra. A Bíblia nos diz que Deus criou o mundo com o poder da sua palavra. Quem sabe não podemos criar um mundo melhor para as pessoas que estão à nossa volta com o poder das nossas palavras, encorajando, exortando, reanimando. E que tal fazer isso agora mesmo? Envie uma mensagem de encorajamento às pessoas que estão à sua volta, àqueles que você pode enviar uma mensagem de texto. O seu encorajamento pode mudar a vida de alguém.
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No Evangelho de João, capítulo 10, versículo 28, Jesus disse: Eu lhes dou a vida eterna, e jamais perecerão. A segurança da salvação não está na força humana, mas sim na fidelidade de Cristo. Quem crê verdadeiramente em Jesus encontra perdão, reconciliação com Deus e a promessa da vida eterna. Isso não é uma licença para viver no pecado, mas um motivo para caminhar em gratidão e perseverança. A cruz de Cristo revela que Deus não abandona aqueles que pertencem a Ele. Nossa esperança está firmada na graça, no amor e na obra completa de Jesus.

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2: Pesquisa clínica desvendando mitos e confirmando verdades. Dor de cabeça e enxaqueca não são a mesma coisa. Por que algumas pessoas envelhecem mais rápido do que outras? Especialistas esclarecem que a pesquisa clínica na oncologia é fundamental para que medicamentos inovadores cheguem com segurança à população. Ao contrário do mito popular, os pacientes participantes não são cobaias, pois todos os ensaios passam por rigorosos comitês éticos e necessitam de consentimento livre de cada um. O avanço dos estudos clínicos no Brasil, que hoje representam pouco mais de 2% dos testes globais, caminha a passos firmes rumo à total personalização do cuidado médico. Cientistas explicam que as pesquisas não servem apenas como último recurso para casos graves, existindo também protocolos voltados para as fases iniciais de diferentes tumores. Antes de qualquer nova terapia ser testada em seres humanos, o composto passa por exaustivas análises prévias em laboratórios para verificação de dosagem e eficácia. Esse processo científico minucioso ajuda a expandir o conhecimento médico atual, trazendo reais esperanças de cura e melhorando e muito a qualidade de vida dos pacientes. Especialistas alertam que a enxaqueca não é uma simples dor de cabeça, não, mas sim uma doença neurológica crônica e hereditária que afeta 30 milhões de brasileiros. Enquanto a cefaleia comum atua apenas como um sintoma isolado no organismo, aquela dorzinha que dá e passa, a enxaqueca vem acompanhada de náuseas, distúrbios do sono e sensibilidade extrema à luz e aos sons. Médicos alertam que a automedicação contínua com analgésicos e anti-inflamatórios comuns pode agravar o quadro clínico, tornando as crises dolorosas ainda mais frequentes e intensas no dia a dia. Alimentos estimulantes como os que contêm cafeína e ingredientes termogênicos como o gengibre e a canela também funcionam como perigosos gatilhos químicos que desregulam o comando cerebral. O uso de tratamentos modernos e integrados, que incluem a aplicação de toxina botulínica e remédios específicos, ajuda a bloquear os neurotransmissores da dor e a devolver a qualidade de vida. Se você sofre com 3 ou mais episódios mensais de dor de cabeça recorrente há pelo menos 3 meses, a recomendação é procurar imediatamente um neurologista. A diferença na vitalidade física de grandes astros do futebol mundial acende o debate científico sobre o descompasso entre a idade cronológica e a idade biológica. Enquanto alguns atletas mantêm alta performance mesmo após os 40 anos, outros exibem sinais de desgaste precoce no organismo. Pesquisadores explicam que o envelhecimento celular é medido pelo comprimento dos telômeros, estruturas que atuam como capas protetoras do nosso DNA. Estudos recentes revelam que até 80% desse relógio biológico é determinado por fatores ambientais e pelo estilo de vida, e não apenas pela herança genética. Hábitos nocivos como o tabagismo, o consumo de álcool, o sedentarismo e o estresse crônico aceleram a deterioração das células humanas. Em contrapartida, uma rotina focada em sono regulado e alimentação equilibrada reduz muito o estresse oxidativo. Para combater esse desgaste do tempo, a medicina preventiva e esportiva aposta em check-ups tecnológicos personalizados e em testes genéticos inovadores.
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3: As boas novas de Deus para você memorizar esta semana aqui na BBN encontram-se em Romanos capítulo 6, versículo 23. Porque o salário do pecado é a morte, mas o dom gratuito de Deus é a vida eterna por Cristo Jesus, nosso Senhor. Mais uma vez, porque o salário do pecado é a morte, mas o dom gratuito de Deus é a vida eterna, por Cristo Jesus, nosso Senhor. Estas são as boas novas de Deus para você memorizar esta semana aqui na BBN.

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2: "24 de maio. Porque eu bem sei os pensamentos que tenho a vosso respeito, diz o Senhor, pensamentos de paz e não de mal, para vos dar o fim que esperais." Jeremias 29, 11. Meditações sobre o livro de Jeremias. Leia Jeremias 29, 1 a 14. Jeremias confiou a 12 mensageiros uma carta para a Babilônia. Ela é dirigida para aqueles que, de todas as classes de pessoas, que já haviam sido levadas cativas numa ocasião anterior. O tom desta carta é completamente diferente daquele que o profeta usa quando fala ao povo que permaneceu em Jerusalém. Aos que se encontram em cativeiro, ele pôde expressar, em nome do Senhor, pensamentos de paz e não de mal, palavra de conforto e encorajamento, e promessas comoventes. Assim como Israel na Babilônia, o cristão é um estrangeiro na terra. Sua cidadania é celestial. Filipenses 3:20. Ele aguarda o cumprimento da promessa que irá levá-lo à sua verdadeira pátria. A boa palavra de Deus garante-lhes um futuro e uma esperança. Versículos 10 e 11. Contudo, diferentemente do que aconteceu com esse povo que fora levado cativo, para o cristão não é anunciada nenhuma data quando essa feliz experiência irá ocorrer. O Senhor quer que nós, de fato, estejamos esperando isso a qualquer momento. E lembremos-nos que até o momento de seu retorno, também temos deveres para com a nossa cidade ou o nosso bairro. Versículo 7. Buscar a paz, veja Mateus 5:9, considerar o bem-estar das almas e orar por aqueles com quem vivemos.
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pensamos em Deus, dentre as muitas características que podemos lembrar, amor e justiça são as que mais se destacam. Por sua justiça como pecadores, mereceríamos a condenação eterna ao inferno. Mas por seu tão imenso amor, ele enviou seu único filho para morrer em nosso lugar na cruz. E agora, quando ele olha para cada um de seus filhos, ele não vê mais o pecado em nós. Assim, o sacrifício de Jesus por mim e por você. 1 Samuel 16, no verso 7 diz: Porque o Senhor não vê como vê o homem, pois o homem vê o que está diante dos olhos. Porém, o Senhor olha para o coração. Você tem certeza do que Deus vê quando ele olha para o seu coração? Ele ainda vê um pecador, ou ali ele encontra um remido, resultado do sacrifício de Jesus na cruz? Se você não tem convicção de como responder essa pergunta, acesse agora www.bbnradio.org e clique em Como Chegar ao Céu para saber mais sobre a salvação e vida eterna.

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1: Precisamos ter três tipos de cuidados na nossa vida. Primeiro, o que pensamos de nós? Olha só como que Elias tinha uma ideia distorcida a seu respeito. Tenho sido muito zeloso pelo Senhor Deus dos exércitos. Até aqui ele tinha razão. E só eu fiquei? Aqui ele estava errado. E busco a minha vida para me tirarem. Cuidado com o que você pensa de si mesmo. Depois de muito sucesso, Elias começou a ter uma visão distorcida de si mesmo. Porque sucesso faz isso com as pessoas. Quarta-feira passada eu disse para a igreja, de cada 100 pessoas que conseguem suportar e passar pelo sofrimento, apenas um consegue suportar o sucesso. Ou seja, o sucesso faz mais vítimas do que o sofrimento. É mais fácil você se afastar de Deus quando está tudo bem na sua vida. É mais fácil você rejeitar a Deus quando você conseguiu tudo o que deseja, do que quando você está passando fome, necessidades e enfermidades. Cuidado com aquela pessoa também que vive dizendo eu. Elias chegou a este ponto. Só eu fiquei. Então o que nós pensamos de nós mesmos determina o nosso destino, para onde nós vamos, determina o nosso relacionamento com as pessoas e principalmente com Deus. Veja o caso do publicano e do fariseu no livro de Lucas 18. Ora, o fariseu, ele se achava maravilhoso, especial, bondoso, honesto, espiritual. O publicano se achava horrível, pecador. E Jesus perguntou, qual dos dois saiu justificado? Qual dos dois estava certo? Qual dos dois estava errado? E a Bíblia diz que o fariseu saiu perdido e o publicano saiu salvo. Por isso a Bíblia diz, digo a cada um dentre vós, que não pense de si mesmo além do que convém. Antes, pense com moderação. Faltou moderação nos pensamentos de Elias. Ele exagerou os fatos e exagerar é o mesmo que mentir. Então, cuidado com o que você pensa a seu próprio respeito. Segundo cuidado, o que os outros pensam de nós. Veja só o que Eliseu pensava de Elias. Elias disse a Eliseu, pede-me o que queres que te faça, antes que eu seja tomado de ti. E disse Eliseu, peço-te que haja porção dobrada de teu espírito sobre mim. Coitado de Eliseu, ele só conhecia o lado bom de Elias, mas Elias, como todos nós, tinha um lado obscuro, que só Deus conhecia. Elias sentia medo, Elias sentia orgulho, Elias sentia dó de si mesmo, Elias sentia raiva e assim por diante. Claro que Eliseu não queria esse lado ruim de Elias, ele queria apenas o lado bom. Certa vez um jovem de nossa igreja chegou para mim e disse, pastor Rômulo, eu estou orando a Deus que ele me dê uma porção dobrada do seu espírito. Naquela hora eu olhei para ele e disse, moço, você não sabe o que está pedindo, não peça por uma porção dobrada de homem algum, mas ore pela porção dobrada do Espírito Santo de Deus, Espírito de Deus, e não Espírito do homem. Você não sabe o que está pedindo? A Bíblia diz que devemos olhar para Jesus Cristo, autor e consumador da nossa fé. O que os outros pensam de nós, na grande maioria das vezes, não é o que Deus sabe de nós. Portanto, cuidado com a lisonja do diabo. Elogio tem que entrar por aqui e sair por aqui, amém, irmãos? Porque muitas vezes vem do diabo para causar orgulho, vaidade em nossos corações. E terceiro, cuidado, principalmente com o que Deus pensa de nós. Elias estava curtindo, né, uma festa de miséria. Deus chegou para ele e perguntou: eis que a palavra do Senhor veio a ele e lhe disse: que fazes aqui, Elias? Agora, quando Deus faz uma pergunta, ele não precisa de resposta, não. Deus não precisa que ninguém o ensine, ele já sabe de todas as coisas. Mas ele pergunta para nos fazer pensar, para nos mostrar a nossa realidade, a nossa situação. Deus sabia porque Elias estava naquela caverna. Ele era covarde, ele era medroso e ele não tinha fé naquele momento. Eu acho que no domingo de manhã, quando os crentes ficam em casa descansando ou passeando, a voz de Deus também pergunta: o que vocês estão fazendo aqui? Quando os crentes abandonam a obra de Deus para ficar em casa, para ir ao shopping center, para passear, para ir ao restaurante, eu creio que a voz de Deus pergunta: o que vocês estão fazendo aqui? E naquela hora muitos crentes salvos ignoram aquela voz, ignoram a consciência. Mas que Deus pergunta, Deus pergunta. Elias foi um grande homem de Deus, mas ele foi substituído no meio do jogo. Ele foi tirado de campo pelo próprio Deus, e Deus colocou um substituto que fez duas vezes mais que o próprio Elias. Irmãos, acredite em mim, Deus pode nos tirar de campo também. Pastores podem ser retirados, diáconos podem ser retirados, cantores podem ser retirados, instrumentistas podem ser retirados, porteiros podem ser retirados, crentes de bancos podem ser retirados. Deus não precisa de nós. É horrível pensar: ah, se eu sair da igreja, eu quero ver o que eles vão fazer. Ah, se eu não for mais pastor, eu quero só ver o que vai acontecer com aquela igreja. Eu quero ver o que vai acontecer com um coral sem a minha voz. O que Deus pensa de nós, irmãos? Muitas pessoas dizem, até com certo orgulho: eu saí da igreja. Outros: eu saí do ministério. São cegas. Foi Deus quem as tirou e elas nem percebem. Foi Deus que disse: basta, você não está mais qualificado. Deus substituiu Elias, e ele pode nos substituir também. Só que eu não quero ser substituído por causa do pecado, amém, irmãos? Se um dia Deus me chamar para uma outra igreja, para uma outra obra, de forma espiritual, como ele já fez quando eu fui para Londrina, ou se ele me chamar através da morte, aí sim, eu quero ser substituído. Mas por causa do pecado? Não. Veja então o terceiro exemplo de substituição que encontramos na Bíblia. Um espírito substituiu uma pessoa. O Espírito Santo substituiu Jesus. João 14:16, Jesus fez uma promessa maravilhosa que já foi cumprida: e eu rogarei ao Pai, e Ele vos dará outro Consolador, para que fique convosco para sempre. Jesus usou esse pronome outro, porque, irmãos, Ele é o primeiro Consolador. O Espírito Santo é o segundo Consolador, mas sabe quem é o primeiro? É Jesus Cristo. Eu acho que é como no caso do pai e da mãe. Quando a criança se machuca, para quem ela corre em primeiro lugar? Para a mãe, ela é a primeira consoladora, e o pai, segundo. E aqui no caso, Jesus é o primeiro, por isso ele disse outro consolador. E essa palavra outro também, significa que é outro, mas da mesma espécie, da mesma estirpe, da mesma índole, Porque, irmãos, só a Trindade pode substituir a Trindade. Só a terceira pessoa poderia substituir a segunda pessoa. Porque Cristo, sim, é insubstituível. E a palavra que Jesus usou para outro no grego é a palavra alos, que significa outro da mesma espécie. Se o Espírito não fosse igual a Jesus, ele teria usado a palavra héteros, que significa outro de diferente espécie. Mas Jesus disse alos, porque esse que eu vou enviar é coigual comigo. Então, irmãos, nós sabemos que Deus, ele jamais pode ser substituído em nossas vidas. E no reino de Deus, a verdade jamais pode ser substituída, mesmo que estejam tentando. Em primeiro lugar, não há substituto para Jesus. A Bíblia diz em Atos 4:12, e em nenhum outro há salvação, porque também debaixo do céu, nenhum outro nome há dado entre os homens pelo qual devamos ser salvos. Cuidado, não confunda tolerância religiosa com aceitação religiosa. Sim, todos têm direito à religião, mas a única religião verdadeira que salva é Jesus Cristo. Jesus Cristo é o único caminho que leva a Deus. Eu sou o caminho e a verdade e a vida. Ninguém vem ao Pai senão por mim. Que pregues a palavra instes a tempo e fora de tempo. Filipenses 2, 9 a 11 diz que mais cedo ou mais tarde isso vai acontecer. Por isso também Deus o exaltou soberanamente e lhe deu um nome que é sobre todo nome, para que ao nome de Jesus se dobre todo o joelho dos que estão nos céus e na terra e debaixo da terra, e toda a língua confesse que Jesus Cristo é o Senhor, para a glória de Deus Pai. Os perdidos vão fazer isso no julgamento final, mas nós os salvos devemos fazer isso agora. Hoje, Jesus Cristo é o Senhor. Então essa é uma verdade imutável. E uma segunda verdade imutável: não há substituto para o Evangelho. Paulo, sabendo que muitas igrejas e religiões iriam surgir com outros evangelhos, ele já avisou: mas ainda que nós mesmos, quem somos nós? Paulo, Pedro, João, ou um anjo do céu, Gabriel, Miguel, vos anuncie outro evangelho, além deste, além do que já vos tenho anunciado, seja, diga alguém, sabe o que é anátema? É uma palavra que nós não gostamos de usar. Quando eu era criança e eu dizia essa palavra, meu pai batia na minha boca. Não é um palavrão, mas é uma palavra tão feia, tão pesada, que nós éramos proibidos de pronunciá-la. Mas eu vou pronunciá-la. Desgraçado. Seja desgraçada e desgraçado toda pessoa que tentar substituir o Evangelho de Cristo por outro Evangelho. Seja amaldiçoado. Há pessoas que dizem: mas pastor, essa história que Jesus Cristo morreu pelos meus pecados, foi sepultado e ressuscitou o terceiro dia, pastor, é história antiga, não atrai mais as pessoas à igreja. Nós temos que surgir com outras mensagens. Por que pessoas não querem mais ouvir o puro Evangelho de Cristo? Porque esse Evangelho lida com o pecado que elas estão cometendo, lida com os erros que elas estão cometendo, e elas não querem ouvir. Nós temos uma criancinha nesta igreja, que quando eu começo a chamar a atenção dela, sabe o que ela faz? Ela tem vergonha, né, de estar sendo censurada, e ela imediatamente... E é exatamente isso que os homens estão fazendo. Não querem ouvir o Evangelho, porque o Evangelho trata do pecado dessas pessoas. Então, surgiram com outros evangelhos. Sejam anátemas. Platão, certa vez disse: nós perdoamos tão facilmente as crianças que têm medo do escuro, mas não devemos perdoar os adultos que têm medo da luz. E ele também disse: ninguém deveria ficar com raiva da verdade. Amém, irmãos? Eu não volto mais a esta igreja. Quem é o pastor Rômulo para pregar desse jeito? Quando eu entrei no Banco Real, com 18 anos de idade, em 1983, eu decidi: eu não vou falar para ninguém que sou crente. Eu não vou falar de Cristo. Eu vou só dar o meu testemunho. O meu testemunho vai ser a minha pregação. Mas aí o meu pastor me disse: Rômulo, testemunho é muito importante, mas a fé vem pelo ouvir, e o ouvir pela palavra de Deus. Você também tem que pregar o Evangelho. Quebrei o meu silêncio na primeira semana. Amém, irmãos? Porque assim como o apóstolo Paulo, eu também consigo dizer nesta noite: porque não me envergonho do Evangelho de Cristo, pois é o poder de Deus para a salvação de todo aquele que crê, primeiro do judeu e também do grego. Se nesta noite eu estivesse pregando cura divina, você podia sair daqui curado. Prosperidade financeira, você podia sair daqui rico. Mas você só pode sair daqui salvo, porque eu estou pregando Jesus Cristo, a verdade. A escolha é sua. Não há substitutos para Jesus, e não há substituto para o Evangelho. Irmãos, você e eu seremos substituídos, mais cedo ou mais tarde, da forma correta ou da forma incorreta. Eu espero ser substituído, porque Deus me levou na hora certa e do jeito certo. Mas muitos serão substituídos, porque não estão fazendo por onde, não estão fazendo por merecer. Enquanto que a salvação é pela graça, as bênçãos de Deus, irmãos, é pelas obras. É pelas obras. Mostra-me a sua fé ou as suas obras, e eu lhe mostrarei a minha fé pelas minhas obras. Eu só sei de uma coisa: Deus nunca vai ficar sem testemunhas. Essa igreja nunca vai fechar porque o pastor Rômulo morreu, ou foi embora, ou foi demitido. Alguém irá ocupar o meu lugar neste púlpito. Alguém irá ocupar o seu lugar no banco. Alguém irá ocupar o seu lugar nos cultos de oração. Alguém irá ocupar o seu lugar onde quer que você esteja hoje dentro desta igreja. Alguém irá ocupar o seu lugar na vida de seus filhos. E até na vida do seu cônjuge. Porque você não é indispensável. Você não é insubstituível. Sabe o que você é? Você e eu somos dependentes de Deus. Tudo que nós somos e tudo que nós temos vem de Deus. E a nossa única esperança é sermos fiéis a Deus, dedicados a Deus, honestos com Deus e andando com Deus. Eu oro a Deus que o Senhor Benedito tenha sido salvo. Mas você sabe que durante os meses que ele ficou aqui em Goiânia, ele era irredutível, duro, e não nos permitiu chegar com ele, com o Evangelho. Deus, sim, irmãos, é indispensável. Não dá para viver sem ele, amém, irmãos? Não dá para viver sem a palavra dele. E deixe-me dizer-lhe: não dá para viver sem a igreja dele. Alguns estão tentando, só para descobrir mais tarde, que estavam errados. Então a nossa decisão deve ser a mesma do apóstolo Paulo, em Atos 20 e 24. Mas em nada tenho a minha vida por preciosa. Essa é a nossa decisão, porque no reino de Deus, geração vem, geração vai. Homens vêm, homens vão. Deus permanece, a obra permanece. Nós aqui precisamos de Deus. Deus não precisa de nós. Pense nisso.
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2: Ministério direciona mais de 7 bilhões de reais do Funcafé para a safra 26-27. Justiça autoriza 2,5 bilhões de reais em atrasados do INSS para aposentados e pensionistas. MEC lança Sisu Mais para preencher vagas no ensino superior público. O Ministério da Agricultura oficializou o repasse bilionário destinado ao financiamento da cafeicultura nacional para o próximo ano safra. Uma portaria publicada no Diário Oficial da União detalha que o montante total direcionado ao fundo setorial ultrapassa a marca de 7 bilhões de reais. A liberação desses créditos agrícolas estruturantes foi previamente aprovada pelo Conselho Monetário Nacional para fortalecer a economia. O planejamento orçamentário estabelece que a maior fatia dos recursos será concentrada na linha de comercialização dos grãos, correspondendo a mais de um terço do total. O restante do dinheiro público será dividido de forma estratégica entre o custeio da produção, a aquisição direta de café, capital de giro e recuperação de lavouras. Além dos créditos, o fundo também vai amparar pesquisas científicas avançadas e capacitações geridas pelo consórcio da Embrapa. O Conselho da Justiça Federal autorizou a liberação de 2,5 bilhões de reais para o pagamento de cidadãos que venceram ações judiciais contra órgãos públicos federais. Os recursos financeiros são destinados a quitar as chamadas requisições de pequeno valor, que envolvem processos de até 60 salários mínimos já encerrados definitivamente na Justiça. Ao todo, a medida vai beneficiar mais de 208 mil pessoas em todo o território nacional. A maior parte desse montante, cerca de 2 bilhões e 80 milhões de reais, será utilizada para o pagamento de atrasados devidos pelo INSS. Essa categoria engloba revisões de aposentadorias, auxílios-doença, pensões por morte e outros benefícios assistenciais e previdenciários de 132 mil pessoas. O Ministério da Educação divulgou o edital com as regras e o cronograma do Sisu Mais, uma etapa complementar inédita do Sistema de Seleção Unificada. O objetivo da iniciativa federal é ocupar as vagas remanescentes nas instituições públicas de ensino superior no segundo semestre deste ano. A medida foi elaborada para agilizar o rodízio da lista de espera e evitar que oportunidades em cursos estratégicos fiquem ociosas. As inscrições para a nova seleção serão abertas a partir do dia 15 de junho e os candidatos terão até o dia 19 para se inscreverem.
3: Previsão do tempo.
2: Domingo, 24 de maio de 2026, em Curitiba e região metropolitana, céu nublado com possibilidade de garoa de manhã. À tarde, o sol aparece, pancadas de chuva à tarde e à noite, mínima 12, máxima 18. Em Cornélio Procópio e norte do Paraná, sol com algumas nuvens, chove rápido durante o dia e à noite, mínima 16, máxima 23. Em Taubaté e Vale do Paraíba, em São Paulo, sol com muitas nuvens e pancadas de chuva à tarde. À noite ocorre temporal, mínima 16, máxima 23. Em Pirassununga e Centro-Leste Paulista, sol com muitas nuvens durante o dia e períodos de céu nublado. Noite com muitas nuvens, mínima 15, máxima 26. As informações são do Climatempo.
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A chamada da meia-noite traz até você Pérolas Diárias de Vimalgo. Ele, porém, guardou silêncio e nada respondeu. Marcos 14:61. É muito interessante observar como Jesus usou o silêncio em sua vida. Esse silêncio é parte da sua vitória conquistada. As provocações debochadas dos inimigos, desce da cruz, esmoreceram e emudeceram porque ele se calou. Seu grito triunfal está consumado, soou mais poderosamente em meio ao seu sereno silêncio e acabou levando o capitão a dizer: verdadeiramente, este era o Filho de Deus. Mas ele se calou. Quão pouco temos a índole de Jesus? Por que você defende tão ardorosamente a sua causa? Por que você vive a se defender? Pense no que fez seu Salvador, quando ultrajado, não revidava com ultraje. Quando maltratado, não fazia ameaças, mas entregava-se àquele que julga retamente. O Senhor Jesus estava decidido a seguir pelo caminho da morte para que nós pudéssemos viver. Por isso, ele se calou. Nós não podemos seguir nenhum caminho diferente daquele que Jesus seguiu. Este é o caminho da morte. A carne procura os seus direitos. O espírito se cala. Aqueles que são de Cristo conseguem ficar calados, mesmo em meio às maiores injustiças. Mas aqueles que amam a própria carne se exaltam e falam alto. Você conhece o silêncio diante de Deus? Nosso falar com Deus em oração é importante. Mas mais importa ainda é que Deus possa falar a nós. Você escuta o Senhor? Ele nos exorta: ouvi-me atentamente.

Você ouviu uma meditação extraída do devocional Pérolas Diárias de Vimalgo, publicado pela Chamada. Este ministério também oferece outras ferramentas que servirão de bênção em sua vida. 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

mas também revela o perigo de uma vida sem domínio próprio. No livro de Juízes, Sansão recebeu força extraordinária para libertar Israel, porém, muitas vezes foi guiado por impulsos e desejos pessoais. Ainda assim, no fim da sua vida, ele se arrependeu e clamou ao Senhor, e Deus ouviu a sua oração. A história de Sansão ensina que talentos sem obediência podem levar à queda, mas a misericórdia de Deus ainda alcança quem volta para ele com sinceridade.

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3: Tema, Herdeiros de Deus. Texto bíblico Romanos 8, de 1 a 17. Assim diz a palavra do Senhor. Agora, pois, já nenhuma condenação há para os que estão em Cristo Jesus, porque a lei do Espírito da vida em Cristo Jesus te livrou da lei do pecado e da morte. Porquanto, o que for impossível à lei, no que estava enferma pela carne, isso fez Deus, enviando o seu próprio Filho em semelhança de carne pecaminosa e no tocante ao pecado, e com efeito condenou Deus na carne o pecado, a fim de que o preceito da lei se cumprisse em nós, que não andamos segundo a carne, mas segundo o Espírito. Porque os que se inclinam para a carne cogitam das coisas da carne, mas os que se inclinam para o Espírito, das coisas do Espírito. Porque o pendor da carne para a morte, mas o do Espírito para a vida e paz. Por isso, o pendor da carne é inimizade contra Deus, pois não está sujeito à lei de Deus, nem mesmo pode estar. Portanto, os que estão na carne não podem agradar a Deus. Vós, porém, não estáis na carne, mas no Espírito, se de fato o Espírito de Deus habita em vós. E se alguém não tem o Espírito de Cristo, esse tal não é dele. Se, porém, Cristo está em vós, o corpo, na verdade, está morto por causa do pecado, mas o Espírito é vida por causa da justiça. Se habita em vós o Espírito daquele que ressuscitou a Jesus dentre os mortos, esse mesmo que ressuscitou a Cristo Jesus dentre os mortos, vivificará também o vosso corpo mortal por meio do seu Espírito que em vós habita. Assim, pois, irmãos, somos devedores, não à carne, como se constrangidos a viver segundo a carne. Porque se viverdes segundo a carne, caminhais para a morte. Mas se pelo Espírito mortificardes os feitos do corpo, certamente vivereis. Pois todos que são guiados pelo Espírito de Deus são filhos de Deus. Porque não recebeste o Espírito de escravidão, para viverdes outra vez atemorizados, mas recebeste o Espírito de adoção, baseado no qual chamamos Abba Pai. O próprio Espírito testifica com o nosso Espírito que somos filhos de Deus. Ora, se somos filhos, somos também herdeiros, herdeiros de Deus e co-herdeiros com Cristo. Se com Ele sofremos, também com Ele seremos glorificados. Depositamos nossa dádiva de gratidão aos pés do nosso Senhor, sabendo muito bem quão indignos somos de receber tantas bênçãos. Nossos pecados nos separam dele, mas sua graça e perdão nos aproximaram. Regozijamo-nos no poder reconciliador da obra expiatória de Cristo, enquanto afirmamos pela fé nossa unidade nele, que é a nossa eterna morada. Nele somos novas criaturas, reivindicamos nossa nova natureza e abandonamos ao mesmo tempo a antiga. Pois somos filhos da graça, nascidos da família de Deus, para andar na luz do Espírito Santo. Já não fazemos mais parte das trevas. Já não somos mais escravos da natureza pecaminosa. Levantamo-nos em fé e tomamos posse da nossa herança, pois somos herdeiros de Deus e co-herdeiros com Cristo. Romanos 8:17. Tudo o que Ele quis para nós está à nossa disposição. É nosso privilégio desfrutar de tudo o que é da natureza divina até onde estamos determinados em fazê-lo, pois é Ele que coloca o desejo em nosso coração. Nenhum poder do céu, na terra ou no inferno pode nos separar do seu amor e da sua graça. Louvado seja o seu nome para sempre. Não é uma história sem propósito ou um sonho vazio. O amor de Deus para com seus filhos que creem permanecerá quando tudo mais desvanecer. Esse amor redimirá, restaurará e reviverá. Ele trará ordem onde há caos, paz onde há discórdia e beleza onde há cinzas. O amor é uma coroa de glória na cabeça dos santos, e para aqueles que estão pranteando é como bálsamo de Gileade. Sim, somos realmente gratos e em nossa gratidão não devemos deixar de dar atenção aos menos favorecidos que ainda não provaram da água da vida e ainda não participam do banquete celestial. Que possamos espalhar a boa notícia da salvação e estender o amor de Deus aos famintos que cruzam o nosso caminho. Que sejamos embaixadores das boas novas, deixando que a luz da palavra de Deus brilhe na escuridão do mundo ao nosso redor. Pois o tempo é curto, os dias são maus e não sabemos se haverá o amanhã. Por essa razão, recebemos o poder do seu Espírito Santo para que sejamos testemunhas dele à nossa família, em nosso país e até aos confins da terra. Oremos ao Senhor. Louvamos-te, ó Pai, por cada bênção conferida pelas tuas mãos. Somos gratos pela vida e vigor e pelo desejo que colocaste em nosso coração de te amar e te servir. Concede-nos graça para que empreguemos nossas energias buscando o bem dos outros e a glória de Deus. Livra-nos do espírito egoísta que impede nossa utilidade e de nossa inclinação de servir a nós mesmos ou de evitar os sacrifícios no cumprimento do dever. Aguardamos o pronto retorno do Senhor Jesus Cristo e oramos pela tua obra de aperfeiçoamento a ser cumprido em nós, preparando-nos para aquele glorioso dia. Nós oramos em nome de Jesus. Amém.
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2: Como fazer a escovação correta dos dentes? Conheça o grão que tem o dobro de proteína que o milho. Uso de melatonina pode estar ligado a risco de insuficiência cardíaca. Especialistas da USP e a Universidade de São Paulo afirmam que a escovação ideal deve ser feita com calma, diante do espelho e com atenção a cada superfície dos dentes. O objetivo é remover o biofilme bacteriano, principal causa de cáries e doenças periodontais. A recomendação é escovar os dentes ao menos duas vezes ao dia. Os periodontistas Cláudio Panucci e Cristina Vila alertam que a placa bacteriana começa a se formar poucas horas após a higiene bucal. Segundo os especialistas, o uso de creme dental com flúor e o cuidado com a região próxima à gengiva são fundamentais para manter a saúde da boca. Entre os erros mais comuns estão a escovação rápida, a técnica incorreta e o uso excessivo de força ou escovas duras. Estudos mostram que muitas pessoas escovam os dentes por menos de um minuto, tempo considerado insuficiente para uma limpeza adequada e segura. O amaranto vem ganhando destaque por apresentar concentração de proteína até 70% superior à do milho e por conter aminoácidos essenciais. Segundo especialistas, o grão ajuda na saciedade, auxilia na manutenção dos tecidos e pode ser incluído em dietas sem glúten. A nutricionista Camila Aramuni explica que o alimento também possui fibras que favorecem o funcionamento intestinal e ajudam no controle do colesterol. O amaranto ainda contém compostos antioxidantes e minerais como ferro, magnésio e zinco, importantes para o organismo. O grão pode ser consumido em flocos, farinha ou cozido, sendo usado em iogurtes e outras refeições do dia a dia. Especialistas alertam que o consumo deve ser moderado e acompanhado de boa ingestão de água para evitar desconfortos gastrointestinais. O Conselho Regional de Farmácia de São Paulo divulgou um informe técnico alertando para possíveis riscos do uso prolongado de melatonina. O documento cita estudo que relaciona o consumo contínuo do suplemento ao aumento de casos de insuficiência cardíaca e hospitalizações. A pesquisa acompanhou cerca de 130 mil adultos por 5 anos e identificou maior possibilidade de desenvolver problemas cardíacos entre usuários frequentes da substância. Apesar disso, os pesquisadores afirmam que ainda não há comprovação definitiva de causa e efeito entre o uso de melatonina e as doenças. A melatonina é um hormônio produzido naturalmente pelo organismo e utilizado para auxiliar no sono e no relaxamento. Especialistas alertam para os riscos de automedicação e reforçam que o uso deve seguir orientação profissional, principalmente em pessoas com outras condições de saúde. Especialistas alertam que a automedicação pode mascarar sintomas cardíacos e agravar riscos em pacientes com hipertensão e doença cardiovascular. Analgésicos, antigripais e anti-inflamatórios estão entre os medicamentos mais usados sem orientação médica no Brasil. O hábito pode atrasar diagnósticos importantes e comprometer o tratamento adequado.
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3: As boas novas de Deus para você memorizar esta semana aqui na BBN encontram-se em Romanos capítulo 6, versículo 23. 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

0: Lemos em 2 Coríntios 5,15: E ele morreu por todos, para que os que vivem não vivam mais para si, mas para aquele que por eles morreu e ressuscitou. Bem-vindo ao programa Ecos do Calvário, com o pastor James Nash. A nossa oração é que ao abrir a palavra de Deus, você seja desafiado e motivado a viver uma vida frutífera para o Senhor.
1: Tomara que estas lições estejam lhe ajudando em sua vida espiritual e no seu conhecimento bíblico. É impossível crescer na vida espiritual sem ter conhecimento da palavra de Deus. O Ecos do Calvário tem três alvos: que os incrédulos aceitem a Cristo e que o salvo conheça cada vez melhor a palavra de Deus e que ele cresça na graça e na fé. Por esta razão, oramos pelos ouvintes. Gastamos muito tempo nos preparando e pedimos as suas orações. Neste programa, estamos dando continuação à ordem de Paulo à igreja em Filipos, uma igreja que não havia problemas em doutrinas ou no meio dos membros que precisavam ser cuidados por Paulo. Ele parabenizou, encorajou e deu conselhos. Ele mostrou, na sua carta aos Filipenses, quatro maneiras em como crescer na fé e ter uma vida cristã bem-sucedida, que resumimos em quatro letras do alfabeto, E-M-C-R. Estas letras significam engrandecer a Cristo, o mesmo modo de pensar que houve em Cristo, conhecer a Cristo. E o quarto, regozijai-vos. Em Filipenses 4, verso 4, vemos a frase regozijai-vos, que é o quarto passo. No último programa, falamos dos primeiros quatro versos do capítulo, tratando uma ordem que cada pastor queria ouvir de Deus: continue fiel na obra. E foi isto que Paulo disse. Ele deu ordens para que a igreja ajudasse duas pessoas que ajudavam a ele e a outros na expansão do Evangelho. Paulo mandou que se regozijassem no Senhor, depois de mostrar-lhes a necessidade de ter gozo e alegria no meio deles. Paulo mostrou como podiam trazer isto à realidade. Gozo e alegria podem ser sentimentos momentâneos, mas não é isto que Paulo queria. Ele queria algo permanente, algo que fosse além dos sentimentos, algo que atingisse o seu coração. Veja algumas ordens e alguns conselhos que Paulo passou aos membros da igreja. Primeiro, em Filipenses 4, verso 5, encontramos uma ordem e uma promessa que parece fora do lugar ou do contexto. A ordem é: seja a vossa equidade notória a todos os homens. E a promessa: perto está o Senhor. A palavra equidade, neste verso, tem o sentido de moderação, amável disposição e atitude. Quando alguém está se regozijando no Senhor Jesus Cristo, é difícil sentir o contrário. Com esta ordem, Paulo disse: perto está o Senhor. Esta frase, em conjunto com a ordem, pode ter vários significados. Se aparecem dúvidas no contexto ou requer mais explicações, nós devemos olhar para o contexto, que sempre tira a maioria das questões ou dúvidas. Paulo falava da ordem para o salvo se regozijar e deu ordens para ajudá-lo a cumpri-la. Uma das maneiras é relembrar a iminência da volta de Cristo. Ele está voltando e nos tirará de todos os problemas e das coisas que exigem a nossa moderação. A esperança na volta de Cristo ajuda o salvo a cumprir as outras ordens nos próximos versos. Portanto, a ordem regozijai-vos mostra a atitude de um cristão, mesmo no meio de tribulações, pois Cristo está voltando. E com a esperança da volta de Cristo dominando as atitudes e a disposição do salvo, Paulo prosseguiu ao verso 6, que diz: não estejais inquietos por coisa alguma. Antes, as vossas petições sejam em tudo conhecidas diante de Deus pela oração e súplica, com ação de graças. Quem está se regozijando em Cristo e no fato que Ele está voltando, não anda inquieto ou ansioso por coisa alguma. Estresse é a palavra mais usada por descrever a situação do povo. Velhos estão estressados. A força trabalhadora está estressada. Os jovens estão estressados com os estudos e drogas oferecidas pelos amigos. Ouvi recentemente uma criança de 8 anos pedindo oração, pois anda muito estressada. Uma menina de 8 anos. O povo está estressado e o pastor está estressado, porque o povo está o bombardeando com todos os seus problemas. Espera aí, gente. Cadê a esperança em Cristo? Cadê o nosso gozo e alegria? Quando alguém tira os olhos de Jesus Cristo, acontece o mesmo que aconteceu com Pedro, quando ele estava andando por cima das águas impetuosas. Ele começou a descer e estava com o estresse de se afogar. Por quê? Porque tirou os seus olhos de Cristo. Quando esquecer dessa esperança da volta de Cristo, as dúvidas invadem a cabeça, como em Tomé, nos primeiros dias após a ressurreição de Cristo. Só quando ele viu a Jesus que as suas dúvidas fugiram. E temos mais do que a esperança da volta de Cristo para ajudar o salvo a viver uma vida de

Ela, e é o que faz possível viver dentro do próximo verso, verso 7, que diz: e a paz de Deus, que excede todo o entendimento, guardará os vossos corações e os vossos sentimentos em Cristo Jesus. Pense na paz de Deus. Nós procuramos paz e segurança em nosso lar e em nossa igreja, mas tantos problemas entram, não somente da nossa família, mas de outros. Problemas no trabalho ou falta dele arrasam com a paz de muitos. Muitos têm problemas com a saúde ou a morte de alguém da família destrói a tranquilidade. Mas Paulo disse que a paz de Deus vai muito além da nossa capacidade de entendê-la. Uma nova convertida me disse recentemente: pastor, desde que aceitei a Cristo, as provas e tentações têm aumentado, mas a paz de Deus não me deixa entristecer. Esta é a paz de Deus que excede o nosso entendimento. O verso continua dizendo que a paz de Deus guardará o coração e o sentimento em Cristo Jesus. Neste verso, a palavra guardar significa guardar numa forte ou num quartel de sentinela. Em João 14, 27, temos estas palavras de Jesus: deixo-vos a paz, a minha paz vos dou, não vo-la dou como o mundo a dá. Não se turbe o vosso coração, nem se atemorize. Por que ficamos ansiosos, nervosos, estressados, se a paz de Deus está nos vigiando e nos protegendo? Relaxe, não se atemorize, nem no coração e nem nos seus pensamentos. E aqui Paulo nos dá alguns conselhos. E nos próximos dois versos, Paulo deixou dois conselhos baseados em duas palavras: pensai e fazei. Leia comigo os versos 8 e 9 de Filipenses 4. Quanto ao mais, irmãos, tudo o que é verdadeiro, tudo o que é honesto, tudo o que é justo, tudo o que é puro, tudo o que é amável, tudo o que é de boa fama, se há alguma virtude, se há algum louvor, nisso pensai. O que também aprendeste e recebeste e ouviste e viste em mim, isso fazei, e o Deus de paz será convosco. Paulo admoestou o povo a ser modelos e exemplos aos outros. Que maneira melhor de ser um bom exemplo do que viver os 12 conselhos registrados nestes dois versos? Mas sempre existe um exemplo principal para uma igreja, e Paulo vivia o exemplo. No verso 9, ele disse aos filipenses: o que aprendeu, recebeu, ouviu e viu em mim, isso fazei. Paulo não pregava a mensagem que muitos pregam: faça o que eu falo, mas não o que eu faço. O que falta nos dias atuais são exemplos bons e agradáveis a Deus. Exemplos de crentes razoáveis ou carnais estão por todo canto. Paulo disse à igreja toda, e não somente ao pastor e aos diáconos: faça o que eu faço. Quer ter uma vida de gozo, paz e alegria? Seja este tipo de exemplo para os outros membros da igreja. E com estes conselhos, Paulo terminou as suas admoestações e encorajamentos. EMCR. Engrandecer.

0: a Cristo no seu corpo, ter o mesmo modo de sentimentos e pensamentos que houve em Cristo, conhecer a Cristo e regozijar-se em Cristo. Ele encerrou os quatro passos de ter uma vida cristã bem-sucedida e ele terminou o livro falando sobre algumas coisas que o alegrava. Na próxima lição, veremos os motivos de Paulo ter tanto alegria em Deus, seus companheiros na luta e na igreja em Filipos. Até o nosso próximo programa e que o salvo se dedique mais a Jesus, nosso Senhor e Salvador.
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2: Felicidade Começa com Fé, estudos bíblicos, programa da Escola Bíblica do Ar. Nesta oportunidade, veicula com alegria a proveitosa série de estudos O que Deus é para Nós, preparada e apresentada pelo pastor Wagner Antônio de Araújo. Diante de nós, uma importante reflexão sobre Deus como sendo o nosso médico. Dificilmente passamos um dia sequer sem tomar conhecimento de algum amigo, familiar ou conhecido que não esteja com dificuldades de saúde, não é? E ele nos procura para uma palavra de conforto e de estímulo. Pastor Wagner vai nos lembrar que o médico trata, mas Deus cura. Para fundamentar a sua reflexão, vai se valer de diferentes textos bíblicos que serão lidos para a nossa edificação e crescimento espiritual. Lembramos que os nossos estudos são armazenados em nosso site www.ebaronline.com.br, setor de programação. Sinta-se à vontade para ouvi-los quantas vezes desejar e também indicá-los a outros.

0: Olá, caríssimos ouvintes. Aqui é o pastor Wagner Antônio de Araújo. Estamos investindo o nosso tempo nesta série, buscando saber o que Deus é para cada um de nós, que já experimentamos a salvação na pessoa de Jesus Cristo. E hoje queremos pensar em Deus como médico. Ao longo de todos os tempos em que nós, humanos, existimos, as enfermidades foram sempre as nossas inimigas. Múltiplas tentativas e esforços foram feitos no sentido de debelarem-se as doenças. Louvamos a Deus por grandes descobrimentos recentes que ajudaram a acabar com a maioria das doenças. A descoberta da penicilina, a pasteurização dos alimentos, as vacinas lícitas e testadas, a anestesia para cirurgias e tantos outros prodígios que Deus permitiu que descobríssemos e conhecêssemos. Enquanto falo sobre isso, ouço a notícia tão alvissareira de uma cientista brasileira que descobriu a polilaminina, uma proteína em forma de cruz capaz de restaurar pernas e braços antes imóveis por lesões nos nervos. Mas como diz o ditado, o médico trata, mas Deus cura. E esta é a verdade. Pouco ou nenhum resultado haveria na medicina se Deus, o doador da vida, não sustentasse o moribundo com a vitalidade necessária. Portanto, os tratamentos e os remédios são importantes. Lucas, o autor do livro que leva o seu nome, bem como de Atos dos Apóstolos, era o médico amado, mostrando que jamais o cristianismo e a fé foram contrários à medicina. Também a unção com óleo citada por Tiago em sua epístola, além de ser um evento simbólico e religioso, era também um bálsamo sobre a ferida. Ezequias, doente ao extremo, foi curado pelo poder de Deus com a ajuda de uma pasta. E dissera Isaías: tomem uma pasta de figos e a ponham como emplastro sobre a chaga, e sarará. Isaías 38, 21. Mas há doenças que não têm cura pela medicina. Deus pode, se assim for do seu agrado, curá-las. Vemos isso no ministério de nosso Senhor e Salvador Jesus Cristo. Aquele foi um tempo sui generis, onde o Messias demonstrava os sinais de que ele era quem as profecias apontavam. Quando João, o Batista, mandou seus discípulos perguntarem-lhe se era ele quem esperavam, Jesus disse: respondendo então Jesus, disse-lhes: ide e anunciai a João o que tendes visto e ouvido, que os cegos veem, os coxos andam, os leprosos são purificados, os surdos ouvem, os mortos ressuscitam e aos pobres anuncia-se o Evangelho. Lucas capítulo 7, verso 22. Se por um lado essas curas e libertações eram um sinal messiânico, por outro eram a manifestação do poder de Deus, que é, acima de tudo, o médico dos médicos. Tiago, em sua carta no Novo Testamento, fala sobre as enfermidades. E a oração da fé salvará o doente e o Senhor o levantará. E se houver cometido pecados, ser-lhe-ão perdoados. Tiago capítulo 5, verso 15. Há enfermidades incuráveis que podem ser tratadas pelo poder de Deus. Não existe mais o dom da cura, no sentido de que era claramente um dom apostólico e irrepetível. Porém, em lugar deste, nós podemos ter o dom da oração da fé, citado no versículo acima. Cegos recuperaram a visão. Coxos passaram a andar. Surdos começaram a ouvir. E isto pelo poder e graça do Senhor. Quando algo vem a glorificar a Deus e não servir de promoção para alguém ou alguma instituição específica, Deus pode operar e realizar. Sou testemunha disto. Sofri por anos a fio com uma enfermidade cardíaca letal. Tomei remédios sem nenhuma trégua por décadas. Orei a Deus, mas o Senhor não me curava. Então agradeci a Deus pela provação. Contudo, há cerca de 8 anos, num exame de rotina, descobri que ele me curara. E hoje não tomo mais nenhum remédio para a enfermidade. Ela simplesmente desapareceu. Nós podemos colocar a nossa saúde nas mãos do Senhor. Ele cuida de nós. Ele é o que perdoa todas as tuas iniquidades, que sara todas as tuas enfermidades. Salmo 103, verso 3. Sim, Ele perdoa todas as nossas iniquidades. E quanto às doenças, Ele cura todas. Assim está escrito: o Senhor o sustentará no leito da enfermidade. Tu o restaurarás da sua cama de doença. Salmo 41, 3. Deus nos sustenta na hora da doença. O apóstolo Paulo foi pregar aos Gálatas num momento de enfermidade. Ele não tinha o dom da cura? Sim, mas nem todas as doenças são curadas. Qual é, logo, a nossa bem-aventurança? Porque vos dou testemunho de que, se possível fora, arrancaríeis os vossos olhos e mos daríeis. Gálatas capítulo 4, verso 15. Timóteo, seu filho na fé, poderia também ser curado por ele. O que diz Paulo quanto ao problema estomacal de Timóteo? Não bebas mais água só, mas usa de um pouco de vinho, por causa do teu estômago e das tuas frequentes enfermidades. 1 Timóteo, capítulo 5, verso 23. Em síntese, Deus é o nosso médico, o cuidador de nossa saúde. Ele pode restaurar o nosso corpo. Ele pode nos fazer voltar a andar, a enxergar, a escutar. Mas se não o fizer, Ele nos dará forças para enfrentar a doença e vencer a morte. Na ressurreição, estaremos livres de qualquer dor e enfermidade. Que o seu santo nome seja glorificado e que confiemos os nossos corpos ao médico dos médicos. Amém.
1: Vamos orar. Amado Senhor, nosso Deus e nosso Pai, louvamos o teu santo nome pela preciosidade que a Bíblia Sagrada representa para as nossas vidas, sempre inesgotável em nos confortar e nos estimular. Pedimos que abençoes ricamente o pastor Wagner Antônio de Araújo, que nos atende com tanta competência e lealdade. Pedimos também o teu cuidado e orientação para o nosso ministério. Em nome de Jesus nós oramos. Amém.

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0: Bem-aventurados os que ouvem e guardam a palavra de Deus. Olá, seja muito bem-vindo à Escola Bíblica Dominical, o lugar onde juntos descobrimos os tesouros da palavra de Deus. Eu sou o Newton Costa e é uma alegria ter a sua companhia em mais um programa. Hoje damos continuidade ao nosso estudo detalhado sobre o primeiro livro de Samuel. E para nos guiar nesta jornada de aprendizado e aplicação prática, recebemos o reverendo Aguinaldo José Mendes, da Igreja Presbiteriana Betel, em São José dos Campos, São Paulo. Prepare a sua Bíblia e o seu coração. A palavra está com você, pastor Aguinaldo.
1: Olá, meu querido ouvinte da Rádio BBN, aqui é o pastor Aguinaldo da Igreja Presbiteriana Betel, na Vila Industrial em São José dos Campos. Nós estamos estudando o livro do primeiro livro de Samuel e agora nós estamos no capítulo 4, onde há uma batalha, a Arca da Aliança é levada naquela batalha, é perdida a Arca, os filhos de Eli morrem, e o próprio Eli também, mas nasce um menino, aonde a esposa de Finéias, um dos filhos de Eli, então, diante daquela situação de morte, tem um parto prematuro e nasce Icabô, que quer dizer foi-se a glória, diante da perda da arca e também da morte, tanto do seu sogro como do seu marido. Nós vemos aqui uma situação, então, de tragédia. Nós podemos chamar este capítulo aqui de uma série de tragédias. Os versos de 1 e 2, e eu não preciso dizer aqui que você precisa ler o capítulo para compreender tudo o que está acontecendo aqui. Capítulo 4, os versos 1 e 2, então, nesta série de tragédias, nós vemos aí a derrota de Israel para os filisteus. E aqui então há 4.000 pessoas são mortas do povo de Israel pelos filisteus. Dos versos de 3 a 5 vem então a decisão de trazer a Arca da Aliança para esse momento aonde eles estavam vivendo, pois os filisteus ainda estão causando problemas para Israel, visto que eles perderam 4.000 homens naquele momento. Então, Ofni e Finéias decidem trazer a Arca do Senhor ali naquele momento. Era um costume em Israel levar a Arca da Aliança para as batalhas e isso trazia uma suposta fé de que Deus estaria presente por meio da Arca. Só que veremos que não é bem assim que funciona. Dos versos de 6 a 9, então, o temor é mostrado aqui, o temor dos filisteus, pois quando a arca chega ao arraial, todo Israel se coloca em brados, né, e de vozes de júbilo, e os filisteus ficam atemorizados, como o verso 7 diz, diante daqueles gritos de júbilo do povo de Israel. E eles então pensam que estão perdidos, eles dizem no verso 7, ai de nós, no verso 8, ai de nós, quem nos livrará da mão destes grandiosos deuses? São os deuses que feriram os egípcios com toda sorte de pragas no deserto. Ou seja, eles tinham conhecimento, né? Os filisteus tinham conhecimento de tudo que Deus fez através do povo de Israel desde o tempo do Egito. E estas obras do Senhor do passado ainda estão presentes não só na memória do povo de Israel, como também na memória de outros povos que ficaram sabendo dos feitos de Deus através do seu povo. Mas eles renovam a sua esperança e no verso 9, então, diz, sede fortes, ó filisteus, portai-vos varonilmente, para que não venhais a ser escravo dos hebreus, como eles serviram a vós outros, portai-vos varonilmente e pelejai. E eles, então, foram para a peleja e venceram. 30 mil dos israelitas foram derrotados naquele dia pelos filisteus, e a arca do Senhor foi tomada, como o verso 11 nos informa. Além da arca ser tomada, os dois filhos de Eli, Ofni e Finéias, foram mortos naquele dia. Então, o verso 11 nos traz essa tragédia. Então, a segunda derrota de Israel para os filisteus é mostrada. A primeira derrota com 4 mil pessoas, a segunda derrota com 30 mil pessoas, mesmo com a Arca da Aliança. Os versos de 12 a 18 agora nos mostra a morte de Eli. Então, um homem de Benjamim, da tribo de Benjamim, saiu ali daquela batalha e foi correndo para Siló, aonde Eli estava, e trazia então a notícia. Eli estava assentado numa cadeira e esperando para este momento. O verso 13 diz que o seu coração estava tremendo pela arca de Deus. É interessante de que o sacerdote estivesse ali tremendo pela arca e não pelos seus filhos. Então, nós vemos aqui um homem que está preocupado porque a arca foi levada para a batalha e ele estava aguardando o retorno dela. Como ele é um sacerdote, o sumo sacerdote, então era responsabilidade dele o cuidar da arca, como o livro de Levíticos e o livro de Êxodo também nos trazem esta informação da responsabilidade do sumo sacerdote e das famílias que eram responsáveis em cuidar dos utensílios do tabernáculo, além da Arca da Aliança. Então, Eli ouviu os gritos no verso 14, o alvoroço que estava ali, e o homem então deu a notícia. O verso 15 diz que Eli tinha 98 anos e já estava cego, já estava com as vistas bem cansadas, uma cegueira avançada, e então aquele homem disse que saiu das fileiras e fugiu, e então ele pergunta o que sucedeu aos filhos. Então aquele homem, no verso 17, diz que ele fugiu, que houve morticínio grande em Israel entre o povo, e os dois filhos de Eli, Ofni e Finéias, foram mortos. E a arca de Deus foi tomada. Que tragédia! Quando Eli ouve que a arca do Senhor foi levada, o verso 18 diz que Eli então caiu da cadeira quando fez menção da arca. Não foi fazer menção da morte dos filhos, mas a menção da perda da arca. Aquilo trouxe um desespero, um susto, de modo que Eli caiu da cadeira para trás e quebrou o pescoço e morreu. E o texto então nos dá as explicativas de que ele era um homem velho e pesado. Imagine ali um senhor muito gordo, de 98 anos, e já muito idoso. E ali, cair da cadeira naquele momento, foi a sua morte. E ele julgou Israel 40 anos até aquele momento. Então, o texto termina com os versos de 19 a 22, mostrando o nascimento de Icabô. A mulher de Finéias estava grávida e provavelmente ela era o segundo filho dela, pois 1 Samuel capítulo 14 nos fala de um outro filho, pois Icabô tinha um irmão e provavelmente Icabô então se fosse o segundo filho. E aqui nós vemos que este menino nasceu naquele dia de uma maneira terrível, pois quando se deu a notícia de que seu marido e seu sogro haviam morrido e que a arca do Senhor tinha sido levada, aquela mulher então deu à luz àquela criança, no verso de número 19, e aquelas mulheres que fizeram parto naquele dia, então disseram a ela, calmaram o seu coração, dizendo, não temas, pois tiveste um filho, mas ela não fez caso disso. E por que ela não fez caso disso? Porque no mesmo dia, no mesmo momento em que nasceu aquela criança, nós vemos três mortes acontecendo, o seu cunhado, o seu marido, o seu sogro, e mais do que isso, o nome Icabod foi por causa da perda da arca. Ou seja, a tragédia não era só pela morte do seu marido, do seu sogro e do seu cunhado, mas a tragédia era porque a arca do Senhor foi levada. Deus não deu vitória naquele dia, mesmo sendo levada a arca do Senhor. Então, Icabod, que significa foi-se a glória, Kabod, né, que é a palavra hebraica, que significa glória, né, o I na frente, né, um texto hebraico quando se tem a palavra I, o I na frente é não glória, ou seja, é a negativa, mostrando o quanto aquele momento foi trágico, foi triste para toda a família sacerdotal naquela hora. Então, essa série de tragédias nos mostra aqui alguns detalhes interessantes. Três questões que aconteceram aqui. Uma batalha sem liderança, e nessa batalha sem liderança, 4 mil pessoas morreram. Depois nós vemos outra batalha com líderes infiéis e uma decisão sem a aprovação de Deus. Eles não buscam a Deus, eles não procuram saber se é isso, se esta é a vontade de Deus, e eles vão para a batalha e levam a arca. O resultado disso é a morte de 32 mil pessoas, morte de Ofni e Finéias, os filhos do sacerdote, e a perda da arca. Olha a terrível tragédia que houve aqui por causa de líderes que eram infiéis. No caso aqui, os dois filhos de Eli. E o terceiro ponto que nós vemos no capítulo 4 é um sobrevivente que traz uma notícia trágica e uma mulher que grávida que não se importa com o filho e nem com o marido. Nós vemos aqui então nesse momento a morte de Eli e o nascimento de Icabod, né? Enquanto um morre, o outro nasce, mas ele é estigmatizado. Quando mulher de Finéias dá o nome de Icabod, ela está estigmatizando o filho, exatamente porque eles tinham esse costume em Israel de dar o nome ao recém-nascido sobre alguma circunstância, sobre o marido, sobre aspectos, características da criança. Por isso que nós vemos ali o nome Jacó, né? Quando Jacó nasceu, ele estava agarrado ao calcanhar do seu irmão Esaú. Então, foi por causa disso que ele levou o nome de Jacó. E Esaú teve o seu nome assim porque ele era muito peludo, né? E ele era ruivo, vermelho. E é por isso que o nome Esaú. Então, características naturais, circunstâncias e vários outros aspectos que estejam acontecendo naquele momento é aonde se dava o nome de uma criança.

0: A atitude deles. Aqueles líderes não eram segundo o coração de Deus e eles usaram a Arca da Aliança como um amuleto, acreditando que com isso venceriam a batalha e não venceram. Então, meu querido, isso fica de lição para as nossas vidas, de que Deus não é um amuleto da sorte, aonde nós buscamos a Deus para ter bênçãos na nossa vida, pois Deus olha para o nosso coração. Deus observa muito bem as nossas intenções, se elas são puras, se elas são verdadeiras. É por isso que Jesus disse que nós precisamos adorar o Senhor em espírito e em verdade, quando ele fala com a mulher samaritana em João 4, pois Deus está nos observando. Cantar, fazer culto, prestar culto ao Senhor e adorá-lo com vistas a ser abençoado, a ter uma vitória, a buscar uma bênção. Deus está observando isso. Se nós não buscamos ao Senhor por causa dele, Deus está vendo a dureza do nosso coração. O pecado destrói a história de uma família inteira, mas Cristo pode alterar o rumo dessa história. E é nele que nós encontramos a transformação de uma história trágica para uma vida de alegria. Deus te abençoe e até o próximo estudo.
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3: 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Ouça agora esta verdade bíblica. Você já perdeu a sua Bíblia? Na época do rei Josias, quando o templo passava por reformas, o sacerdote Ilquias disse: "Encontrei o livro da lei no templo do Senhor." Confira em 2 Reis capítulo 22. Este livro era o Pentateuco que fora colocado ao lado da Arca do Senhor. Através do tempo, com a introdução de ídolos no templo, o livro havia sido perdido. Note que o livro da lei fora perdido exatamente no templo. Hoje em dia, ocorre algo semelhante quando líderes religiosos falam de tudo menos da palavra de Deus. Igrejas onde a Bíblia é coisa secundária. No verso 13 deste mesmo capítulo, lemos: "Os nossos antepassados não obedeceram às palavras deste livro, nem agiram de acordo com tudo o que nele está escrito a nosso respeito." Perder a Bíblia é extraviá-la, é deixar de lê-la, é principalmente deixar de obedecer e agir de acordo com tudo o que nela está escrito. Após ser encontrado, o livro foi lido diante do povo, o que os levou a se comprometerem com o Senhor e passaram a cumprir a aliança de Deus. Confira em 2 Reis capítulo 23, 2 Crônicas capítulo 34. Mais do que nunca, precisamos de um reencontro com a palavra do Senhor e com o Senhor da palavra. Eu sou Eduardo Steibel e encerro com uma palavra dos Salmos. O Senhor é bom e a sua misericórdia dura para sempre.
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A Bíblia ensina que a morte dos santos não é o fim, mas a entrada na presença de Deus. Em Salmos 116, versículo 15, está escrito: "Preciosa é aos olhos do Senhor a morte dos seus santos." Para quem vive em Cristo, a morte representa descanso, esperança e a promessa da ressurreição eterna. Mesmo diante da dor da separação, o cristão encontra consolo na certeza de que Deus prepara uma vida eterna para os que permanecem fiéis. A morte pode encerrar a caminhada terrena, mas jamais apagar a promessa da vida em Jesus.

uma mensagem abençoadora. Assim é o culto da nossa BBN, com a transmissão do culto da Primeira Igreja Batista em Teresópolis, com o pastor Renato Cordeiro de Souza. Deus é bom e tem uma mensagem para mim e para você também, em mais este culto da BBN, que começa daqui a pouco às 11 horas, logo após as notícias.

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2: Trend da água morna, famosa nas redes sociais, entenda se faz bem à saúde. SUS adota novo exame para detectar câncer de intestino antes dos sintomas. Vasos sanguíneos podem contribuir para a regeneração óssea, o que diz pesquisa. Uma nova tendência que viralizou recentemente nas redes sociais incentiva os usuários a consumirem água morna logo pela manhã em jejum. Os tais influenciadores digitais prometem que essa prática simples é capaz de acelerar o emagrecimento, desintoxicar o organismo e melhorar as funções dos órgãos. No entanto, especialistas alertam que muitas postagens exageram as propriedades da técnica e criam expectativas irreais em quem busca perder peso de forma mágica. O nutricionista Thiago Nishino explicou em entrevista que não existem evidências científicas robustas que comprovem efeitos metabólicos milagrosos na temperatura da bebida. O verdadeiro benefício de adotar esse hábito ao acordar é a reposição hídrica essencial, já que o corpo desperta num estado leve de desidratação. O especialista afirma que o consumo morno traz apenas uma sensação de conforto gástrico para o paciente, sendo que o importante é se hidratar. O profissional destaca que mais eficiente do que seguir modismos de internet é construir uma rotina consistente com um café da manhã rico em fibras e proteínas. Alimentos saudáveis como ovos, frutas, aveia e queijos magros promovem maior saciedade e geram energia para o organismo ao longo do dia. O Ministério da Saúde anunciou a implantação de um novo protocolo nacional focado no rastreamento precoce do câncer colorretal. O procedimento de referência no SUS agora será o teste imunoquímico fecal, conhecido pela sigla FIT. A iniciativa é voltada para homens e mulheres com idade entre 50 e 75 anos que não apresentam sintomas da doença. Esse modelo de exame laboratorial de fezes consegue identificar partículas invisíveis de sangue com precisão de até 92%. O método moderno utiliza anticorpos específicos e dispensa a necessidade de dietas restritivas ou preparo intestinal complexo antes da coleta. A praticidade do teste deve impulsionar a adesão da população, já que o paciente recebe um kit para coletar a amostra em sua própria residência. A estratégia é para conter o avanço desse tipo de tumor, que desponta atualmente como o mais frequente em todo o Brasil. O principal procedimento cirúrgico preventivo continua sendo a colonoscopia, que permite visualizar o órgão e retirar lesões antes que virem tumores malignos. Pesquisas científicas conduzidas na Universidade Estadual Paulista demonstraram que as células dos vasos sanguíneos exercem uma influência direta na formação e na maturação dos ossos humanos. A descoberta revela uma interação muito mais ativa do que se conhecia e abre caminhos importantes para o aprimoramento de tratamentos de saúde. O avanço clínico promete beneficiar diretamente pacientes diagnosticados com doenças crônicas de grande impacto, a exemplo da osteoporose e do diabetes. O trabalho foi liderado por pesquisadores do Laboratório de Bioensaios e Dinâmica Celular do Instituto de Biociências de Botucatu e acabou publicado numa revista internacional. Os dados indicam que o revestimento interno dos vasos libera sinais químicos capazes de instruir e acelerar de forma positiva a regeneração das células ósseas.
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A vida eterna em Jesus Cristo não é apenas uma promessa futura, mas uma realidade que começa agora, no coração de quem crê nele. Ela representa uma vida restaurada, marcada por paz, propósito e comunhão com Deus. Em meio às incertezas da vida, essa esperança nos lembra que o amor e a graça são maiores do que qualquer dificuldade. Ver essa perspectiva transforma as nossas escolhas e nos convida a amar mais, perdoar mais e caminhar com fé, sabendo que a morte não é o fim, mas o início de algo eterno.

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Você pode abrir comigo a sua Bíblia no livro de Gênesis, no capítulo 35, e nós vamos ler os versículos 1 até o versículo 37. Gênesis 35, de 1 a 7. Tema que me deram para falar nessa noite, homens que assumem o altar de casa. Diz assim: Deus disse a Jacó: apronte-se, mude-se para Betel, estabeleça-se ali. Ao chegar, construa um altar para o Deus que lhe apareceu quando você estava fugindo do seu irmão Esaú. Jacó disse à sua família e a todos que estavam com ele: joguem fora todos os ídolos pagãos, purifiquem-se, vistam roupas limpas, vamos a Betel, onde construirei um altar para o Deus que respondeu às minhas orações quando eu estava angustiado. Ele tem estado comigo por onde eu ando. Então entregaram a Jacó todos os ídolos pagãos e as argolas que usavam nas orelhas, e ele os enterrou ao pé da grande árvore perto de Siquém. Quando partiram, o terror de Deus se espalhou de tal forma entre os moradores das cidades próximas que ninguém atacou a família de Jacó. Por fim, Jacó e todos os que estavam com ele chegaram à Luz, também chamada Betel, em Canaã. Jacó construiu um altar ali e chamou o lugar de El Betel, pois Deus lhe havia aparecido em Betel quando ele estava fugindo do seu irmão. Queira Deus abençoar a sua palavra. Houve uma época na vida do meu filho que ele foi estudar fora, para o interior do São Paulo, e ele ia num ônibus fretado que saía do Rio de Janeiro 2 horas da tarde e voltava do interior de São Paulo às sextas-feiras depois das aulas, também num ônibus fretado, e chegava aqui no Rio de Janeiro na madrugada de sábado. Pegava o primeiro ônibus da Rio Teresópolis e chegava aqui 7, 8 horas da manhã no primeiro ônibus. Mas ele disse que quando chegava sexta-feira, os alunos já estavam doidos para voltar para casa. Então uma música da MPB que diz assim: estou voltando para casa. Então eles colocavam bem alto lá no alojamento: estou voltando para casa, estou voltando. E todos eles cantavam aquela música, porque voltar para casa era uma das coisas mais felizes que eles podiam fazer naquele tempo. Jacó está aqui voltando para casa. Deus disse a Jacó: apronte-se, mude-se para Betel e estabeleça-se ali. Ao chegar, construa um altar para o Deus que lhe apareceu quando você estava fugindo do seu irmão Esaú. Gênesis 35, versículo 1. 20 anos atrás, 20 anos passados, Jacó estava fugindo da sua casa por causa do seu irmão gêmeo Esaú, que prometera matá-lo. Jurara a si mesmo que mataria. Jacó estava agora passando pela sua primeira noite longe do seu lar. Você pode imaginar então, jovem, peregrino, em exílio, sem seus pais, sem seus criados, sem uma escolta para protegê-lo, com muito medo do futuro, pensando o que vai lhe acontecer no amanhã. O que que aconteceria finalmente? Iria para uma terra estranha, ninguém de casa por perto, cansado, dormindo no chão com as estrelas. Aí a Bíblia diz que ele dormiu, muito cansado, teve um sonho, e nesse sonho teve uma visão de uma escada, e nesse sonho ele ouve a voz de Deus, e Deus lhe diz que seria o seu protetor, queria guardá-lo, queria abençoá-lo naquele novo lugar. E aí eu paro
Talvez esteja falando para alguns aqui, que possa também se lembrar do dia em que saiu de casa. Talvez o dia em que você saiu da casa dos seus pais, 10, 20, 30, 40 anos ou mais. Você era jovem e chegou a uma cidade. Lembra-se daquela primeira noite ali? Lembra-se de alguma cama onde você talvez tenha se ajoelhado para fazer uma oração ou pensado nisso? E se você foi filho de crente, é filho de crente, você se lembrou de Deus, se lembrou das coisas de Deus, se lembrou dos ensinos dos seus pais, suplicou as bênçãos de Deus, se sentiu pequenininho do tamanho de um botão. Se você teve pais fiéis a Deus, passa na mente um monte de lições que os pais deixaram no nosso coração. Possivelmente não houve uma visão de anjos. Você também não dormiu a céu aberto, mas talvez tenha tido uma experiência rica com Deus ali. Naquele dia de Jacó, do sonho em que ele viu uma escada e Deus fala para ele, em Betel, Jacó fez uma promessa a ele. Ele ouviu a promessa de Deus que está em Gênesis 28, de 20 a 22, que diz assim: então Jacó fez o seguinte voto: se de fato Deus for comigo e me proteger nesta jornada, se ele me providenciar alimento e roupa, e se eu voltar são e salvo à casa de meu pai, então o Senhor certamente será o meu Deus. E esta coluna memorial que eu levantei será um lugar de adoração a Deus, e eu entregarei a Deus a décima parte de tudo que ele me der. Só que o tempo passou, essa foi a promessa. Se Deus me guardar, se Deus me vestir, se Deus me proteger, se eu for abençoada onde eu vou, e eu voltar seguro, esse lugar aqui vai ser um lugar de culto, eu vou cultuar a Deus aqui, esse será o meu Deus, eu vou temê-lo, eu vou honrá-lo, eu vou servi-lo. Só que o tempo passou, aquele jovem que disse: esse não é outro lugar senão a casa de Deus, e chamou aquele lugar de Betel, a casa de Deus, foi para outra cidade e lá se tornou um líder. E nós podemos dizer que com certa rapidez ele fez uma fortuna em bens e gado. Só que o preço que ele pagou para ter aquela fortuna em terra estrangeira foi muito caro. Agora aquelas promessas estavam mortas debaixo do seu coração e nos seus lábios. E ele se encontrava agora mais afastado de Deus, do seu pai, do que naquela noite sombria e angustiante em que começou a sua peregrinação solitária fugindo do seu irmão. E eu estou convencido de que eu estou falando hoje a muitos Jacós aqui. Gente que precisa ouvir o chamado de Deus outra vez, dizendo-lhes: levanta-te, volta para a casa de Deus.

sabão, irmãos, mas ela está, a vida está maravilhosa, você está apaixonado, e por amor a essa mulher, Raquel, Jacó trabalhou 14 anos com seu sogro, cuidando dos rebanhos dele, e depois desses 14 anos, ele ficou mais 6 anos fazendo seu pé de meia, cuidando dos rebanhos, das ovelhas e bois. Até o dia em que ele conseguiu um bom patrimônio, mas as dificuldades com o seu sócio, que era o seu sogro Labão, se tornaram imensas e ele decidiu fugir daquela terra, regressar. E quando ele está voltando, fugitivo com as suas riquezas e com a sua família e com as mulheres que eram filhas de Labão, Labão sente-se traído por seu genro Jacó e quer matá-lo. Mas Deus, que prometeu que protegeria Jacó, não permitiu. Jacó está fugindo do seu sogro, mas houve uma outra notícia. Que o seu irmão, que há 20 anos atrás tinha prometido matá-lo, está vindo em seu encalço com 400 valentes. Se correr o bicho pega, se ficar o bicho come. Se ele ficasse, o sogro o pegava. Se ele fosse, era o irmão. Ele ouve essa notícia. Como Deus amava Jacó e queria trazê-lo para ele, providenciou um lugar especial na vida de Jacó chamado Jaboque. Jaboque foi o lugar onde Deus deixou Jacó sozinho. E ali ele teve um encontro especial com Deus. Com medo do irmão, ele enviou várias caravanas com inúmeros presentes, muita riqueza, querendo com essas riquezas ressarcir o prejuízo que havia dado ao seu irmão. Colocou seus filhos na frente. Colocou a sua mulher de coração na frente. Colocou os filhos dela por último, até que ficou sozinho. E ali em Jaboque, sozinho, Jacó teve um encontro e uma batalha espiritual com Deus. Não é ele quem luta com Deus, é Deus quem luta com Jacó, e isso está registrado em Gênesis 32. Aquela, na verdade, era a última oportunidade de Jacó ser transformado por Deus. Você sabe que Deus não entra na marra no coração de ninguém. Deus nunca vai entrar no seu coração na marra, sem o seu consentimento, sem você dizer, Senhor, entra na minha vida, sê o meu Senhor, sê o meu Salvador, tem misericórdia de mim. Mas para que Deus muitas vezes faça isso no seu coração, ele tem que trabalhar nas circunstâncias, ele tem que trabalhar na sua vida, para que você seja sensível à voz dele. E eu disse aqui que praticamente aquela era a última oportunidade de Jacó ser transformado. Deus queria que Jacó tivesse sua vida, seu caráter transformado. Queria que ele passasse a viver uma vida bonita. Então Deus luta com ele. Lembre-se, Jacó estava vendo a morte por perto, bem pertinho dele. E a morte chamava-se Esaú e seus 400 valentes. Mais de 20 anos depois de Jacó dar um golpe no irmão gêmeo e fugir, Deus permite que ele tenha esse reencontro com o irmão, e Jacó estava absolutamente apavorado, e era o mesmo pavor que ele sentiu e vivera quando sozinho, numa noite, saiu de casa, sem saber muito bem para onde ia, precisando de proteção. Estava tão apavorado ali quanto há 20 anos atrás. E eu tenho visto, meus queridos, Deus permitindo a nós momentos dificílimos na nossa vida, para ver se nós cumprimos as promessas que nós já fizemos.

0: Vamos a Deus, para ver se finalmente nós andamos em comunhão com Ele. Você também já deve ter passado por alguns jaboques. E eu diria que quando nós passamos por jaboques, vem o pavor. Mas que pavor bendito! Bendito pavor de jaboque que nos aproxima de Deus e nos faz ter uma experiência com Deus maravilhosa. Mas o que acontece ali? Jacó, com tanto medo, tem um encontro transformador com Deus. E ele começa a perceber que ele não pode deixar Deus sair, ir embora. E ele se agarra e diz: fica comigo. Pela primeira vez na vida de Jacó, filho de crente, neto de crente, ele sente a necessidade dele ter uma experiência pessoal com Deus. E aí, Deus faz uma coisa extraordinária, muda o nome dele, já não será chamado mais de Jacó. Ele está convertido e ele vai ser chamado de Israel. Finalmente ele tem também um encontro com esse irmão. E para alívio do seu coração, porque Deus o protegia, o irmão o perdoa. E Jacó segue o seu caminho. E aliviado, Jacó agradece a Deus. E agora Deus diz para ele o seguinte: volte para Betel, aquele lugar que você fez uma promessa a mim, dizendo que se fosse protegido, se fosse abençoado, você se voltaria para mim, para me louvar, para me adorar, para me servir. Volte para Betel. Lembra-se, ele disse: se Deus me abençoar e me guardar e me der pão para comer, vestidos para vestir, e em paz retornasse à casa do seu pai, o Senhor lhe seria o seu Deus. Gênesis 28, entre 20 e 22. Mas só que em vez de Jacó ir para Betel, pasmem, irmãos, ele foi para a direção oposta. Seguiu outro caminho. É que ele viu um vale muito fértil na caminhada, onde as suas ovelhas poderiam pastar, os seus filhos poderiam fazer grandes negócios, eles poderiam comprar muitas terras em Siquém, e ele se tornaria uma potência naquele lugar. E agora eu leio para vocês Gênesis 33, 17, que diz assim: Jacó, por sua vez, viajou até Sucote, onde construiu uma casa para si e abrigos para os seus rebanhos. Por isso aquele lugar é chamado de Sucote. Jacó havia conhecido a Deus pessoalmente em Jaboque. Ele tinha iniciado a sua família como uma família de peregrinos. Ele havia visto Deus cumprido todas as promessas que lhe fizera. Mas Jacó, em vez de ir para Betel, ficou em Siquém, uma das piores cidades daquele país. Vou repetir. Uma das piores cidades daquele país. E ele ficou ali em Siquém, no lugar que ele deu o nome de Sucote por causa das cabanas que ele fez para o seu gado. 7 anos, irmãos, uns 7 anos ali parado, e ele tinha prometido que ia voltar para Betel. E não é difícil imaginar as razões de Jacó. Ele queria dar oportunidades para os seus filhos. Talvez você fizesse igual a ele. Afinal, tendo contato com outras culturas, os seus filhos seriam enriquecidos. Vamos para lá e vamos abrir oportunidades para os nossos filhos. Só que lá em Siquém, a família de Jacó teve uma experiência nefasta, ruim mesmo. E eu leio para vocês Gênesis 34, 1 e 2, olha o que diz a Bíblia. Certa vez Diná, filha de Jacó, a única filha de Jacó, o resto eram filhos homens. A filha de Jacó e Lia saiu para visitar algumas moças que viviam na região. O príncipe daquela terra era Siquém, filho de Amor, o Eveu. Quando ele viu Diná, a agarrou e a violentou. Mais tarde, diz a Bíblia, que os irmãos de Diná, aquela que foi violentada, os irmãos mataram todos os homens de Siquém em vingança. Será que você, homem cristão, está fazendo como Jacó? A sua cidade está influenciando seus filhos? Seus filhos começaram a adquirir valores que não são aqueles que você tinha em mente para eles? Lembro-me do meu pai. Um dia, viu que onde nós estávamos vivendo, a influência da rapaziada era muito ruim. Uma incidência de muitos jovens envolvidos com drogas. E ele tomou uma decisão, a decisão mais prejudicial financeiramente dele. Vendo meu apartamento e vou para outro lugar, tiro os meus filhos daqui. E economicamente fez um péssimo negócio. Mas tirou os filhos e nos levou para outro lugar da Tijuca, com prejuízo financeiro imenso por aquele negócio. Mas lá naquele outro lugar, nós voltamos a ter influência das coisas de Deus. Então, graças a Deus por essa decisão do meu pai. Por isso, Deus diz uma coisa para nós, e preste atenção no que eu vou falar para vocês. Eclesiastes 5, 4 e 5, a Bíblia diz assim: quando fizer uma promessa a Deus, não demore a cumpri-la, pois ele não se agrada dos tolos, cumpra todas as promessas que fizer. É melhor não dizer nada que fazer uma promessa e não cumprir. Por isso, agora vem o apelo de Deus a Jacó. E eu vou ler para vocês o que Deus disse outra vez, rememorando o que Deus disse outra vez para Jacó. Deus disse a Jacó: apronte-se, mude-se para Betel, estabeleça-se ali. Ao chegar, construa um altar para o Deus que lhe apareceu quando você estava fugindo, e eu diria, fugindo apavorado do seu irmão Esaú. E agora veja comigo os versículos 2 a 7. Jacó disse à sua família e a todos que estavam com ele: joguem fora todos os seus ídolos pagãos, purifiquem-se e vistam roupas limpas. Vamos a Betel, onde construirei um altar para o Deus que respondeu às minhas orações quando eu estava angustiado, e ele tem estado comigo onde ando. Então entregaram a Jacó todos os ídolos pagãos e as argolas que usavam nas orelhas, e ele os enterrou ao pé da grande árvore perto de Siquém. Quando partiram, o terror de Deus se espalhou de tal forma que os moradores das cidades próximas, que ninguém atacou a família de Jacó. Por fim, Jacó e todos que estavam com ele chegaram à Luz, também chamado Betel, em Canaã. Jacó construiu um altar ali e chamou o lugar de El Betel, pois Deus lhe havia aparecido em Betel quando ele estava fugindo do seu irmão. Betel significa casa de Deus. E Deus estava dizendo a Jacó: Jacó, está na hora de você restaurar a minha presença no seio da sua casa. Está na hora de você começar a liderar na sua casa a vida espiritual do seu lar. Está na hora de você ensinar para os seus filhos acerca de mim. E eu quero destacar, queridos irmãos, coisas que acontecem quando nós, homens, assumimos o altar em casa. Quando nós, homens, nos tornamos, pasmem, líderes espirituais dentro dos nossos lares. Em primeiro lugar, e esse texto nos ajuda a perceber isso, quando nós, homens, assumimos o altar, assumimos a liderança espiritual no lar, dentro da nossa casa, nós nos levantamos. Diz a palavra de Deus, versículo 1: disse Deus a Jacó: levanta-te, sobe a Betel e habita ali, e faz ali um altar ao Deus que te apareceu quando fugiste da presença de Esaú. Jacó ficou acomodado 7 anos em Siquém. Siquém era muito confortável, mas não era o lugar do altar. Há homens hoje sustentando também a sua casa. Há homens que trabalham muito, vivendo normalmente, mas estão espiritualmente caídos, e espiritualmente caídos dentro da sua casa. Primeiro chamado de Deus para Jacó não foi, Jacó construa, mas o primeiro chamado de Deus para Jacó foi, levanta-te. Porque antes do altar, Deus quer restaurar o nosso coração diante dele. O nosso altar interior. Deus quer ter uma experiência maravilhosa, mas profunda, com você no seu interior. Em casa, uma casa dificilmente se ergue espiritualmente quando o homem permanece caído espiritualmente. Uma casa dificilmente se ergue quando o homem permanece caído espiritualmente. Segundo lugar, esse texto nos ajuda a entender a segunda coisa que Deus queria fazer com Jacó e fazer conosco, homens. Quando nós, homens, assumimos o altar da nossa casa, nós limpamos o nosso lar. Finalmente, Jacó ouviu a ordem de Deus, cobrando a promessa que ele fizera 20 anos atrás. E aí ele toma uma atitude, versículo 2. Então disse Jacó à sua família e a todos que com ele estavam, tirai os deuses estranhos que há no meio de vós, purificai-vos, mudai as vossas vestes. Observaram os verbos que estão aí? Observaram também que lá na família de Jacó, Jacó andava tão distraído. Espiritualmente, Jacó andava tão fora de forma, que sabe de uma coisa? Os filhos, as esposas começaram a juntar ídolos na casa. Eram idólatras. Os ídolos estavam dentro da casa de Jacó sem que ele percebesse. Talvez sem que ele os confrontasse, talvez até percebesse, mas não os confrontava. Deus nos chama para assumirmos o altar dentro dos nossos lares, dentro da nossa casa. E o homem que assume o altar, assume a liderança espiritual, confronta a família com o pecado. Remove aquilo que contamina o lar. Não negocia com idolatria. E eu vou dizer para vocês, você talvez esteja pensando em alguma imagem lá na sua casa, não é nada disso. Eu estou falando de outros ídolos chamados vícios. E os vícios têm que ir embora. Pornografia. Há uma incidência muito grande de homens viciados em pornografia e homens crentes. Pasme, homens que se dizem de Jesus. Se você quer que a sua casa cresça espiritualmente, você tem que tirar os ídolos da pornografia do seu lar. Orgulho, materialismo e consumismo. Os ídolos hoje podem ser entretenimentos que nos afastam de Deus. Eles estão ali, eles não fazem mal. Só que você passa 3 horas brincando com aqueles entretenimentos e não tem tempo para mais nada e nem tempo para Deus. Eles estão ocupando o lugar de Deus na sua vida. E você está ensinando isso para os seus filhos. Nós temos que tirar da nossa casa ambientes espiritualmente tóxicos, que muitas vezes estão instalados dentro do nosso lar. E Jacó entende uma coisa que você também precisa entender. Ele entende que não existe altar verdadeiro sem limpeza espiritual. Não existe um lar que seja puro como Deus quer que ele seja, sem nós confrontarmos o pecado, sem nós tirarmos tirarmos tudo aquilo que desagrada a Deus. E Deus, uma vez, disse para Josué, quando Josué estava com o povo de Deus conquistando a terra prometida, e Deus falou para Josué o seguinte: santificai-vos, porque amanhã o Senhor fará maravilhas. Para Deus fazer maravilhas prometidas por Deus, Deus disse para o povo: vocês têm que se santificar. Não é diferente na nossa casa. Se você quer ver na sua casa bênçãos de Deus, nossa casa tem que ser santificada. Você crê que Deus pode ainda fazer maravilhas no seu lar? Pode sim, meu irmão. E pode, meu irmão, começando com a sua vida. Quando Deus começar a trabalhar na limpeza da sua vida, você vai começar a ter autoridade para também falar de limpeza na vida dos seus filhos. Fui criado em igreja, igreja grande. Nossa igreja tinha mais de 1000 membros. Meu pai era vice-presidente dessa igreja, foi vice-presidente dessa igreja por 22 anos. E eu, adolescente, querendo agarrar Deus de um lado e agarrar o mundo de outro. Sabe aquele sujeito cocheando entre duas coisas? No domingo era crente, no meio da semana era um diabão. Vou dizer para vocês, é a pior coisa que pode viver. Você vive uma vida inconsistente. Você é uma pessoa confusa. E você embaralha todo mundo com quem você convive. Esse cara é crente ou não é crente? Pô, mas ele não é de Jesus? Mas ele não é não. Não é fazendo isso? E aí, quando meu pai sabia de alguma coisa errada que eu estava fazendo, e fiz muita coisa errada, envergonhei muito a minha família, e aí meu pai vinha e falava assim para mim: fui dizer que você está fazendo isso? Você está fazendo isso? E aí, adolescente, falava assim: ah, pai, olha só, está vendo aquele irmão lá da igreja tal? Ó, ele faz isso também, ó. Está vendo aquele outro lá? E eu apontava uns 5. Adolescente sabe de tudo. Adolescente, meu querido adulto, sabe da sua vida, se você é crente bom ou crente ruim. E aí a primeira defesa minha era ataque. Tá vendo aquele lá, ó? Hipócrita. E eu apontava todos os hipócritas para ele. Não poucas vezes, meu pai olhava para mim e falava assim: quando foi que você viu eu fazendo isso? Quando foi que você viu eu e sua mãe fazendo isso? E sabe o que é que eu fazia, irmãos? Eu baixava a cabeça, porque eu tive pais piedosos. Você crer que Deus pode fazer maravilhas no seu lar? Pode sim, começando na sua vida. Santifique-se. Jacó começou: tirem os ídolos, tirem as argolas, os amuletos, tirem tudo. Comecem a viver uma vida bonita, uma vida limpa. Irmãos, se nós começarmos a viver uma vida limpa, a nossa casa começa a ser abençoada por Deus. Quando nós, em terceiro lugar, homens, assumimos o altar da nossa casa, nós conduzimos também a família ao arrependimento. Jacó disse aos seus filhos, versículo 2 ainda: e purificai-vos e mudai as vossas vestes. Vestes aqui representam a vida. Mudem a vida de vocês. Muitos homens querem ter autoridade espiritual sem santidade. Jacó finalmente entendeu: primeiro vem a purificação, o arrependimento. Primeiro o arrependimento, a confissão de pecado, depois vem o altar. João Batista começou a pregar para aquele povo que não ouvia a voz de Deus há 400 anos: arrependei-vos e praticai obras dignas de arrependimento. Depois vem o batismo. É assim na obra de Deus. Primeiro nos arrependemos, confessamos os nossos pecados, e depois de confessarmos os nossos pecados, Deus faz a obra no nosso coração. Purifiquem-se, mudem as vestes. Quarto lugar, quando o homem assume o altar do lar, sabe o que acontece? Ele influencia toda a casa. Veja o que aconteceu com a família de Jacó. O texto diz que a família o obedeceu, entregou os ídolos, entregou as argolas, os amuletos, entregou tudo aquilo que estava ligado às práticas pagãs. Não basta confessar e esconder os pecados, é preciso sepultá-los. Uma vez, nunca esqueço disso, meu primeiro ministério, uma adolescente lá da igreja dizia assim para mim: pastor, eu ando fazendo isso, e eu sei que é errado, mas todo dia à noite eu peço perdão a Deus. Aí no dia seguinte faço outra vez e à noite peço perdão a Deus. O senhor acha que eu estou arrependido? Não, você está arrependida não, que nem Judas. Você não se arrependeu de nada. Que a Bíblia diz assim: aquele que confessa e deixa será abençoado por Deus. Você está vivendo com aquela consciência culpada. E aí você está com remorso. É remorso. Arrependimento, quando a gente está arrependido, a gente joga para o lado, sepulta e nunca mais faz a mesma coisa. Quantas vezes somos tentados a administrar nossos pecados, a esconder áreas ocultas da nossa vida e a mantermos uma aparência espiritual. Mas na sua casa, o altar de Deus só vai voltar a queimar quando os ídolos forem enterrados. E em quinto lugar, quando o homem se levanta, se coloca nas mãos de Deus, arrependido, purificado, com vontade de ser instrumento para abençoar o seu lar, influenciar os seus filhos, protegê-los e passar para eles um legado espiritual, Deus começa a proteger essa casa. É a quinta coisa. Olha o versículo 4 na sua Bíblia aí, queridos. Então entregaram a Jacó todos os ídolos pagãos e as argolas que usavam nas orelhas. E ele os enterrou ao pé da grande árvore perto de Siquém. Quando partiram, o terror de Deus se espalhou de tal forma entre os moradores das cidades próximas que ninguém atacou a família de Jacó. No capítulo anterior, o capítulo narra que os filhos de Jacó mataram todos os homens de Siquém numa crocodilagem. Deram uma rasteira. Eu não vou contar não. Leia o capítulo 34 quando você chegar em casa. Possivelmente os cidadãos das terras à volta se uniriam para atacar a família de Jacó. Mas a Bíblia diz que Deus protegeu a família de Jacó quando ele se purificou. Quando ele pregou para a família uma volta aos caminhos de Deus. E aí a Bíblia diz, leio outra vez: então entregaram a Jacó todos os ídolos pagãos e as argolas que usavam nas orelhas. E ele os enterrou ao pé da grande árvore perto de Siquém. Quando partiram, o terror de Deus se espalhou de tal forma entre os moradores das cidades próximas que ninguém atacou a família de Jacó. Quando o altar do lar é restaurado, Deus guarda a família. Há proteção espiritual. Mas há uma coisa melhor, irmãos. Começa a haver direção, direcionamento para os nossos filhos. Há paz no lar. Há a presença de Deus. No capítulo 15 de Lucas, é o capítulo das achados e perdidos da Bíblia. É uma moeda perdida, é uma ovelha perdida, é um filho, são dois filhos perdidos. É o capítulo do achado e perdidos. O primeiro é ovelha perdida, mas na segunda história, a mulher perde uma moeda e Parece que é uma moeda de uma coleção, ela tem um valor muito grande. E ela fica desesperada. E a Bíblia diz o que, que ela faz? Ela chama as amigas para achar a moeda porque ela não achou. As casas não tinham energia elétrica como nós temos hoje. Eram aquelas luzes de vela, de lampião, sei lá o quê. E ela não consegue achar. E a primeira coisa que ela faz para poder achar a moeda perdida é acender a luz. A luz do seu lar está fraca. Há muita situação confusa no seu lar. Você não está vivendo o clima que você sonhou em viver na sua casa. Acenda a luz, meu irmão. Está faltando luz. E Jesus disse assim: eu sou a luz do mundo. Quem crê em mim não andará em trevas. Talvez o que esteja faltando na sua vida seja a luz de Jesus que não está acesa. E quando um pai, e quando um marido, e quando um homem se torna o sacerdote do seu lar, começa a cuidar da vida espiritual do seu lar, há ali no lar a presença de Deus. E o lar deixa de ser apenas uma residência, torna-se um território de Deus. Betel era o lugar onde Jacó tinha encontrado Deus anos antes, quando fugia apavorado do seu irmão. Mas ele se afastou daquele ambiente espiritual. As riquezas, as necessidades que ele sentiu o fizeram se afastar desse Deus. Agora Deus o chama de volta. Talvez você, querido marido, talvez você que está me ouvindo, pai, já tenha tido um altar na sua casa. Talvez já tenha tido uma vida de oração e conheceu o que era andar em comunhão com Deus. Você acordava e tinha um momento devocional com Deus. Talvez você já tenha liderado espiritualmente a sua casa. Talvez você já tenha sido exemplo de vida com Deus para o seu lar, para os seus filhos, para a sua esposa. Talvez você já tenha andado com sensibilidade espiritual. Você ouvia a voz de Deus. Você tinha temor a Deus no seu coração. E agora não tem mais. Mas se distraiu nos siquéns da vida, nas siquéns da vida. E se distraiu e se afastou de Deus. E Deus nessa noite está falando para você, homem, para você, pai. Volte para Betel. Volte para Betel. Uma casa nunca será forte espiritualmente se o altar estiver quebrado. Vou repetir. Uma casa nunca será forte espiritualmente como Deus quer abençoar e que ela seja forte se o altar estiver quebrado. E antes de Deus mudar uma geração, Ele procura um homem disposto a se levantar dentro da sua própria casa. E o meu apelo hoje é para homens cansados, para pais que estejam afastados espiritualmente. Por algum motivo da vida, um acidente de percurso, se afastaram de Deus. Se afastaram do prazer de levar a luz de Deus para dentro da sua casa. Maridos frios na fé. É a mulher que os empurra para a igreja. É a mulher que os empurra para fazerem culto doméstico. Líderes que perderam o altar. E eu quero dizer para vocês, em nome de Jesus, o futuro espiritual de uma família muda quando um homem decide voltar para Betel. Estou falando para os Jacós de hoje, que um dia tiveram uma experiência marcante com Deus. E que na angústia, talvez até fizeram uma promessa a Deus. Mas hoje, por um acidente de percurso, estão vivendo em Siquém. Eu não quero saber da sua desculpa. E eu quero dizer que o Deus que ama você está lhe dizendo: levanta e volta para casa. Sobe a Betel. Volte para a casa de Deus. Volte com toda a sua família. Volte com os seus bens. Jogue fora os seus ídolos. E Deus voltará a agir na sua vida. E Deus voltará a agir no seu lar.
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2: Instituto reforça ações de pesquisa e preservação das abelhas. Mecanização impulsiona a produtividade e fortalece liderança brasileira no setor. Células humanas em laboratório reproduzem gravidade de epilepsia rara e reforçam substituição de testes em animais. As abelhas são fundamentais para o equilíbrio do meio ambiente, responsáveis pela polinização de grande parte das plantas que consumimos. A morte em massa das colmeias ameaça a produção global de comida, a rica biodiversidade e a sustentabilidade no planeta. Diante desse cenário, o Instituto Biológico de São Paulo reforça suas pesquisas laboratoriais para investigar as causas dessas mortes frequentes. O órgão realiza análises precisas em abelhas mortas para rastrear se houve contaminação por pesticidas e também desenvolve tecnologias de capacitação para melhorar as técnicas de criação e a saúde animal. Para aproximar o público desse universo, o Museu do Instituto oferece a exposição gratuita Planeta Inseto, com colônias de abelhas nativas sem ferrão. Os visitantes podem acompanhar ao vivo a rotina das colmeias por meio de câmeras interativas, numa ótima oportunidade de conscientização sobre a importância desses polinizadores para o nosso futuro. O Brasil consolida sua liderança como maior produtor e exportador mundial de café. Impulsionado pela forte adoção de tecnologia no campo, o país projeta colher cerca de 66 milhões de sacas em 2026, um crescimento expressivo de 17% em comparação com a safra anterior. Especialistas apontam que a mecanização eficiente tem sido a grande aliada estratégica para elevar a produtividade, reduzir os custos operacionais e garantir sustentabilidade nas lavouras brasileiras. Máquinas modernas e compactas são desenvolvidas especialmente para enfrentar relevos desafiadores e ruas estreitas dos cafezais, realizando tarefas complexas com alta precisão e sem causar danos físicos às plantas. Para atender a essa demanda crescente por eficiência, grandes montadoras do setor agrícola investem em tratores com motores econômicos, alta capacidade de levante e cabines ergonômicas. Essas inovações agilizam as manobras no campo, diminuem o consumo de combustível em até 12% e garantem a força operacional necessária para que o café brasileiro continue dominando o mercado internacional. Uma pesquisa pioneira feita por cientistas brasileiros conseguiu reproduzir em laboratório a gravidade de uma forma rara de epilepsia infantil sem utilizar cobaias. O estudo utilizou pequenas estruturas celulares tridimensionais criadas a partir de amostras de pacientes para mapear a síndrome de Dravet de maneira inédita. Esta inovação biomédica acompanha uma forte tendência global pela substituição dos testes em animais por metodologias mais éticas e personalizadas. O avanço ganha ainda mais força com as diretrizes internacionais recentes e com leis nacionais que já proíbem o uso de cobaias em vários setores industriais e de saúde. Os chamados minicérebros revelaram variações moleculares exatas que correspondem ao nível de agressividade da doença em cada paciente real analisado.
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3: As boas novas de Deus para você memorizar esta semana aqui na BBN encontram-se em Romanos capítulo 6, versículo 23. Porque o salário do pecado é a morte, mas o dom gratuito de Deus é a vida eterna por Cristo Jesus, nosso Senhor. Mais uma vez, porque o salário do pecado é a morte, mas o dom gratuito de Deus é a vida eterna por Cristo Jesus, nosso Senhor. Estas são as boas novas de Deus para você memorizar esta semana aqui na BBN.

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O pecado de Acã, narrado no livro de Josué, capítulo 7, mostra como a desobediência escondida pode trazer consequências sérias. Deus havia ordenado que Israel não tomasse os despojos de Jericó, mas Acã cobiçou o ouro e as riquezas e os escondeu em sua tenda. Seu pecado afetou não apenas sua vida, mas toda a nação, trazendo derrota ao povo. Essa história ensina que nenhum pecado fica oculto diante de Deus e que a cobiça pode afastar o coração da obediência. Mas, ao mesmo tempo, ela também nos lembra da importância do arrependimento sincero e de uma vida de integridade diante do Senhor.

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1: Precisamos ter três tipos de cuidados na nossa vida. Primeiro, o que pensamos de nós? Olha só como que Elias tinha uma ideia distorcida a seu respeito. Tenho sido muito zeloso pelo Senhor Deus dos exércitos. Até aqui ele tinha razão. E só eu fiquei? Aqui ele estava errado. E busco a minha vida para me tirarem. Cuidado com o que você pensa de si mesmo. Depois de muito sucesso, Elias começou a ter uma visão distorcida de si mesmo. Porque sucesso faz isso com as pessoas. Quarta-feira passada eu disse para a igreja, de cada 100 pessoas que conseguem suportar e passar pelo sofrimento, apenas um consegue suportar o sucesso. Ou seja, o sucesso faz mais vítimas do que o sofrimento. É mais fácil você se afastar de Deus quando está tudo bem na sua vida. É mais fácil você rejeitar a Deus quando você conseguiu tudo o que deseja, do que quando você está passando fome, necessidades e enfermidades. Cuidado com aquela pessoa também que vive dizendo, eu. Elias chegou a este ponto, eu fiquei, só eu fiquei. Então o que nós pensamos de nós mesmos, determina o nosso destino, para onde nós vamos, determina o nosso relacionamento com as pessoas e principalmente com Deus. Veja o caso do publicano e do fariseu no livro de Lucas 18. Ora, o fariseu, ele se achava maravilhoso, especial, bondoso, honesto, espiritual. O publicano se achava horrível, pecador. E Jesus perguntou, qual dos dois saiu justificado? Qual dos dois estava certo? Qual dos dois estava errado? E a Bíblia diz que o fariseu saiu perdido e o publicano saiu salvo. Por isso a Bíblia diz, digo a cada um dentre vós, que não pense de si mesmo além do que convém. Antes, pense com moderação. Faltou moderação nos pensamentos de Elias. Ele exagerou os fatos e exagerar é o mesmo que mentir. Então, cuidado com o que você pensa a seu próprio respeito. Segundo cuidado, o que os outros pensam de nós. Veja só o que Eliseu pensava de Elias. Elias disse a Eliseu, pede-me o que queres que te faça, antes que eu seja tomado de ti. E disse Eliseu, peço-te que haja porção dobrada de teu espírito sobre mim. Coitado de Eliseu, ele só conhecia o lado bom de Elias, mas Elias, como todos nós, tinha um lado obscuro, que só Deus conhecia. Elias sentia medo, Elias sentia orgulho, Elias sentia dó de si mesmo, Elias sentia raiva, e assim por diante. Claro que Eliseu não queria esse lado ruim de Elias, ele queria apenas o lado bom. Certa vez um jovem de nossa igreja chegou para mim e disse, pastor Rômulo, eu estou orando a Deus que Ele me dê uma porção dobrada do seu espírito. Naquela hora eu olhei para ele e disse, moço, você não sabe o que está pedindo, não peça por uma porção dobrada de homem algum, mas ore pela porção dobrada do Espírito Santo de Deus. Espírito de Deus, e não Espírito do homem. Você não sabe o que está pedindo? A Bíblia diz que devemos olhar para Jesus Cristo, autor e consumador da nossa fé. O que os outros pensam de nós na grande maioria das vezes, não é o que Deus sabe de nós. Portanto, cuidado com a lisonja do diabo. Elogio tem que entrar por aqui e sair por aqui. Amém, irmãos? Porque muitas vezes vem do diabo para causar orgulho, vaidade em nossos corações. E terceiro, cuidado, principalmente com o que Deus pensa de nós. Elias estava curtindo, né, uma festa de miséria. Deus chegou para ele e perguntou, e eis que a palavra do Senhor veio a ele e lhe disse, que fazes aqui, Elias? Agora, quando Deus faz uma pergunta, ele não precisa de resposta não, Deus não precisa que ninguém o ensine, ele já sabe de todas as coisas, mas ele pergunta para nos fazer pensar, para nos mostrar a nossa realidade, a nossa situação. Deus sabia porque Elias estava naquela caverna. Ele era covarde, ele era medroso e ele não tinha fé naquele momento. Eu acho que no domingo de manhã, quando os crentes ficam em casa descansando ou passeando, a voz de Deus também pergunta, o que vocês estão fazendo aqui? Quando os crentes abandonam a obra de Deus para ficar em casa, para ir ao shopping center, para passear, para ir ao restaurante, eu creio que a voz de Deus pergunta, o que vocês estão fazendo aqui? E naquela hora muitos crentes salvos ignoram aquela voz, ignoram a consciência. Mas que Deus pergunta, Deus pergunta. Elias foi um grande homem de Deus, mas ele foi substituído no meio do jogo. Ele foi tirado de campo pelo próprio Deus, e Deus colocou um substituto que fez duas vezes mais que o próprio Elias. Irmãos, acredite em mim, Deus pode nos tirar de campo também, pastores podem ser retirados, diáconos podem ser retirados, cantores podem ser retirados, instrumentistas podem ser retirados, porteiros podem ser retirados, crentes de bancos podem ser retirados, Deus não precisa de nós. É horrível pensar, se eu sair da igreja, eu quero ver o que eles vão fazer. Se eu não for mais pastor, eu quero só ver o que vai acontecer com aquela igreja. Eu quero ver o que vai acontecer com um coral sem a minha voz. O que Deus pensa de nós, irmãos? Muitas pessoas dizem, até com certo orgulho, eu saí da igreja. Outros, eu saí do ministério. São cegas. Foi Deus quem as tirou e elas nem percebem. Foi Deus que disse, basta, você não está mais qualificado. Deus substituiu Elias, e ele pode nos substituir também. Só que eu não quero ser substituído por causa do pecado, amém, irmãos? Se um dia Deus me chamar para uma outra igreja, para uma outra obra, de forma espiritual, como ele já fez, quando eu fui para Londrina, ou se ele me chamar através da morte, aí sim eu quero ser substituído. Mas por causa do pecado? Não. Veja então o terceiro exemplo de substituição que encontramos na Bíblia. Um espírito substituiu uma pessoa. O Espírito Santo substituiu Jesus. João 14,16, Jesus fez uma promessa maravilhosa que já foi cumprida. E eu rogarei ao Pai, e Ele vos dará outro Consolador, para que fique convosco para sempre. Jesus usou esse pronome outro, porque, irmãos, Ele é o primeiro Consolador. O Espírito Santo é o segundo Consolador, mas sabe quem é o primeiro? É Jesus Cristo. Eu acho que é como no caso do pai e da mãe. Quando a criança se machuca, para quem ela corre em primeiro lugar? Para a mãe. Ela é a primeira consoladora. E o pai, segundo. E aqui no caso, Jesus é o primeiro. Por isso ele disse outro consolador. E essa palavra outro também, significa que é outro, mas da mesma espécie. Da mesma estirpe, da mesma índole, porque, irmãos, só a Trindade pode substituir a Trindade, só a terceira pessoa poderia substituir a segunda pessoa, porque Cristo sim é insubstituível. E a palavra que Jesus usou para outro no grego é a palavra alos, que significa outro da mesma espécie. Se o Espírito não fosse igual a Jesus, ele teria usado a palavra héteros, que significa outro de diferente espécie. Mas Jesus disse alos, porque esse que eu vou enviar é coigual comigo. Então, irmãos, nós sabemos que Deus, ele jamais pode ser substituído em nossas vidas. E no reino de Deus, a verdade jamais pode ser substituída, mesmo que estejam tentando. Em primeiro lugar, não há substituto para Jesus. A Bíblia diz em Atos 4:12, e em nenhum outro há salvação, porque também debaixo do céu, nenhum outro nome há dado entre os homens pelo qual devamos ser salvos. Cuidado, não confunda tolerância religiosa com aceitação religiosa. Sim, todos têm direito à religião, mas a única religião verdadeira que salva é Jesus Cristo. Jesus Cristo é o único caminho que leva a Deus. Eu sou o caminho e a verdade e a vida. Ninguém vem ao Pai senão por mim. Que pregues a palavra instes a tempo e fora de tempo. Filipenses 2, 9 a 11 diz que mais cedo ou mais tarde isso vai acontecer. Por isso também Deus o exaltou soberanamente e lhe deu um nome que é sobre todo nome, para que ao nome de Jesus se dobre todo o joelho dos que estão nos céus e na terra e debaixo da terra, e toda a língua confesse que Jesus Cristo é o Senhor, para a glória de Deus Pai. Os perdidos vão fazer isso no julgamento final, mas nós os salvos devemos fazer isso agora, hoje. Jesus Cristo é o Senhor. Então essa é uma verdade imutável. E uma segunda verdade imutável: não há substituto para o Evangelho. Paulo, sabendo que muitas igrejas e religiões iriam surgir com outros evangelhos, ele já avisou: mas ainda que nós mesmos, quem somos nós? Paulo, Pedro, João, ou um anjo do céu, Gabriel, Miguel, vos anuncie outro evangelho além deste, além do que já vos tenho anunciado, seja, diga alguém, sabe o que é anátema? É uma palavra que nós não gostamos de usar. Quando eu era criança e eu dizia essa palavra, meu pai batia na minha boca. Não é um palavrão, mas é uma palavra tão feia, tão pesada, que nós éramos proibidos de pronunciá-la. Mas eu vou pronunciá-la. Desgraçado. Seja desgraçada e desgraçado toda pessoa que tentar substituir o Evangelho de Cristo por outro Evangelho. Seja amaldiçoado. Há pessoas que dizem: mas pastor, essa história que Jesus Cristo morreu pelos meus pecados, foi sepultado e ressuscitou o terceiro dia, pastor, é história antiga, não atrai mais as pessoas à igreja. Nós temos que surgir com outras mensagens. Por que pessoas não querem mais ouvir o puro Evangelho de Cristo? Porque esse Evangelho lida com o pecado que elas estão cometendo, lida com os erros que elas estão cometendo, e elas não querem ouvir. Nós temos uma criancinha nesta igreja, que quando eu começo a chamar a atenção dela, sabe o que ela faz? Ela tem vergonha, né, de estar sendo censurada, e ela imediatamente... E é exatamente isso que os homens estão fazendo. Não querem ouvir o Evangelho, porque o Evangelho trata do pecado dessas pessoas. Então, surgiram com outros Evangelhos. Sejam anátemas. Platão certa vez disse: nós perdoamos tão facilmente as crianças que têm medo do escuro, mas não devemos perdoar os adultos que têm medo da luz. E ele também disse: ninguém deveria ficar com raiva da verdade. Amém, irmãos? Eu não volto mais nesta igreja. Quem é o pastor Rômulo para pregar desse jeito? Quando eu entrei no Banco Real, com 18 anos de idade, em 1983, eu decidi: eu não vou falar para ninguém que sou crente. Eu não vou falar de Cristo. Eu vou só dar o meu testemunho. O meu testemunho vai ser a minha pregação. Mas aí o meu pastor me disse: Rômulo, testemunho é muito importante, mas a fé vem pelo ouvir, e o ouvir pela palavra de Deus. Você também tem que pregar o Evangelho. Quebrei o meu silêncio na primeira semana. Amém, irmãos? Porque assim como o apóstolo Paulo, eu também consigo dizer nesta noite: porque não me envergonho do Evangelho de Cristo, pois é o poder de Deus para a salvação de todo aquele que crê, primeiro do judeu e também do grego. Se nesta noite eu estivesse pregando cura divina, você podia sair daqui curado. Prosperidade financeira, você podia sair daqui rico. Mas você só pode sair daqui salvo, porque eu estou pregando Jesus Cristo, a verdade. A escolha é sua. Não há substitutos para Jesus, e não há substituto para o Evangelho. Irmãos, você e eu seremos substituídos, mais cedo ou mais tarde, da forma correta ou da forma incorreta. Eu espero ser substituído, porque Deus me levou na hora certa e do jeito certo. Mas muitos serão substituídos, porque não estão fazendo por onde, não estão fazendo por merecer. Enquanto que a salvação é pela graça, as bênçãos de Deus, irmãos, é pelas obras. É pelas obras. Mostra-me a sua fé ou as suas obras, e eu lhe mostrarei a minha fé pelas minhas obras. Eu só sei de uma coisa: Deus nunca vai ficar sem testemunhas. Essa igreja nunca vai fechar porque o pastor Rômulo morreu, ou foi embora, ou foi demitido. Alguém irá ocupar o meu lugar neste púlpito. Alguém irá ocupar o seu lugar no banco. Alguém irá ocupar o seu lugar nos cultos de oração. Alguém irá ocupar o seu lugar onde quer que você esteja hoje dentro desta igreja. Alguém irá ocupar o seu lugar na vida de seus filhos. E até na vida do seu cônjuge. Porque você não é indispensável. Você não é insubstituível. Sabe o que você é? Você e eu somos dependentes de Deus. Tudo que nós somos e tudo que nós temos vem de Deus. E a nossa única esperança é sermos fiéis a Deus, dedicados a Deus, honestos com Deus e andando com Deus. Eu oro a Deus que o Senhor Benedito tenha sido salvo. Mas você sabe que durante os meses que ele ficou aqui em Goiânia, ele era irredutível, duro, e não nos permitiu chegar com ele, com o Evangelho. Deus, sim, irmãos, é indispensável. Não dá para viver sem ele, amém, irmãos? Não dá para viver sem a palavra dele. E deixe-me dizer-lhe: não dá para viver sem a igreja dele. Alguns estão tentando, só para descobrir mais tarde, que estavam errados. Então a nossa decisão deve ser a mesma do apóstolo Paulo, em Atos 20 e 24. Mas em nada tenho a minha vida por preciosa. Essa é a nossa decisão, porque no reino de Deus, geração vem, geração vai. Homens vêm, homens vão. Deus permanece, a obra permanece. Nós aqui precisamos de Deus. Deus não precisa de nós. Pense nisso.
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2: Mosquito anti-dengue, técnica com bactéria reduz dengue, mas expansão trava. Por que não há eclipses todo mês? Entenda o jeitão torto da Lua que estraga esse alinhamento. Por que a emergência não está preparada para atender idosos? A inovadora técnica que utiliza mosquitos modificados com a bactéria Wolbachia tem se mostrado altamente eficaz no combate à dengue em todo o Brasil. Desenvolvido em uma biofábrica de Curitiba, comandada pelo cientista Luciano Moreira, o método consiste em liberar insetos que não transmitem o vírus para que eles se reproduzam na natureza. Em cidades que já participaram dos testes, a redução nos casos confirmados da dengue atingiu marcas surpreendentes em até 89%. Apesar do sucesso comprovado da iniciativa que já protegeu 6 milhões de pessoas desde o início dos testes, a expansão do projeto pelo Brasil enfrenta sérios desafios estruturais. A imensa biofábrica nacional tem capacidade máxima para produzir até 100 milhões de ovos do mosquito por semana, mas precisou frear o ritmo devido à baixa demanda de pedidos das autoridades sanitárias. Especialistas explicam que a descoordenação institucional entre os municípios e o uso indevido de inseticidas tradicionais acabam prejudicando o andamento das ações. Uma pesquisa recente revela por que a maioria das pessoas costuma errar ao explicar o funcionamento dos eclipses no céu. Um artigo publicado por pesquisadores da Universidade de Alicante, na Espanha, detalha que as mesmas confusões astronômicas são cometidas por adultos e crianças. A grande explicação para o fenômeno não ocorrer mensalmente está na inclinação de cerca de 5 graus na órbita do satélite natural em relação à Terra. Por conta desse jeitão torto, na maioria das fases de lua nova ou cheia, a sombra projetada pelo astro acaba passando alto ou baixo demais, errando o alvo espacial. Os cientistas apontam que os eclipses só acontecem quando a lua cruza pontos exatos de intersecção, chamados tecnicamente de nodos. O estudo ressalta, por fim, que os livros didáticos escolares e as conversas em casa reforçam mitos ao ilustrar erroneamente o sistema solar em apenas duas dimensões. O modelo tradicional de pronto atendimento hospitalar apresenta graves limitações estruturais para receber pacientes da terceira idade. O geriatra Pedro Calas Curiati alertou que cerca de 40% dos idosos em urgências médicas não exibem os sintomas clássicos de doenças agudas. Isso significa que pessoas mais velhas podem sofrer um infarto completo no miocárdio, por exemplo, sem manifestar nenhuma queixa de dor no peito. Especialistas detalham que as transformações naturais do corpo causadas pelo envelhecimento mudam completamente a resposta febril do organismo e diminuem a percepção das dores físicas. Além disso, o uso contínuo de múltiplos medicamentos eleva exponencialmente o risco de interações químicas perigosas, enquanto alterações cognitivas mascaram o diagnóstico rápido. Diante desse cenário complexo, a perda repentina da funcionalidade cotidiana do paciente idoso acaba se tornando o principal sinal de alerta.
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3: Eu estava pronto para fazer aquela viagem, mas aí eu fui informado que para viajar para aquele país eu precisava de um reforço, de uma vacina. Isso porque aquela vacina tinha que conter algumas doenças que estavam se espalhando naquela região. Basicamente, a ideia era: sem vacina, sem viagem. Existem outras moléstias que também avançam em muitas áreas e em muitas vidas. Mas contra essas, não são vacinas de reforço que podem resolver, mas palavras de reforço. As doenças que eu me refiro são desânimo, desencorajamento, desinteresse, frustração. E palavras de encorajamento podem fazer diferença na vida dessas pessoas. Na sabedoria milenar da Bíblia, encorajar é traduzido como exortar, consolar. Mas a ideia central é encorajar as pessoas. E o valor é tão elevado que aparece como um imperativo, como um mandamento, uma ordem. Encorajem uns aos outros.
4: Pelo contrário, exortai-vos, encorajem, mutuamente cada dia, durante o tempo que se chama hoje, a fim de que nenhum de vós seja endurecido pelo engano do pecado. Hebreus 3:13. Portanto, confortem-se e encorajem-se mutuamente com esta notícia. 1 Tessalonicenses 4:18.
3: Lucas, no livro de Atos, descreve que o apóstolo Paulo passou uma viagem tão difícil, tão terrível, tão estressante, que quando finalmente viu os irmãos na cidade de Roma, ele se sentiu reanimado, encorajado. Se um homem da grandeza de um Paulo precisava de encorajamento, nós todos precisamos de encorajamento. Em seu livro Secrets from the Mountain, Pat Williams conta um interessante experimento que foi feito com um grupo de alunos. Eles disseram aos alunos que as crianças que tinham olhos castanhos cientificamente eram mais inteligentes que aquelas que tinham olhos azuis. E o que aconteceu? Rapidamente as notas das crianças de olhos castanhos subiram, enquanto as notas das crianças de olhos azuis estagnou ou caiu. Mas depois de alguns dias, eles procuraram os alunos e disseram que havia um equívoco na pesquisa e, na verdade, não eram as crianças de olhos castanhos que eram mais inteligentes, mas eram as crianças de olhos azuis que eram as mais espertas. E, imediatamente, o processo se inverteu. As crianças de olhos azuis passaram a ter melhores notas e as crianças de olhos castanhos passaram a ter notas ruins. Não, isso não é um incentivo para mentirmos para as pessoas, para encorajarmos. Mas sem dúvida alguma esse experimento mostra o poder das palavras e o impacto que ela causa na vida das pessoas. Uma exortação é um encorajamento sincero. É procurar virtudes e não defeitos, é procurar talento e não deficiência. É edificar e não humilhar, é colocar alguém para cima. É ajudar a prosseguir na viagem com o poder da palavra. A Bíblia nos diz que Deus criou o mundo com o poder da sua palavra. Quem sabe não podemos criar um mundo melhor para as pessoas que estão à nossa volta com o poder das nossas palavras, encorajando, exortando, reanimando. E que tal fazer isso agora mesmo? Envie uma mensagem de encorajamento às pessoas que estão à sua volta, àqueles que você pode enviar uma mensagem de texto, o seu encorajamento pode mudar a vida de alguém.
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1: A verdade que mantém os salvos firmes na obra do Senhor. O 15º capítulo da primeira carta de Paulo aos Coríntios tem encorajado a muitíssimas gerações de salvos em Cristo, devido à sua inigualável exposição de nossa esperança futura, a ressurreição dos mortos. Com um maravilhoso bálsamo e grandioso encorajamento, encontramos nesta porção das Escrituras, elevando nossa alma acima da desesperança que marca os homens deste presente século mau. Durante seu ministério, o apóstolo Paulo enfrentou forte oposição quanto ao ensino da doutrina referente à ressurreição dos mortos. Parte disto se deve à compreensão limitada por parte dos líderes judeus a respeito desta verdade, uma vez que este ensino não fora plenamente revelado nos escritos do Velho Testamento. Já entre os gentios, havia grande divisão entre os sábios gregos quanto à ressurreição, o que levou também à rejeição desta doutrina, como visto no discurso de Paulo em Atenas. E como ouviram falar da ressurreição dos mortos, uns escarneciam e outros diziam: acerca disto te ouviremos outra vez. De certa forma, o apóstolo expressou a convicção vigente entre as pessoas de seu tempo no verso 32 de sua explanação aos coríntios: comamos e bebamos, que amanhã morreremos. Era a explicação que aqueles homens davam à sua própria existência. Paulo precisou combater este pensamento entre os próprios cristãos, dizendo-lhes: se esperamos em Cristo só nesta vida, somos os mais miseráveis de todos os homens. Por esta razão, o ensino do capítulo 15 desta primeira carta aos Coríntios forma, junto a outros importantes textos do Novo Testamento, uma das bases irremovíveis quanto à fé cristã, que nos faz olhar além do fim de nossa vida terrena e contemplar aquilo que o apóstolo ensinou aos salvos em Roma. Porque para mim tenho por certo que as aflições desse tempo presente não são para comparar com a glória que em nós há de ser revelada. É pela verdade da ressurreição que somos certificados que todos os salvos provarão desta maravilhosa experiência que transcende nossa vida terrena. Convém-nos, porém, reconhecer que esta verdade referente às coisas possui uma ligação prática com nossa vida presente, revelada no último verso do capítulo 15. Portanto, meus amados irmãos, sede firmes e constantes, sempre abundantes na obra do Senhor, sabendo que o vosso trabalho não é vão no Senhor. Notem que o apóstolo faz a ligação entre seu ensino doutrinário quanto à ressurreição dos mortos e a prática que é esperada dos salvos, usando a expressão portanto. Ou seja, diante desta maravilhosa verdade, o que se espera dos salvos é que vivam de acordo com este ensino. E o que nos diz o apóstolo? Primeiramente, que diante da certeza da ressurreição, devemos nos manter firmes e constantes, referindo a estabilidade de nossa fé e conduta cristã, como escrito aos Colossenses. Se na verdade permanecerdes fundados e firmes na fé, e não vos moverdes da esperança do Evangelho que tendes ouvido, o qual foi pregado a toda criatura que há debaixo do céu. Esta firmeza e constância resultam da certeza futura na recompensa de nossos esforços, o que nos leva a sermos sempre abundantes na obra do Senhor. Resultado desta fé e constância. Quando nos esquecemos das promessas escatológicas, a tendência é esfriarmos em nossa dedicação e produtividade nas coisas de Deus. Porém, quando mantemos nosso coração aquecido por tais verdades, o Espírito Santo as usará a fim de nos nortear e animar. Queres ter certeza que todo labor na obra do Senhor não é vão? Regozije-se na preciosa promessa do Salvador: eu sou a ressurreição e a vida. Quem crê em mim, ainda que esteja morto,

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E com a graça de Deus, encerramos juntos mais um horário na programação da nossa BBN, a Rede de Rádio Difusão Bíblica. Muito obrigado pela sua audiência. Eu sou seu amigo Mário Sérgio e lhe fiz companhia. E convido você a continuar ouvindo mais desta excelente programação para que você seja ricamente abençoado. 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
2: Hemorragia pós-parto afeta 14 milhões no mundo e figura entre as principais causas de morte materna no Brasil. Como o varejo está mudando para falar com a geração Z e Alpha? Perder um dente, fatores que podem causar perda óssea na boca. Um alerta urgente acende os holofotes sobre hemorragia pós-parto. Esta grave complicação afeta cerca de 14 milhões de mulheres anualmente e representa uma das principais causas de mortalidade materna aqui no Brasil, ficando atrás somente dos distúrbios hipertensivos na lista de óbitos. Especialistas explicam que a imensa maioria desses casos fatais poderia ser evitada se houvesse diagnóstico precoce e uma assistência médica ágil. A falha na contração do útero logo após o nascimento do bebê, conhecida como atonia uterina, responde por cerca de 70% dos episódios de sangramento grave, exigindo atendimento imediato. Como a complicação é imprevisível e surge em mulheres sem fatores de risco em 20% dos casos, a preparação das equipes de saúde é vital. O uso de protocolos rápidos pré-natal adequado e acesso a medicamentos que estimulam as contrações uterinas são apontados como fundamentais para salvar a vida de milhares de mães. O varejo, que busca atrair as gerações Z e Alpha, está deixando a neutralidade de lado para apostar no humor, na ironia e em muita personalidade. Diante do desgaste do ambiente online, marcas transformam produtos básicos em itens de autoexpressão, onde a sensorialidade e a busca por autenticidade agora pesam muito na hora da decisão de compra. Embora naveguem constantemente nas redes sociais e usem o meio digital como fonte de inspiração, esses jovens consumidores não compram no automático e priorizam a experiência física. Pesquisas apontam que a grande maioria prefere o comércio presencial, transformando o ato de ir à loja no momento de experimentação, conexão real com o produto e forte vínculo com a marca. Esse comportamento inovador já revoluciona setores tradicionais, como o mercado de papelaria, no qual canetas e cadernos viraram símbolos de estilo de vida e conforto. Para especialistas, o grande desafio atual do varejo não é apenas vender um item funcional por preço, mas sim criar produtos com linguagem própria. A perda de um dente vai muito além do desconforto estético e pode comprometer seriamente a mastigação, o alinhamento dos dentes vizinhos e a estrutura do rosto. Sem a raiz dentária para estimular o osso diariamente por meio da mastigação, o organismo inicia um processo de reabsorção óssea gradual que atinge bilhões de pessoas no mundo. Especialistas alertam que fatores como doenças na gengiva, tabagismo, má higiene bucal e uso inadequado de próteses removíveis aceleram esse desgaste. Além disso, a demora para procurar tratamento agrava a situação, podendo mudar o formato da face, causar uma aparência mais envelhecida e gerar flacidez por conta da falta de sustentação mecânica na mandíbula. Para conter esse avanço e devolver as funções naturais da boca, o implante dentário surge como a solução mais recomendada por fixar-se diretamente no osso. Mesmo em quadros avançados de perda óssea, técnicas modernas de enxerto conseguem reconstruir a região afetada, tornando essencial a busca imediata por uma avaliação odontológica detalhada.
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3: As boas novas de Deus para você memorizar esta semana aqui na BBN encontram-se em Romanos capítulo 6, versículo 23. Porque o salário do pecado é a morte, mas o dom gratuito de Deus é a vida eterna por Cristo Jesus, nosso Senhor. Mais uma vez, porque o salário do pecado é a morte, mas o dom gratuito de Deus é a vida eterna por Cristo Jesus, nosso Senhor. 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

0: ou nada que possamos fazer com nossas próprias forças para merecermos a vida eterna. Isso fica claro quando lemos Efésios capítulo 2, nos versos 8 e 9. Porque pela graça sois salvos, por meio da fé. E isto não vem de vós, é dom de Deus, não vem das obras, para que ninguém se glorie. Comparado ao peso do pecado, que está ligado a nós desde o nascimento, nem mesmo uma vida de boas obras seria suficiente para pagar essa dívida. Mas é aí que a graça e amor de Deus por nós muda tudo. E quando Jesus nasce neste mundo e padece na cruz, ele nos trouxe então, gratuitamente, o pagamento pelos pecados e o lindo presente da vida eterna. Querido ouvinte, se você nunca orou a Deus, pedindo perdão pelos seus pecados e crendo no nome santo de Jesus, hoje pode ser o dia da sua salvação, o dia que você terá seu nome escrito no livro da vida para toda a eternidade. 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
2: Tema, Herdeiros de Deus. Texto bíblico Romanos 8, de 1 a 17. Assim diz a palavra do Senhor. Agora, pois, já nenhuma condenação há para os que estão em Cristo Jesus, porque a lei do Espírito da vida em Cristo Jesus te livrou da lei do pecado e da morte. Porquanto, o que for impossível à lei, no que estava enferma pela carne, isso fez Deus, enviando o seu próprio Filho em semelhança de carne pecaminosa, e no tocante ao pecado, e com efeito, condenou Deus na carne o pecado, a fim de que o preceito da lei se cumprisse em nós, que não andamos segundo a carne, mas segundo o Espírito. Porque os que se inclinam para a carne cogitam das coisas da carne, mas os que se inclinam para o Espírito, das coisas do Espírito. Porque o pendor da carne para a morte, mas o do Espírito para a vida e paz. Por isso o pendor da carne é inimizade contra Deus, pois não está sujeito à lei de Deus, nem mesmo pode estar. Portanto, os que estão na carne não podem agradar a Deus. Vós, porém, não estáis na carne, mas no Espírito, se de fato o Espírito de Deus habita em vós. E se alguém não tem o Espírito de Cristo, esse tal não é dele. Se, porém, Cristo está em vós, o corpo, na verdade, está morto por causa do pecado, mas o Espírito é vida por causa da justiça. Se habita em vós o Espírito daquele que ressuscitou a Jesus dentre os mortos, esse mesmo que ressuscitou a Cristo Jesus dentre os mortos, vivificará também o vosso corpo mortal por meio do seu Espírito que em vós habita. Assim, pois, irmãos, somos devedores, não à carne, como se constrangidos a viver segundo a carne. Porque se viverdes segundo a carne, caminhais para a morte. Mas se pelo Espírito mortificardes os feitos do corpo, certamente vivereis. Pois todos que são guiados pelo Espírito de Deus são filhos de Deus. Porque não recebeste o espírito de escravidão para viverdes outra vez atemorizados, mas recebeste o Espírito de adoção, baseado no qual chamamos Abba Pai. O próprio Espírito testifica com o nosso Espírito que somos filhos de Deus. Ora, se somos filhos, somos também herdeiros, herdeiros de Deus e co-herdeiros com Cristo. Se com Ele sofremos, também com Ele seremos glorificados. Depositamos nossa dádiva de gratidão aos pés do nosso Senhor, sabendo muito bem quão indignos somos de receber tantas bênçãos. Nossos pecados nos separam dele, mas sua graça e perdão nos aproximaram. Regozijamo-nos no poder reconciliador da obra expiatória de Cristo, enquanto afirmamos pela fé nossa unidade nele, que é a nossa eterna morada. Nele somos novas criaturas, reivindicamos nossa nova natureza e abandonamos ao mesmo tempo a antiga. Pois somos filhos da graça, nascidos da família de Deus para andar na luz do Espírito Santo. Já não fazemos mais parte das trevas, já não somos mais escravos da natureza pecaminosa. Levantamo-nos em fé e tomamos posse da nossa herança, pois somos herdeiros de Deus e co-herdeiros com Cristo. Romanos 8:17. Tudo o que Ele quis para nós está à nossa disposição. É nosso privilégio desfrutar de tudo o que é da natureza divina até onde estamos determinados em fazê-lo, pois é Ele que coloca o desejo em nosso coração. Nenhum poder do céu, na terra ou no inferno pode nos separar do seu amor e da sua graça. Louvado seja o seu nome para sempre. Não é uma história sem propósito ou um sonho vazio. O amor de Deus para com seus filhos que creem permanecerá quando tudo mais desvanecer. Esse amor redimirá, restaurará e reviverá. Ele trará ordem onde há caos, paz onde há discórdia e beleza onde há cinzas. O amor é uma coroa de glória na cabeça dos santos e para aqueles que estão pranteando é como bálsamo de Gileade. Sim, somos realmente gratos e em nossa gratidão não devemos deixar de dar atenção aos menos favorecidos que ainda não provaram da água da vida e ainda não participam do banquete celestial. Que possamos espalhar a boa notícia da salvação e estender o amor de Deus aos famintos que cruzam o nosso caminho. Que sejamos embaixadores das boas novas, deixando que a luz da palavra de Deus brilhe na escuridão do mundo ao nosso redor. Pois o tempo é curto, os dias são maus e não sabemos se haverá o amanhã. Por essa razão, recebemos o poder do seu Espírito Santo para que sejamos testemunhas dele à nossa família, em nosso país e até aos confins da terra. Oremos ao Senhor. Louvamos-te, ó Pai, por cada bênção conferida pelas tuas mãos. Somos gratos pela vida e vigor e pelo desejo que colocaste em nosso coração de te amar e te servir. Concede-nos graça para que empreguemos nossas energias buscando o bem dos outros e a glória de Deus. Livra-nos do espírito egoísta que impede nossa utilidade e de nossa inclinação de servir a nós mesmos ou de evitar os sacrifícios no cumprimento do dever. Aguardamos o pronto retorno do Senhor Jesus Cristo e oramos pela tua obra de aperfeiçoamento a ser cumprido em nós, preparando-nos para aquele glorioso dia. Nós oramos em nome de Jesus. Amém.
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abençoada de domingo, você conferindo a BBN e tudo que ela tem para você. A palavra de Deus, boa música, orações e apresentação está com o seu irmão Lawrence Husby a partir de agora. Boa tarde.

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1: Você é amado com o amor eterno, é o que a Bíblia diz, e por baixo estão os braços eternos.
2: Queremos falar hoje sobre mudança de atitude. E eu tenho três coisas a dizer sobre o que significa escolher a sua atitude. Em primeiro lugar, é o custo. Isso vai custar-lhe algo. Desistir de seu direito a si mesmo é um preço doloroso que nós temos que pagar. Pense no custo que foi para Jesus vir a este mundo como um ser humano. Você já pensou naquele bebê que foi o Redentor no mundo, no ventre de uma mulher? Você já parou para pensar nisso? Mas Jesus se tornou um embrião. Eu posso imaginar talvez você perguntando, do que ela está falando? A Bíblia não diz nada sobre Jesus ser um embrião. Não diz claramente, mas a Bíblia nos diz que nosso Salvador veio ao mundo exatamente da mesma maneira que todas as outras crianças que já vieram ao mundo, com exceção da maneira da sua concepção. Sabemos que ele foi concebido pelo Espírito Santo. O Espírito Santo desceu sobre Maria, que tinha o corpo de uma mulher e que se qualificou para produzir um bebê humano. Foi o sangue de Maria e a carne de Maria que foi dada a este bebê. Pense no Senhor do Universo, cujas mãos fizeram as estrelas, aquele que criou todo o universo. Mas Jesus não se tornou apenas um bebê, ele se tornou uma criança. E eu amo aquele hino que diz, Jesus foi criança como eu. Ele foi criança, pequeno, fraco, indefeso, lágrimas e sorrisos assim como nós. Esse é o nosso Salvador. Quando ele foi homem, ele também ficou cansado. Ele precisou de comida, ele precisava dormir. Ele sentou-se cansado ao fazer o bem. Você consegue imaginar isso? O Senhor do Universo cansado? Seus pés estavam cansados de andar naquelas estradas pedregosas. Ele teve que fugir das multidões às vezes porque ele precisava de descanso. Ele precisava de paz e tranquilidade. Ele também permitiu que outros fizessem coisas por ele. Maria, Marta e Lázaro devem ter sido grandes bênçãos em sua vida, porque a casa deles era um lar pacífico onde Jesus sempre era bem-vindo. Ele permitiu que eles fizessem coisas por ele. Ele precisava de outras pessoas para ministrar a ele. Quando a cruz se tornou tão pesada, Simão, o Cirineu, carregou a cruz para ele. Pense em todas essas coisas e então compare a sua própria atitude em relação ao seu lugar neste mundo e o propósito que Deus tem para você aqui e o que Ele quer que você faça. Escolha a sua atitude. Li um livro muito interessante, escrito por Viktor Frankl, que escreveu sobre a sua experiência no campo de concentração nazista. Ele sofreu muito, mas ele foi capaz de escrever sobre isso nesse livro chamado A Busca do Homem pelo Sentido da Vida. E a tese desse livro é que o homem pode ser privado de toda a liberdade, com uma exceção. Ele nunca pode ser privado da liberdade de escolher a sua atitude. E nesse livro ele descreve as maneiras pelas quais ele aprendeu a escolher a sua própria atitude e outras pessoas que também o ensinaram. Eles recebiam todos os dias uma sopa bem rala e aguada, mas uma vez por semana eles recebiam a sopa e também um pedaço de pão. E ele disse que havia sempre algumas pessoas no campo de concentração que andavam com aquele pedaço de pão tentando encontrar alguém que precisasse mais do que eles. Pessoas que escolheram a sua atitude. Ao invés de logo comer e devorar aquele pedaço de pão como eram tentados a fazer, eles escolheram a sua atitude. O homem pode ser privado de toda a liberdade, exceto a liberdade de escolher a sua própria atitude. É possível escolher a sua atitude. Há um tempo atrás, meu marido e eu, junto com minha filha, o esposo dela e o seu filho mais velho, estivemos no Equador por algumas semanas. Nós fomos visitar os índios Alcas. E o meu neto mais velho de lá foi para o Peru, onde ele iria passar 6 meses com o irmão mais velho de Jim Elliot, que é missionário lá há 45 anos. Ele pegou um ônibus de Quito, Equador, para o Peru. E chegando lá, ele nos escreveu uma longa carta descrevendo a sua viagem de volta. E ele me disse na carta que tinha ouvido uma pequena palestra que eu tinha dado no Equador sobre esse assunto de escolher a sua atitude. E ele disse, eu fiquei pensando nisso. Houve muitas coisas que aconteceram naquela viagem que eu não gostei. E eu ficava repetindo a mim mesmo, escolha a sua atitude. Isso vai te custar algo. Bem, eu quero ler uma passagem que está em Filipenses 2, que diz assim, portanto, se há algum conforto em Cristo, se há alguma consolação de amor, se há alguma comunhão no Espírito, se há alguns entranháveis afetos e compaixões, completai o meu gozo, para que sintais o mesmo, tendo o mesmo amor, o mesmo ânimo, sentindo uma mesma coisa. Aqui está Paulo dizendo para aquelas pessoas, se você puder evocar qualquer pensamento de ter encorajamento de Cristo, conforto de seu amor, comunhão com o Espírito, ternura e compaixão, faça minha alegria completa tendo uma mesma opinião. Escolha a sua atitude, tendo o mesmo amor, sendo um em espírito, em propósito. Talvez você possa dizer, eu não sinto uma comunhão no espírito com todos na minha igreja, não com aquela irmã tão difícil que está no grupo de mulheres. Como nós podemos aceitá-la? O que ela está fazendo ali? Ela torna tudo tão difícil para todo mundo. Nada façais por contenda ou por vanglória, mas por humildade. Cada um considere os outros superiores a si mesmo. Por humildade, escolham a sua atitude. Considere os outros melhor do que você mesmo. Não atente cada um para o que é propriamente seu, mas cada qual também para o que é dos outros. Escolha a sua atitude. A sua atitude deve ser a mesma que a de Cristo Jesus.
3: Como dizia Elizabeth Elliot, qualquer coisa se oferecida a Deus pode e vai tornar seu viver feliz. Elizabeth tem compartilhado verdades atemporais para as mulheres ao longo dos anos. Aqui é Luciana Gilmer e te convido a ouvir a próxima edição de Viver Feliz. 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
1: As boas novas de Deus para você memorizar esta semana aqui na BBN encontram-se em Romanos capítulo 6, versículo 23. Porque o salário do pecado é a morte, mas o dom gratuito de Deus é a vida eterna por Cristo Jesus, nosso Senhor. Mais uma vez, porque o salário do pecado é a morte, mas o dom gratuito de Deus é a vida eterna por Cristo Jesus, nosso Senhor. Estas são as boas novas de Deus para você memorizar esta semana aqui na BBN.

0: O que impede alguém de reconhecer a sua necessidade de salvação não é a falta de evidência, mas a resistência à verdade. Muitos acreditam que são bons o bastante, mas a Escritura afirma: não há ninguém que busque a Deus, não há quem faça o bem, não há nenhum só. O orgulho impede o arrependimento, porque admitir a necessidade de um Salvador exige humildade. Mas, quando o Espírito Santo nos convence do pecado e revela a beleza de Jesus, finalmente entendemos. Sem Cristo, não há vida. Que hoje esta palavra te convença sobre essa verdade e que você receba o dom da graça divina pela fé em Cristo. 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
3: Capítulo 4. Também fez um altar de metal de 20 côvados de comprimento, de 20 côvados de largura e de 10 côvados de altura. Fez também o mar de fundição, de 10 côvados de uma borda até a outra, redondo, e de 5 côvados de altura. Cingia-o ao redor um cordão de 30 côvados, e por baixo dele havia figuras de bois que cingiam o mar ao redor, 10 em cada côvado, contornando-o. E tinha 2 fileiras de bois, fundidos juntamente com o mar. E o mar estava posto sobre 12 bois, 3 que olhavam para o norte, 3 que olhavam para o ocidente, 3 que olhavam para o sul e 3 que olhavam para o oriente. E o mar estava posto sobre eles, e as suas partes posteriores estavam todas para o lado de dentro. E tinha 1 palmo de grossura, e a sua borda foi feita como a borda de um copo, ou como uma flor de lis, da capacidade de 3.000 batos. Também fez 10 pias, e pôs 5 à direita e 5 à esquerda, para lavarem nelas. O que pertencia ao holocausto, o lavavam nelas, porém o mar era para que os sacerdotes se lavassem nele. Fez também 10 castiçais de ouro, segundo a sua forma, e pô-los no templo, 5 à direita e 5 à esquerda. Também fez 10 mesas, e pô-las no templo, 5 à direita e 5 à esquerda. Também fez 100 bacias de ouro. Fez mais o pátio dos sacerdotes e o grande átrio, como também as portas para o pátio, as quais revestiu de cobre. E pôs o mar ao lado direito, para o lado do oriente, na direção do sul. Também Irão fez as caldeiras, as pás e as bacias. Assim acabou Irão de fazer a obra que fazia para o rei Salomão na casa de Deus. As 2 colunas, os globos e os 2 capitéis sobre as cabeças das colunas, e as 2 redes para cobrir os 2 globos dos capitéis que estavam sobre a cabeça das colunas, e as 400 romãs para as 2 redes, 2 carreiras de romãs para cada rede, para cobrirem os 2 globos dos capitéis que estavam em cima das colunas. Também fez as bases, e as pias pôs sobre as bases, 1 mar e os 12 bois debaixo dele. Semelhantemente, as caldeiras, as pás, os garfos e todos os seus utensílios fez Irão Abiú ao rei Salomão para a casa do Senhor de cobre polido. Na campina do Jordão os fundiu o rei, na terra argilosa entre Sucote e Zeredá. E fez Salomão todos estes objetos em grande abundância, que não se podia averiguar o peso do cobre. Fez também Salomão todos os objetos que eram para a casa de Deus, como também o altar de ouro e as mesas sobre as quais estavam os pães da proposição, e os castiçais com as suas lâmpadas de ouro finíssimo, para as acenderem segundo o costume perante o oráculo. E as flores, as lâmpadas e os espivitadores eram de ouro, do mais finíssimo ouro, como também os apagadores, as bacias, as colheres e os incensários de ouro finíssimo. E quanto à entrada da casa, as suas portas de dentro do lugar santíssimo e as portas da casa do templo eram de ouro. Capítulo 5. Assim se acabou toda a obra que Salomão fez para a casa do Senhor. Então trouxe Salomão as coisas que seu pai Davi havia consagrado, a prata, o ouro e todos os objetos, e pô-los entre os tesouros da casa de Deus. Então Salomão congregou em Jerusalém os anciãos de Israel e todos os chefes das tribos, os chefes dos pais entre os filhos de Israel, para fazerem subir a arca da aliança do Senhor da cidade de Davi, que é Sião. E todos os homens de Israel se congregaram ao rei na ocasião da festa, que foi no sétimo mês. E vieram todos os anciãos de Israel, e os levitas levantaram a arca, e fizeram subir a arca e a tenda da congregação com todos os objetos sagrados que estavam na tenda. Os sacerdotes e os levitas os fizeram subir. Então o rei Salomão e toda a congregação de Israel que se tinha reunido com ele diante da arca sacrificaram carneiros e bois que não se podiam contar nem numerar por causa da sua abundância. Assim trouxeram os sacerdotes a arca da aliança do Senhor ao seu lugar, ao oráculo da casa, ao lugar santíssimo, até debaixo das asas dos querubins, porque os querubins estendiam ambas as asas sobre o lugar da arca, e os querubins cobriam por cima a arca e os seus varais. Então os varais sobressaíam para que as pontas dos varais da arca se vissem perante o oráculo, mas não se vissem de fora. E ali tem estado até ao dia de hoje. Na arca não havia coisa alguma senão as duas tábuas que Moisés tinha posto em Horeb quando o Senhor fez aliança com os filhos de Israel, saindo eles do Egito. E sucedeu que saindo os sacerdotes do santuário, porque todos os sacerdotes que ali se acharam se santificaram sem respeitarem as suas turmas, e os levitas que eram cantores, todos eles de Asaf, de Emã, de Jedutum, de seus filhos e de seus irmãos, vestidos de linho fino com símbolos, com saltérios e com harpas, estavam em pé para o oriente do altar, e com eles até 120 sacerdotes que tocavam as trombetas. E aconteceu que quando eles uniformemente tocavam as trombetas e cantavam, para fazerem ouvir uma só voz, bendizendo e louvando ao Senhor, e levantando eles a voz com trombetas, símbolos e outros instrumentos musicais, e louvando ao Senhor, dizendo, porque Ele é bom, porque a sua benignidade dura para sempre, então a casa se encheu de uma nuvem, a saber, a casa do Senhor. E os sacerdotes não podiam permanecer em pé para ministrar por causa da nuvem, porque a glória do Senhor encheu a casa de Deus. Capítulo 6. Então falou Salomão: o Senhor disse que habitaria nas trevas, e eu te tenho edificado uma casa para morada e um lugar para a tua eterna habitação. Então o rei virou seu rosto e abençoou a toda a congregação de Israel, e toda a congregação de Israel estava em pé. E ele disse: bendito seja o Senhor Deus de Israel, que falou pela sua boca a Davi meu pai, e pelas suas mãos o cumpriu, dizendo: desde o dia em que tirei a meu povo da terra do Egito, não escolhi cidade alguma de todas as tribos de Israel para edificar nela uma casa em que estivesse o meu nome, nem escolhi homem algum para ser líder do meu povo Israel, porém escolhi a Jerusalém para que ali estivesse o meu nome, e escolhi a Davi para que estivesse sobre o meu povo Israel. Também Davi meu pai teve no seu coração o edificar uma casa ao nome do Senhor Deus de Israel, porém o Senhor disse a Davi meu pai: porquanto tiveste no teu coração o edificar uma casa ao meu nome, bem fizeste de ter isto no teu coração. Contudo, tu não edificarás a casa, mas teu filho, que há de proceder de teus lombos, esse edificará a casa ao meu nome. Assim confirmou o Senhor a sua palavra que falou, porque eu me levantei em lugar de Davi meu pai, e me assentei sobre o trono de Israel, como o Senhor disse, e edifiquei a casa ao nome do Senhor Deus de Israel. E pus nela a arca em que está a aliança que o Senhor fez com os filhos de Israel. E pôs-se em pé perante o altar do Senhor, na presença de toda a congregação de Israel, e estendeu as suas mãos, porque Salomão tinha feito uma plataforma de metal de 5 côvados de comprimento, de 5 côvados de largura e de 3 côvados de altura, e a tinha posto no meio do pátio, e pôs-se em pé sobre ela, e ajoelhou-se em presença de toda a congregação de Israel, e estendeu as suas mãos para o céu, e disse: Ó Senhor Deus de Israel, não há Deus semelhante a ti, nem nos céus nem na terra, que guardas a aliança e a beneficência aos teus servos que caminham perante ti de todo o seu coração, que guardaste ao teu servo Davi, meu pai, o que lhe falaste, porque tu pela tua boca o disseste e pela tua mão o cumpriste, como se vê neste dia. Agora, pois, Senhor Deus de Israel, guarda ao teu servo Davi, meu pai, o que falaste, dizendo: Nunca homem algum será cortado de diante de mim, que se assente sobre o trono de Israel, tão somente que teus filhos guardem seu caminho, andando na minha lei, como tu andaste diante de mim. E agora, Senhor Deus de Israel, cumpra-se a tua palavra que disseste ao teu servo Davi. Mas, na verdade, habitará Deus com os homens na terra? Eis que os céus e o céu dos céus não te podem conter, quanto menos esta casa que tenho edificado. Atende, pois, a oração do teu servo e a sua súplica, ó Senhor meu Deus, para ouvires o clamor e a oração que o teu servo faz perante ti, que os teus olhos estejam dia e noite abertos sobre este lugar de que disseste que ali porias o teu nome, para ouvires a oração que o teu servo orar neste lugar. Ouve, pois, as súplicas do teu servo e do teu povo Israel que fizerem neste lugar, e ouve tudo o lugar da tua habitação, desde os céus. Ouve, pois, e perdoa. Quando alguém pecar contra o seu próximo e lhe impuser juramento de maldição, fazendo-o jurar, e o juramento de maldição vier perante o teu altar nesta casa, ouve tu então desde os céus, e age e julga teus servos, condenando ao ímpio, retribuindo o seu proceder sobre a sua cabeça, e justificando ao justo, dando-lhe segundo a sua justiça. Quando também o teu povo Israel for ferido diante do inimigo, por ter pecado contra ti, e eles se converterem e confessarem o teu nome, e orarem e suplicarem perante ti nesta casa, então ouve tu desde os céus e perdoa os pecados do teu povo Israel, e torna a levá-los à terra que lhes tens dado e a seus pais. Quando os céus se fecharem e não houver chuva por terem pecado contra ti, e orarem neste lugar e confessarem teu nome, e se converterem dos seus pecados quando tu os afligires, então ouve tu desde os céus e perdoa o pecado de teus servos e do teu povo Israel, ensinando-lhes o bom caminho em que andem, e dá chuva sobre a tua terra, que deste ao teu povo em herança. Quando houver fome na terra, quando houver peste, quando houver queima de seara, ou ferrugem, gafanhotos ou lagarta, cercando-a algum dos seus inimigos nas terras das suas portas, ou quando houver qualquer praga, ou qualquer enfermidade, toda oração e toda súplica que qualquer homem fizer, ou todo o teu povo Israel, conhecendo cada um a sua praga e a sua dor, e estendendo as suas mãos para esta casa, então ouve tu desde os céus, do assento da tua habitação, e perdoa, e dá a cada um conforme a todos os seus caminhos, segundo conheces o seu coração, pois só tu conheces o coração dos filhos dos homens, a fim de que te temam, para andarem nos teus caminhos todos os dias que viverem na terra que deste a nossos pais. Assim também ao estrangeiro que não for do teu povo Israel, quando vier de terras remotas por amor do teu grande nome e da tua poderosa mão e do teu braço estendido, vindo eles e orando nesta casa, então ouve tu desde os céus, do assento da tua habitação, e faze conforme a tudo que o estrangeiro te suplicar, a fim de que todos os povos da terra conheçam o teu nome e te temam como o teu povo Israel, e a fim de saberem que pelo teu nome é chamada esta casa que edifiquei. Quando o teu povo sair à guerra contra os seus inimigos, pelo caminho que os enviares, e orarem a ti para o lado desta cidade que escolheste e desta casa que edifiquei ao teu nome, ouve então desde os céus a sua oração e a sua súplica e faz-lhes justiça. Quando pecarem contra ti, pois não há homem que não peque, e tu te indignares contra eles e os entregares diante do inimigo, para que os cativarem os levem em cativeiro para alguma terra remota ou vizinha, e na terra para onde forem levados em cativeiro, caírem em si e se converterem, e na terra do seu cativeiro a ti suplicarem, dizendo: pecamos, perversamente procedemos e impiamente agimos, e se converterem a ti com todo o seu coração e com toda a sua alma, na terra do seu cativeiro, a que os levaram presos, e orarem para o lado da sua terra, que deste a seus pais, e para esta cidade que escolheste, e para esta casa que edifiquei ao teu nome, ouve então desde os céus, do assento da tua habitação, a sua oração e as suas súplicas, e executa o seu direito, e perdoa ao teu povo que houver pecado contra ti. Agora, pois, ó meu Deus, estejam os teus olhos abertos e os teus ouvidos atentos à oração deste lugar. Levanta-te, pois, agora, Senhor Deus, para o teu repouso, tu e a arca da tua fortaleza. Os teus sacerdotes, ó Senhor Deus, sejam vestidos de salvação e os teus santos se alegrem do bem. Ó Senhor Deus, não faças virar o rosto do teu ungido. Lembra-te das misericórdias de Davi, teu servo.
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Você já viu como é bom ser conhecido por ser gentil? Quantas vezes você se referiu a uma pessoa polida e educada como gentil? E quão boa é a impressão que fica na cabeça das pessoas, não é? Pois é, nós cristãos devemos nos comportar de uma forma que os que não são cristãos vejam como é bonito ser gentil e dizendo melhor, genuinamente gentil. 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

Que Deus esteja realmente sendo uma prioridade na sua vida e na vida da sua família, não somente nesse domingo, como em toda semana. Que bom que você está na BBN. Vamos tocar mais música agora. A apresentação continua com Laurence.

A chamada da meia-noite traz até você Pérolas Diárias de Vimalgo. Ele, porém, guardou silêncio e nada respondeu. Marcos 14:61. É muito interessante observar como Jesus usou o silêncio em sua vida. Esse silêncio é parte da sua vitória conquistada. As provocações debochadas dos inimigos, desce da cruz, esmoreceram e emudeceram porque ele se calou. Seu grito triunfal, está consumado, soou mais poderosamente em meio ao seu sereno silêncio e acabou levando o capitão a dizer: verdadeiramente, este era o Filho de Deus. Mas ele se calou. Quão pouco temos a índole de Jesus? Por que você defende tão ardorosamente a sua causa? Por que você vive a se defender? Pense no que fez seu Salvador, quando ultrajado, não revidava com ultraje. Quando maltratado, não fazia ameaças, mas entregava-se àquele que julga retamente. O Senhor Jesus estava decidido a seguir pelo caminho da morte para que nós pudéssemos viver. Por isso, ele se calou. Nós não podemos seguir nenhum caminho diferente daquele que Jesus seguiu. Este é o caminho da morte. A carne procura os seus direitos. O espírito se cala. Aqueles que são de Cristo conseguem ficar calados, mesmo em meio às maiores injustiças. Mas aqueles que amam a própria carne se exaltam e falam alto. Você conhece o silêncio diante de Deus? Nosso falar com Deus em oração é importante. Mas mais importa ainda é que Deus possa falar a nós. Você escuta o Senhor? Ele nos exorta. Ouvi-me atentamente.

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2: Sementes germinadas potencializam nutrientes e otimizam arroz com feijão. Conheça o Carrapito, doce artesanal centenário resiste ao tempo no Espírito Santo. Você consegue cortar as próprias unhas dos pés? Uma pesquisa de vanguarda desenvolvida nos laboratórios da Universidade Estadual de Campinas, a Unicamp, comprovou que a combinação mais tradicional da mesa brasileira, o clássico arroz com feijão, pode se tornar nutricionalmente ainda mais potente. O estudo revelou que no exato momento em que os grãos passam pelo processo de germinação controlada, eles passam por uma transformação biológica profunda que multiplica os seus benefícios originais à saúde humana, elevando e muito a presença de compostos essenciais na dieta diária. Cientistas explicam que a consagrada dupla nacional já é considerada perfeita pela medicina devido à complementaridade exata dos aminoácidos essenciais contidos em cada grão. Quando as sementes saem do estado de dormência por meio do contato com a água e condições ideais de umidade, seu metabolismo interno é totalmente ativado para dar origem a uma nova planta. Segundo os relatórios da Unicamp, ingerir o alimento nesse estágio exato faz toda a diferença para o organismo, pois o processo natural quebra barreiras celulares e aumenta drasticamente a biodisponibilidade e a absorção real desses elementos pelo sistema digestivo. Atenção, amantes da culinária típica e da cultura capixaba, para uma saborosa tradição que atravessa gerações. Uma receita centenária conhecida como carrapito resiste ao tempo no interior do município de Alfredo Chaves, lá na região serrana do Espírito Santo. Elaborado a partir da combinação de cana-de-açúcar, mamão verde e gengibre, o doce desperta intensas memórias afetivas nos clientes e mantém viva uma herança cultural que já dura mais de um século na comunidade de Vila Nova do Ribeirão. A produção de caráter estritamente familiar é comandada pela família Bravin. Embora a receita tenha cruzado gerações da linhagem de Adivaldo Valentim Bravin, foi apenas no ano de 2018 que a atividade ganhou uma estrutura profissional e organizada, motivada pelas adequações técnicas exigidas pela vigilância sanitária. Uma pergunta muito simples sobre a rotina de autocuidado pode salvar vidas e prevenir acidentes graves, especialmente na terceira idade. Consegue cortar as próprias unhas dos pés? É um teste crucial que revela de forma prática o nível de envelhecimento saudável de cada um. O ato exige e demonstra perfeitamente o equilíbrio corporal, a qualidade da visão, a mobilidade das articulações e a força física manual dos idosos. O geriatra Pedro Curiatti alertou para o perigo do chamado caidor oculto nas salas de emergências e nos prontos-socorros de todo o Brasil. São aquelas pessoas que buscam atendimento médico devido a infecções ou dores agudas, mas que possuem uma vulnerabilidade oculta para sofrer tombos. Quando percebem, já caíram. O descondicionamento físico após uma doença e os efeitos colaterais de novos remédios aumentam muito o risco de acidentes.
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1: Maio. Porque eu bem sei os pensamentos que tenho a vosso respeito, diz o Senhor, pensamentos de paz e não de mal, para vos dar o fim que esperais. Jeremias 29, 11. Meditações sobre o livro de Jeremias. Leia Jeremias 29, 1 a 14. Jeremias confiou a 12 mensageiros uma carta para a Babilônia. Ela é dirigida para aqueles que, de todas as classes de pessoas que já haviam sido levadas cativas numa ocasião anterior. O tom desta carta é completamente diferente daquele que o profeta usa quando fala ao povo que permaneceu em Jerusalém. Aos que se encontram em cativeiro, ele pôde expressar em nome do Senhor pensamentos de paz e não de mal, palavra de conforto e encorajamento, e promessas comoventes. Assim como Israel na Babilônia, o cristão é o estrangeiro na terra. Sua cidadania é celestial. Filipenses 3:20. Ele aguarda o cumprimento da promessa que irá levá-lo à sua verdadeira pátria. A boa palavra de Deus garante-lhes um futuro e uma esperança. Versículos 10 e 11. Contudo, diferentemente do que aconteceu com esse povo que fora levado cativo, para o cristão não é anunciada nenhuma data quando essa feliz experiência irá ocorrer. O Senhor quer que nós, de fato, estejamos esperando isso a qualquer momento. E lembremos-nos que até o momento de seu retorno, também temos deveres para com a nossa cidade ou o nosso bairro. Versículo 7. Buscar a paz, veja Mateus 5:9, considerar o bem-estar das almas e orar por aqueles com quem vivemos.
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0: Lemos em 2 Coríntios 5,15: e ele morreu por todos, para que os que vivem não vivam mais para si, mas para aquele que por eles morreu e ressuscitou. Bem-vindo ao programa Ecos do Calvário, com o pastor James Nash. A nossa oração é que ao abrir a palavra de Deus, você seja desafiado e motivado a viver uma vida frutífera para o Senhor.
1: Tomara que estas lições estejam lhe ajudando em sua vida espiritual e no seu conhecimento bíblico. É impossível crescer na vida espiritual sem ter conhecimento da palavra de Deus. O Ecos do Calvário tem três alvos: que os incrédulos aceitem a Cristo e que o salvo conheça cada vez melhor a palavra de Deus e que ele cresça na graça e na fé. Por esta razão, oramos pelos ouvintes, gastamos muito tempo nos preparando e pedimos as suas orações. Neste programa, estamos dando continuação à ordem de Paulo à igreja em Filipos, uma igreja que não havia problemas em doutrinas ou no meio dos membros que precisavam ser cuidados por Paulo. Ele parabenizou, encorajou e deu conselhos. Ele mostrou, na sua carta aos Filipenses, quatro maneiras em como crescer na fé e ter uma vida cristã bem-sucedida, que resumimos em quatro letras do alfabeto, E-M-C-R. Estas letras significam engrandecer a Cristo, o mesmo modo de pensar que houve em Cristo, conhecer a Cristo. E o quarto, regozijai-vos. Em Filipenses 4, verso 4, vemos a frase regozijai-vos, que é o quarto passo. No último programa, falamos dos primeiros quatro versos do capítulo, tratando uma ordem que cada pastor queria ouvir de Deus: continue fiel na obra. E foi isto que Paulo disse. Ele deu ordens para que a igreja ajudasse duas pessoas que ajudavam a ele e a outros na expansão do Evangelho. Paulo mandou que se regozijassem no Senhor, depois de mostrar-lhes a necessidade de ter gozo e alegria no meio deles. Paulo mostrou como podiam trazer isto à realidade. Gozo e alegria podem ser sentimentos momentâneos, mas não é isto que Paulo queria. Ele queria algo permanente, algo que fosse além dos sentimentos, algo que atingisse o seu coração. Veja algumas ordens e alguns conselhos que Paulo passou aos membros da igreja. Primeiro, em Filipenses 4, verso 5, encontramos uma ordem e uma promessa que parece fora do lugar ou do contexto. A ordem é: seja a vossa equidade notória a todos os homens. E a promessa: perto está o Senhor. A palavra equidade, neste verso, tem o sentido de moderação, amável disposição e atitude. Quando alguém está se regozijando no Senhor Jesus Cristo, é difícil sentir o contrário. Com esta ordem, Paulo disse: perto está o Senhor. Esta frase, em conjunto com a ordem, pode ter vários significados. Se aparecem dúvidas no contexto ou requer mais explicações, nós devemos olhar para o contexto, que sempre tira a maioria das questões ou dúvidas. Paulo falava da ordem para o salvo se regozijar e deu ordens para ajudá-lo a cumpri-la. Uma das maneiras é relembrar a iminência da volta de Cristo. Ele está voltando e nos tirará de todos os problemas e das coisas que exigem a nossa moderação. A esperança na volta de Cristo ajuda o salvo a cumprir as outras ordens nos próximos versos. Portanto, a ordem regozijai-vos mostra a atitude de um cristão, mesmo no meio de tribulações, pois Cristo está voltando. E com a esperança da volta de Cristo dominando as atitudes e a disposição do salvo, Paulo prosseguiu ao verso 6, que diz: não estejais inquietos por coisa alguma. Antes, as vossas petições sejam em tudo conhecidas diante de Deus, pela oração e súplica, com ação de graças. Quem está se regozijando em Cristo e no fato que Ele está voltando, não anda inquieto ou ansioso por coisa alguma. Estresse é a palavra mais usada por descrever a situação do povo. Velhos estão estressados. A força trabalhadora está estressada. Os jovens estão estressados com os estudos e drogas oferecidas pelos amigos. Ouvi recentemente uma criança de 8 anos pedindo oração, pois anda muito estressada. Uma menina de 8 anos. O povo está estressado e o pastor está estressado, porque o povo está o bombardeando com todos os seus problemas. Espera aí, gente. Cadê a esperança em Cristo? Cadê o nosso gozo e alegria? Quando alguém tira os olhos de Jesus Cristo, acontece o mesmo que aconteceu com Pedro, quando ele estava andando por cima das águas impetuosas. Ele começou a descer e estava com o estresse de se afogar. Por quê? Porque tirou os seus olhos de Cristo. Quando esquecer dessa esperança da volta de Cristo, as dúvidas invadem a cabeça, como em Tomé, nos primeiros dias após a ressurreição de Cristo. Só quando ele viu a Jesus que as suas dúvidas fugiram. E temos mais do que a esperança da volta de Cristo para ajudar o salvo a viver uma vida de gozo, paz e alegria. Temos a esperança que Deus ouça as nossas petições. Paulo admoestou os filipenses para orar, falando com Deus sobre as suas ansiedades, as oferecendo com ação de graças. Enquanto a esperança da volta de Cristo predomina os pensamentos e o conhecimento que Deus escuta a nossa oração, o resultado é uma vida mais tranquila, e é o que faz possível viver dentro do próximo verso, verso 7, que diz: e a paz de Deus, que excede todo o entendimento, guardará os vossos corações e os vossos sentimentos em Cristo Jesus. Pense na paz de Deus. Nós procuramos paz e segurança em nosso lar e em nossa igreja, mas tantos problemas entram, não somente da nossa família, mas de outros. Problemas no trabalho ou falta dele arrasam com a paz de muitos. Muitos têm problemas com a saúde, ou a morte de alguém da família destrói a tranquilidade, Mas Paulo disse que a paz de Deus vai muito além da nossa capacidade de entendê-la. Uma nova convertida me disse recentemente: "Pastor, desde que aceitei a Cristo, as provas e tentações têm aumentado, mas a paz de Deus não me deixa entristecer. Esta é a paz de Deus que excede o nosso entendimento." O verso continua dizendo que a paz de Deus guardará o coração e o sentimento em Cristo Jesus. Neste verso, a palavra guardar significa guardar numa forte ou num quartel de sentinela. Em João 14:27, temos estas palavras de Jesus: "Deixo-vos a paz, a minha paz vos dou, não vou-la dou como o mundo a dá. Não se turbe o vosso coração, nem se atemorize." Por que ficamos ansiosos, nervosos, estressados, se a paz de Deus está nos vigiando e nos protegendo? Relaxe, não se atemorize, nem no coração e nem nos seus pensamentos. E aqui Paulo nos dá alguns conselhos. E nos próximos dois versos, Paulo deixou dois conselhos baseados em duas palavras: pensai e fazei. Leia comigo os versos 8 e 9 de Filipenses 4. "Quanto ao mais, irmãos, tudo o que é verdadeiro, tudo o que é honesto, tudo o que é justo, tudo o que é puro, tudo o que é amável, tudo o que é de boa fama, se há alguma virtude, se há algum louvor, nisso pensai. O que também aprendeste e recebeste e ouviste e viste em mim, isso fazei, e o Deus de paz será convosco." Paulo admoestou o povo a ser modelos e exemplos aos outros. Que maneira melhor de ser um bom exemplo do que viver os 12 conselhos registrados nestes dois versos? Mas sempre existe um exemplo principal para uma igreja, e Paulo vivia o exemplo. No verso 9, ele disse aos filipenses: "O que aprendeu, recebeu, ouviu e viu em mim, isso fazei." Paulo não pregava a mensagem que muitos pregam: faça o que eu falo, mas não o que eu faço. O que falta nos dias atuais são exemplos bons e agradáveis a Deus. Exemplos de crentes razoáveis ou carnais estão por todo canto. Paulo disse à igreja toda, e não somente ao pastor e aos diáconos: faça o que eu faço. Quer ter uma vida de gozo, paz e alegria? Seja este tipo de exemplo para os outros membros da igreja. E com estes conselhos, Paulo terminou as suas admoestações e encorajamentos. E-M-C-R. Engrandecer a Cristo no seu corpo. Ter o mesmo modo de sentimentos e pensamentos que houve em Cristo. Conhecer a Cristo e regozijar-se em Cristo. Ele encerrou os 4 passos de ter uma vida cristã bem-sucedida, e ele terminou o livro falando sobre algumas coisas que o alegrava. Na próxima lição, veremos os motivos de Paulo ter tanto alegria em Deus, seus companheiros na luta e na igreja em Filipos. Até o nosso próximo programa. E que o salvo se dedique mais a Jesus, nosso Senhor e Salvador.
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2: Efeitos colaterais da radioterapia que ninguém te conta, o ressecamento nasal. Mitos e verdades sobre o uso de medicamentos, os riscos da automedicação. Doenças foliares ameaçam produtividade da soja com perdas de até 40%. O enfrentamento ao câncer traz vários desafios, mas alguns efeitos colaterais do tratamento podem pegar os pacientes totalmente de surpresa por não serem debatidos nas consultas. É o caso do ressecamento nasal, uma complicação bastante comum e incômoda em pessoas que passam por sessões de radioterapia direcionadas para a região da cabeça e do pescoço. Oncologistas explicam que a radiação destrói as células cancerígenas, mas acaba afetando também a mucosa saudável do nariz, provocando irritação, feridas, sangramentos e até a perda do olfato. Como esses sintomas são facilmente confundidos com resfriados comuns causados pela baixa imunidade, o problema costuma ser pouco relatado aos médicos, o que dificulta o controle e prejudica o sono dos pacientes. Para amenizar o desconforto e evitar danos permanentes na região, os especialistas recomendam cuidados simples focados na hidratação contínua das vias aéreas, o uso de umidificadores de ambiente, a inalação frequente com soro fisiológico e a ingestão de bastante água ao longo do dia são medidas essenciais para proteger as mucosas e garantir mais qualidade de vida. O hábito da automedicação e uso inadequado de remédios no dia a dia continuam acendendo o alerta de médicos e especialistas em saúde. Atividades aparentemente inofensivas da rotina, como ingerir comprimidos com café, reaproveitar medicamentos vencidos ou dobrar a dose após um esquecimento, são erros graves que comprometem a eficácia dos tratamentos e trazem sérios riscos de intoxicação. Geriatras explicam que a água mineral é a única opção totalmente segura para ingestão de remédios, já que suco, chás e leite interferem diretamente na absorção das substâncias pelo organismo. Além disso, o consumo de bebidas alcoólicas durante o tratamento pode cortar o efeito de antibióticos ou potencializar perigosamente a ação de calmantes. Outro ponto crítico é o descarte. Remédios vencidos nunca devem ir para o lixo comum, exigindo pontos de coleta específicos para evitar a contaminação do meio ambiente. Especialistas reforçam que produtos considerados naturais, como fitoterápicos e suplementos, também contém princípios ativos que interagem com fórmulas alopáticas e podem desencadear reações adversas. A incidência de doenças foliares continua sendo um dos principais gargalos para a produtividade da soja no Brasil, líder mundial na produção e exportação do grão. Especialistas do setor alertam que a falta de controle adequado intensifica a desfolha precoce das plantas, gerando perdas médias que variam de 10% a 35%, podendo atingir marcas extremas de até 90% em cenários de clima adverso. Para enfrentar esse desafio fitossanitário e proteger a rentabilidade do campo, o mercado agrícola defende a transição do uso isolado de insumos para estratégias robustas de manejo preventivo. A recomendação técnica baseia-se na combinação de fungicidas com diferentes modos de ação.
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0: Bem-vindo ao programa Palavras de Louvor. Esse programa é baseado nos estudos do Dr. Donald Hubbard, pastor e professor da Bíblia. Nós agradecemos a Deus pelo privilégio de, nos próximos minutos, apresentar a você verdades contidas na Palavra de Deus e suas aplicações para os nossos dias. Vamos então a mais um estudo no programa Palavras de Louvor. 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
1: Você tem uma alegria verdadeira? Quero dizer, uma alegria profunda que sai do coração. A alegria não depende das circunstâncias que você tem que enfrentar. Até mesmo quando as circunstâncias parecem estar adversas e problemas surgem na sua vida, você ainda tem alegria? A resposta é sim. Você pode ter alegria mesmo em meio a qualquer circunstância que tenha que enfrentar. Sua alegria não pode depender das circunstâncias, mas do Senhor e Salvador Jesus Cristo. Vamos começar a aprender que há uma diferença entre felicidade e alegria. A felicidade, é claro, está relacionada com as circunstâncias que temos que enfrentar. A alegria está relacionada com nosso relacionamento com Deus. O Salmo 16 é um bonito Salmo de Davi que foi escrito sob inspiração divina. É um Salmo messiânico e cheio da presença de nosso Senhor Jesus Cristo. Sabemos disso por causa da maneira que ele foi citado no Novo Testamento. O Salmo 16 nos dá pistas bem claras sobre a verdadeira alegria. Quando nosso tempo acabou em nosso último programa, estávamos olhando para a primeira divisão deste Salmo, os versos de 1 a 4, e descobrimos que esta divisão nos ensina uma vida de satisfação em Deus. Davi começa a dizer: "Guarda-me, ó Deus, porque em ti confio." Ao examinarmos o verso 1, percebemos que o salmista estava satisfeito somente em Deus. Isso equivale a dizer que muitas vezes enfatizamos as pessoas e as coisas, e quando as pessoas e as provisões fracassam conosco, nossa alegria se vai. Por outro lado, precisamos colocar nossa confiança e ênfase sobre o Senhor Deus Jeová. Ele jamais falha. Se nossa confiança estiver no Senhor e somente nele, estaremos satisfeitos, porque somente Deus pode nos satisfazer. Nos versos 2 e 3, vemos que Davi estava satisfeito sempre em Deus. Conquanto haja um caráter altamente messiânico referindo-se ao Senhor Jesus Cristo, há também uma nota muito prática para nós. O salmista, nos versos 2 e 3, não questiona Deus e nem tampouco era ambivalente. Sua fé em Jeová não era oscilante, diferentemente do que acontece conosco. Não digo isto como uma acusação para nós, mas apenas para refletirmos que muitas vezes temos o problema de nem sempre estarmos plenamente satisfeitos em Deus. O problema é que nós estamos olhando para outra direção e não para Deus. Davi sabia que ninguém mais na vida seria tão bom para ele quanto era seu Deus. Devemos aprender esta grande verdade e aplicá-la em todas as circunstâncias que atravessam nosso caminho. Quando estamos sempre satisfeitos em Deus, como indicado nos versos 2 e 3, o resultado será termos o Senhor sempre diante de nós, de acordo com o verso 8. Uma coisa sempre leva a outra. Mas isto não é tudo quando chegamos ao quarto verso deste Salmo. Abra sua Bíblia e leia comigo este Salmo maravilhoso. Já aprendemos que podemos ter satisfação se estivermos somente em Deus no verso 1. Sempre satisfeitos em Deus, versos 2 e 3, e agora no verso 4, totalmente satisfeitos em Deus. Vamos ler no verso 4. As dores se multiplicarão àqueles que fazem oferendas a outro Deus. Eu não oferecerei as suas libações de sangue, nem tomarei os seus nomes nos meus lábios. Esta é uma expressão interessante. Seus nomes, encontrada no verso 4. A quem se refere esta expressão? Vamos ver de novo este verso. As dores se multiplicarão àqueles que fazem oferendas a outro Deus, e não oferecerei as suas libações de sangue, nem tomarei os seus nomes nos meus lábios. Parece-me que esta referência de seus nomes se refere aos falsos deuses das nações com as quais Davi teve contato temporariamente em seu exílio forçado na fuga de Saul. Lembre-se de que a base deste salmo pode estar relacionada com 1 Samuel, capítulos de 26 a 29. Não temos tempo de analisar esta base, mas leia com mais tempo este texto para seu enlevo espiritual. Você verá uma boa base nas quais vemos a experiência da vida real, na experiência de Davi exposta neste salmo. Davi estava temporariamente exilado, fugindo de Saul, e buscava ajuda no meio do povo que adorava a falsos deuses. Vemos no verso 4, havia uma forte idolatria naquele povo. Tal idolatria era denunciada pelo Messias. Lembre-se de que a idolatria estava presente nos dias do Senhor Jesus Cristo. Pense na expressão Galileia dos gentios, onde Herodes e suas atitudes haviam corrompido a muitos. Davi, o autor humano deste salmo, escrevendo sob inspiração divina, não se renderia à tentação de seguir os caminhos do povo, enquanto este seguia seus ídolos, e nem nós tampouco devemos fazê-lo. Veja que, uma vez que conheçamos ao Senhor nosso Deus, uma vez que já tenhamos comido do pão que vem do céu, uma vez que já tenhamos bebido da água da vida e de seu cálice que transborda, será que podemos estar satisfeitos com algo mais que não seja Ele mesmo? Se comemos de sua mesa e bebemos de seu cálice e por Ele fomos amados, que mais precisamos buscar? Deus preenche cada espaço de nossa vida. Ele nos satisfaz. É por isso que você encontrará no Salmo 23 o seguinte: O Senhor é meu pastor, nada me faltará. Este texto é maravilhoso. Davi está totalmente satisfeito com Deus. Uma vida que se satisfaz totalmente em Deus é uma vida que conhece o segredo da verdadeira alegria. Isso nos leva a uma outra divisão do texto, dos versos 5 a 8. Nos versos de 1 a 4, temos a ênfase sobre a vida satisfeita em Deus. Devemos nos satisfazer com Ele, pois encontramos em nosso Senhor Jesus muito mais que pensamos ou pedimos. Nos versos de 5 a 8, aprendemos como podemos ter uma vida sustentada por Deus. Deus não apenas nos satisfaz, independentemente das circunstâncias que nos confrontam, mas também nos sustenta. Isto é de suma importância, pois lemos: O Senhor é a porção da minha herança e do meu cálice. Tu sustentas a minha sorte. As linhas caem-me em lugares deliciosos. Sim, coube-me uma formosa herança. Louvarei ao Senhor que me aconselhou. Até os meus rins me ensinam de noite. Tenho posto o Senhor continuamente diante de mim. Por isso, que Ele está à minha mão direita, nunca vacilarei. Temos aqui um testemunho aberto da bondade de Deus na vida do salmista. Davi havia fugido de Saul e buscava refúgio entre as pessoas que buscavam outros deuses que não a Jeová. Certamente que podemos dizer que as circunstâncias de Davi naquele tempo não eram das mais agradáveis. Ainda assim, ele diz no verso 6, As linhas caem-me em lugares deliciosos. Sim, coube-me uma formosa herança. O que Davi está dizendo é que Jeová o abençoou, embora suas circunstâncias exteriores nada se parecessem com bênçãos. Esta é a realidade. Deus sustenta a vida de seus amados. Tudo vai depender de como olhamos para as situações para observarmos bem este fato. Por exemplo, no verso 5, podemos olhar para cima. Davi levantou seus olhos e viu a Deus. O Senhor é a porção da minha herança e do meu cálice. Tu sustentas a minha sorte. O próprio Deus é quem é nossa porção e cálice. A porção, é claro, se refere à alimentação e o cálice se refere à bebida. A porção é, na verdade, recebida. Ela sempre é o que pertence a uma pessoa, caso desfrute dela ou não. O cálice indica a alegria encontrada. O Senhor Jesus deixa isso bem claro. A porção do Senhor Jesus e seu cálice estavam em Jeová. Lembre-se de que Jesus disse que sua comida e sua bebida era fazer a vontade do Pai. Lembre-se também que quando Jesus foi até o jardim de Getsêmani, ele mencionou e orou pelo seu cálice. Que verdadeiro prazer é conhecer a Deus e sua provisão. Incluída nesta provisão estava o futuro do escritor. Ele diz: O Senhor é a porção da minha herança e do meu cálice. Tu sustentas a minha sorte. Mais uma vez, lembre-se de que naquele momento, Davi estava longe de viver um momento agradável. Ainda assim, em meio a circunstâncias desanimadoras, Davi foi sustentado por Deus. Por quê? Porque ele não estava olhando para as circunstâncias, mas ele estava olhando acima das circunstâncias. Sua fé era capaz de alcançar e visualizar Deus dentro de toda a cena de sua vida. Ao fazermos isto, não importa as dificuldades das circunstâncias, não importa as impossibilidades que o futuro nos reserva, não importa a dor no coração ou as lágrimas derramadas, podemos olhar para cima. E quando olhamos para cima, lá está Deus. Ao olharmos para cima e vemos que Deus está lá, então temos sentido e propósito para aquilo que de outra forma seria extremamente difícil e desanimador. Davi sabia que apesar das presentes circunstâncias exteriores, Deus estava agindo em sua vida. Acho isso extremamente importante para que compreendamos hoje que, apesar das circunstâncias que tenhamos que enfrentar, temos que nos convencer de que Deus está em ação. Não é esta a verdade que está por trás de Romanos 8:28? E sabemos que todas as coisas contribuem juntamente para o bem daqueles que amam a Deus, daqueles que são chamados segundo o seu propósito. Diga-me, você ama a Deus? Bem, se você vive sua vida satisfeita,

0: Cristo. Quando confiamos em Cristo e nascemos de novo para estabelecermos um novo relacionamento em Jesus Cristo. Quando crescemos em nossa compreensão e conhecemos como Deus ministra em nossa vida. Deus estava ativamente em ação na vida de Davi e também está agindo poderosamente em sua vida. Creia-me, amado ouvinte, isto é verdade. Pai, oramos para que Tu nos ajudes a levantar nossos olhos hoje e vemos que Tu estás agindo em nossa vida. Oramos para que Tu enxugues nossas lágrimas e que alivies os sofrimentos de muitos de seus filhos hoje. Mas que isto ocorra de acordo com Tua vontade, pois em Ti temos todo o nosso sustento. No nome de nosso Salvador oramos. Amém.
1: Fica por aqui mais um Palavras de Louvor, um programa baseado nos estudos do Dr. Donald Hubbard e apresentado por Lincoln Oliveira. Esperamos que o estudo de hoje tenha servido para fazê-lo crescer em seu relacionamento com Deus. Esperamos contar com a sua audiência em nossa próxima edição. Até lá e que Deus lhe abençoe.

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1: Olá, bem-vindo à nossa mensagem de esperança e encorajamento, Pão Diário. Hoje vou ler o texto de Sheridan Voice com o título Disciplina com Amor, baseado em Hebreus capítulo 12, entre os versículos 4 e 11. No livro de Wise Woman, A Parable, A Mulher Sábia, inédito George MacDonald, relata sobre duas meninas egoístas que causam sofrimento a todos, inclusive a si mesmas, até que uma mulher sábia as submete a vários testes, ajudando-as a serem amáveis de novo. As meninas falham em cada prova, até que uma delas, Rosemont, percebe que não pode mudar a si mesma. Você poderia me ajudar? Ela pergunta à mulher sábia. Talvez eu possa, agora que me pediu, respondeu. Com a ajuda divina, simbolizada pela mulher sábia, Rosemont é transformada. A garota pergunta se a mulher a perdoaria pelos problemas que causou. A sábia respondeu, se eu não a tivesse perdoado, não teria me dado ao trabalho de puni-la. Há momentos em que Deus nos disciplina. É importante entender o porquê. Sua correção não é motivada por retribuição, mas pela preocupação paternal com o nosso bem-estar. Deus deseja que participemos de sua santidade, usufruindo de vida justa e de paz. O egoísmo traz miséria, porém a santidade nos faz completos, alegres e amáveis como Ele. A garota questionou como a sábia poderia amar alguém como ela. Abaixando-se para beijá-la, a mulher responde, vi o que você poderia ser. A correção de Deus também vem com amor e desejo de nos tornar quem devemos ser. Querido amigo, você entendeu a disciplina de Deus no passado? Ele já o disciplinou tornando-o mais amável? Pense nisso. Eu sou Clarice Fogaça e essa foi a nossa mensagem do dia.
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1: Precisamos ter três tipos de cuidados na nossa vida. Primeiro, o que pensamos de nós? Olha só como que Elias tinha uma ideia distorcida a seu respeito. Tenho sido muito zeloso pelo Senhor Deus dos exércitos. Até aqui ele tinha razão. E só eu fiquei? Aqui ele estava errado. E busco a minha vida para me tirarem. Cuidado com o que você pensa de si mesmo. Depois de muito sucesso, Elias começou a ter uma visão distorcida de si mesmo. Porque sucesso faz isso com as pessoas. Quarta-feira passada eu disse para a igreja, de cada 100 pessoas que conseguem suportar e passar pelo sofrimento, apenas um consegue suportar o sucesso. Ou seja, o sucesso faz mais vítimas do que o sofrimento. É mais fácil você se afastar de Deus quando está tudo bem na sua vida. É mais fácil você rejeitar a Deus quando você conseguiu tudo o que deseja, do que quando você está passando fome, necessidades e enfermidades. Cuidado com aquela pessoa também que vive dizendo eu. Elias chegou a este ponto. Eu fiquei, só eu fiquei. Então o que nós pensamos de nós mesmos determina o nosso destino, para onde nós vamos, determina o nosso relacionamento com as pessoas e principalmente com Deus. Veja o caso do publicano e do fariseu no livro de Lucas 18. Ora, o fariseu, ele se achava maravilhoso, especial, bondoso, honesto, espiritual. O publicano se achava horrível, pecador. E Jesus perguntou, qual dos dois saiu justificado? Qual dos dois estava certo? Qual dos dois estava errado? E a Bíblia diz que o fariseu saiu perdido e o publicano saiu salvo. Por isso a Bíblia diz, digo a cada um dentre vós, que não pense de si mesmo além do que convém. Antes, pense com moderação. Faltou moderação nos pensamentos de Elias. Ele exagerou os fatos, e exagerar é o mesmo que mentir. Então, cuidado com o que você pensa a seu próprio respeito. Segundo cuidado, o que os outros pensam de nós. Veja só o que Eliseu pensava de Elias. Elias disse a Eliseu, pede-me o que queres que te faça, antes que eu seja tomado de ti. E disse Eliseu, peço-te que haja porção dobrada de teu espírito sobre mim. Coitado de Eliseu, ele só conhecia o lado bom de Elias, mas Elias, como todos nós, tinha um lado obscuro, que só Deus conhecia. Elias sentia medo, Elias sentia orgulho, Elias sentia dó de si mesmo, Elias sentia raiva e assim por diante. Claro que Eliseu não queria esse lado ruim de Elias, ele queria apenas o lado bom. Certa vez um jovem de nossa igreja chegou para mim e disse, pastor Rômulo, eu estou orando a Deus que Ele me dê uma porção dobrada do seu espírito. Naquela hora eu olhei para ele e disse, moço, você não sabe o que está pedindo, não peça por uma porção dobrada de homem algum, mas ore pela porção dobrada do Espírito Santo de Deus, Espírito de Deus, e não Espírito do homem. Você não sabe o que está pedindo? A Bíblia diz que devemos olhar para Jesus Cristo, autor e consumador da nossa fé. O que os outros pensam de nós na grande maioria das vezes, não é o que Deus sabe de nós. Portanto, cuidado com a lisonja do diabo. Elogio tem que entrar por aqui e sair por aqui. Amém, irmãos? Porque muitas vezes vem do diabo para causar orgulho, vaidade em nossos corações. E terceiro, cuidado, principalmente com o que Deus pensa de nós. Elias estava curtindo, né, uma festa de miséria. Deus chegou para ele e perguntou, e eis que a palavra do Senhor veio a ele e lhe disse, que fazes aqui, Elias? Agora, quando Deus faz uma pergunta, ele não precisa de resposta, não. Deus não precisa que ninguém o ensine, ele já sabe de todas as coisas. Mas ele pergunta para nos fazer pensar, para nos mostrar a nossa realidade, a nossa situação. Deus sabia porque Elias estava naquela caverna. Ele era covarde, ele era medroso e ele não tinha fé naquele momento. Eu acho que no domingo de manhã, quando os crentes ficam em casa descansando ou passeando, a voz de Deus também pergunta, o que vocês estão fazendo aqui? Quando os crentes abandonam a obra de Deus para ficar em casa, para ir ao shopping center, para passear, para ir ao restaurante, eu creio que a voz de Deus pergunta, o que vocês estão fazendo aqui? E naquela hora muitos crentes salvos ignoram aquela voz, ignoram a consciência. Mas que Deus pergunta, Deus pergunta. Elias foi um grande homem de Deus, mas ele foi substituído no meio do jogo. Ele foi tirado de campo pelo próprio Deus, e Deus colocou um substituto que fez duas vezes mais que o próprio Elias. Irmãos, acredite em mim, Deus pode nos tirar de campo também. Pastores podem ser retirados, diáconos podem ser retirados, cantores podem ser retirados, instrumentistas podem ser retirados, porteiros podem ser retirados, crentes de bancos podem ser retirados. Deus não precisa de nós. É horrível pensar, ah, se eu sair da igreja, eu quero ver o que eles vão fazer. Ah, se eu não for mais pastor, eu quero só ver o que vai acontecer com aquela igreja. Eu quero ver o que vai acontecer com o coral sem a minha voz. O que Deus pensa de nós, irmãos? Muitas pessoas dizem, até com certo orgulho, eu saí da igreja. Outros, eu saí do ministério. São cegas, foi Deus quem as tirou e elas nem percebem. Foi Deus que disse, basta, você não está mais qualificado. Deus substituiu Elias, e ele pode nos substituir também. Só que eu não quero ser substituído por causa do pecado, amém, irmãos? Se um dia Deus me chamar para uma outra igreja, para uma outra obra, de forma espiritual, como ele já fez, quando eu fui para Londrina, ou se ele me chamar através da morte, aí sim, eu quero ser substituído. Mas por causa do pecado? Não. Veja então, o terceiro exemplo de substituição, que encontramos na Bíblia. Um espírito substituiu uma pessoa. O Espírito Santo substituiu Jesus. João 14,16, Jesus fez uma promessa maravilhosa que já foi cumprida. E eu rogarei ao Pai, e Ele vos dará outro Consolador, para que fique convosco para sempre. Jesus usou esse pronome outro, porque, irmãos, Ele é o primeiro Consolador. O Espírito Santo é o segundo Consolador, mas sabe quem é o primeiro? É Jesus Cristo. É Jesus Cristo. Eu acho que é como no caso do pai e da mãe. Quando a criança se machuca, para quem ela corre em primeiro lugar? Para a mãe. Para a mãe. Ela é a primeira consoladora. E o pai, segundo. E aqui no caso, Jesus é o primeiro. Por isso ele disse outro consolador. E essa palavra outro também, significa que é outro, mas da mesma espécie. Da mesma estirpe, da mesma índole, porque irmãos, só a Trindade pode substituir a Trindade, só a terceira pessoa poderia substituir a segunda pessoa, porque Cristo sim é insubstituível. E a palavra que Jesus usou para outro no grego é a palavra alos, que significa outro da mesma espécie. Se o Espírito não fosse igual a Jesus, ele teria usado a palavra héteros, que significa outro de diferente espécie. Mas Jesus disse alos, porque esse que eu vou enviar é coigual comigo. Então, irmãos, nós sabemos que Deus, ele jamais pode ser substituído em nossas vidas. E no reino de Deus, a verdade jamais pode ser substituída, mesmo que estejam tentando. Em primeiro lugar, não há substituto para Jesus. A Bíblia diz em Atos 4:12, e em nenhum outro há salvação, porque também debaixo do céu, nenhum outro nome há dado entre os homens pelo qual devamos ser salvos. Cuidado, não confunda tolerância religiosa com aceitação religiosa. Sim, todos têm direito à religião, mas a única religião verdadeira que salva é Jesus Cristo. Jesus Cristo é o único caminho que leva a Deus. Eu sou o caminho e a verdade e a vida. Ninguém vem ao Pai senão por mim. Que pregues a palavra instes a tempo e fora de tempo. Filipenses 2:9-11 diz que mais cedo ou mais tarde isso vai acontecer. Por isso também Deus o exaltou soberanamente e lhe deu um nome que é sobre todo nome, para que ao nome de Jesus se dobre todo o joelho dos que estão nos céus e na terra e debaixo da terra, e toda a língua confesse que Jesus Cristo é o Senhor, para a glória de Deus Pai. Os perdidos vão fazer isso no julgamento final, mas nós os salvos devemos fazer isso agora, hoje. Jesus Cristo é o Senhor. Então essa é uma verdade imutável. E uma segunda verdade imutável: não há substituto para o Evangelho. Paulo, sabendo que muitas igrejas e religiões iriam surgir com outros evangelhos, ele já avisou: mas ainda que nós mesmos, quem somos nós? Paulo, Pedro, João, ou um anjo do céu, Gabriel, Miguel, vos anuncie outro evangelho além deste, além do que já vos tenho anunciado, seja, diga alguém, sabe o que é anátema? É uma palavra que nós não gostamos de usar. Quando eu era criança e eu dizia essa palavra, meu pai batia na minha boca. Não é um palavrão, mas é uma palavra tão feia, tão pesada, que nós éramos proibidos de pronunciá-la. Mas eu vou pronunciá-la: desgraçado. Seja desgraçada e desgraçado toda pessoa que tentar substituir o Evangelho de Cristo por outro Evangelho. Seja amaldiçoado. Há pessoas que dizem: mas pastor, essa história que Jesus Cristo morreu pelos meus pecados, foi sepultado e ressuscitou o terceiro dia, pastor, é história antiga, não atrai mais as pessoas à igreja. Nós temos que surgir com outras mensagens. Por que pessoas não querem mais ouvir o puro Evangelho de Cristo? Porque esse Evangelho lida com o pecado que elas estão cometendo, lida com os erros que elas estão cometendo, e elas não querem ouvir. Nós temos uma criancinha nesta igreja, que quando eu começo a chamar a atenção dela, sabe o que ela faz? Ela tem vergonha, né, de estar sendo censurada, e ela imediatamente... E é exatamente isso que os homens estão fazendo. Não querem ouvir o Evangelho, porque o Evangelho trata do pecado dessas pessoas. Então, surgiram com outros Evangelhos. Sejam anátemas. Platão certa vez disse: nós perdoamos tão facilmente as crianças que têm medo do escuro, mas não devemos perdoar os adultos que têm medo da luz. E ele também disse: ninguém deveria ficar com raiva da verdade. Amém, irmãos? Eu não volto mais nesta igreja. Quem é o pastor Rômulo para pregar desse jeito? Quando eu entrei no Banco Real, com 18 anos de idade, em 1983, eu decidi: eu não vou falar para ninguém que sou crente. Eu não vou falar de Cristo. Eu vou só dar o meu testemunho. O meu testemunho vai ser a minha pregação. Mas aí o meu pastor me disse: Rômulo, testemunho é muito importante, mas a fé vem pelo ouvir, e o ouvir pela palavra de Deus. Você também tem que pregar o Evangelho. Quebrei o meu silêncio na primeira semana. Amém, irmãos? Porque assim como o apóstolo Paulo, eu também consigo dizer nesta noite: porque não me envergonho do Evangelho de Cristo, pois é o poder de Deus para a salvação de todo aquele que crê, primeiro do judeu e também do grego. Se nesta noite eu estivesse pregando cura divina, você podia sair daqui curado. Prosperidade financeira, você podia sair daqui rico. Mas você só pode sair daqui salvo, porque eu estou pregando Jesus Cristo, a verdade. A escolha é sua. Não há substitutos para Jesus, e não há substituto para o Evangelho. Irmãos, você e eu seremos substituídos, mais cedo ou mais tarde, da forma correta ou da forma incorreta. Eu espero ser substituído, porque Deus me levou na hora certa e do jeito certo. Mas muitos serão substituídos, porque não estão fazendo por onde, não estão fazendo por merecer. Enquanto que a salvação é pela graça, as bênçãos de Deus, irmãos, é pelas obras. É pelas obras. Mostra-me a sua fé ou as suas obras, e eu lhe mostrarei a minha fé pelas minhas obras. Eu só sei de uma coisa: Deus nunca vai ficar sem testemunhas. Essa igreja nunca vai fechar porque o pastor Rômulo morreu, ou foi embora, ou foi demitido. Alguém irá ocupar o meu lugar neste púlpito. Alguém irá ocupar o seu lugar no banco. Alguém irá ocupar o seu lugar nos cultos de oração. Alguém irá ocupar o seu lugar onde quer que você esteja hoje dentro desta igreja. Alguém irá ocupar o seu lugar na vida de seus filhos, e até na vida do seu cônjuge, porque você não é indispensável, você não é

0: Não dá para viver sem Ele. Amém, irmãos? Não dá para viver sem a palavra dEle. E deixe-me dizer-lhe, não dá para viver sem a igreja dEle. Alguns estão tentando, só para descobrir mais tarde, que estavam errados. Então a nossa decisão deve ser a mesma do apóstolo Paulo, em Atos 20 e 24. Mas em nada tenho a minha vida por preciosa. Essa é a nossa decisão. Porque no reino de Deus, geração vem, geração vai. Homens vêm, homens vão. Deus permanece, a obra permanece. Nós aqui precisamos de Deus. Deus não precisa de nós. Pense nisso.
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A noite chegou e nós estamos aqui louvando a Jesus com boa música e com bons programas. Somos a BBN, Rede de Rádio Difusão Bíblica, e se essa é a primeira vez que você está nos ouvindo, experimente continuar conosco. Deus vai falar profundamente a você. Eu sou Laurence Husby e trago mais da boa música.

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Seja o nosso convidado no culto dominical na sua BBN, Rede de Rádio Difusão Bíblica. Momento de louvor ao Senhor. E você pode juntar sua família para ouvir esse programa. Vamos ouvir mais música enquanto aguardamos.

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Você pode abrir comigo a sua Bíblia no livro de Gênesis, no capítulo 35, e nós vamos ler os versículos 1 até o versículo 37. Gênesis 35, de 1 a 7. Tema que me deram para falar nessa noite: homens que assumem o altar de casa. Diz assim: Deus disse a Jacó: apronte-se, mude-se para Betel, estabeleça-se ali. Ao chegar, construa um altar para o Deus que lhe apareceu quando você estava fugindo do seu irmão Esaú. Jacó disse à sua família e a todos que estavam com ele: joguem fora todos os ídolos pagãos, purifiquem-se, vistam roupas limpas, vamos a Betel, onde construirei um altar para o Deus que respondeu às minhas orações quando eu estava angustiado. Ele tem estado comigo por onde eu ando. Então entregaram a Jacó todos os ídolos pagãos e as argolas que usavam nas orelhas, e ele os enterrou ao pé da grande árvore perto de Siquém. Quando partiram, o terror de Deus se espalhou de tal forma entre os moradores das cidades próximas que ninguém atacou a família de Jacó. Por fim, Jacó e todos os que estavam com ele chegaram à Luz, também chamada Betel, em Canaã. Jacó construiu um altar ali e chamou o lugar de El Betel, pois Deus lhe havia aparecido em Betel quando ele estava fugindo do seu irmão. Queira Deus abençoar a sua palavra. Houve uma época na vida do meu filho que ele foi estudar fora, para o interior do São Paulo, e ele ia num ônibus fretado que saía do Rio de Janeiro 2 horas da tarde. E voltava do interior de São Paulo às sextas-feiras, depois das aulas, também num ônibus fretado. E chegava aqui, no Rio de Janeiro, na madrugada de sábado. Pegava o primeiro ônibus da Rio Teresópolis e chegava aqui 7, 8 horas da manhã no primeiro ônibus. Mas ele disse que quando chegava sexta-feira, os alunos já estavam doidos para voltar para casa. Então, uma música da MPB que diz assim: estou voltando para casa. Então, eles colocavam bem alto lá no alojamento: estou voltando para casa, estou voltando. E todos eles cantavam aquela música, porque voltar para casa era uma das coisas mais felizes que eles podiam fazer naquele tempo. Jacó está aqui voltando para casa. Deus disse a Jacó: apronte-se, mude-se para Betel e estabeleça-se ali. Ao chegar, construa um altar para o Deus que lhe apareceu quando você estava fugindo do seu irmão Esaú. Gênesis 35, versículo 1. 20 anos atrás, 20 anos passados, Jacó estava fugindo da sua casa por causa do seu irmão gêmeo Esaú, que prometera matá-lo. Jurara a si mesmo que mataria. Jacó estava agora passando pela sua primeira noite longe do seu lar. Você pode imaginar então, jovem, peregrino, em exílio, sem seus pais, sem seus criados, sem uma escolta para protegê-lo, com muito medo do futuro, pensando o que vai lhe acontecer no amanhã. O que que aconteceria finalmente? Iria para uma terra estranha, ninguém de casa por perto, cansado, dormindo no chão com as estrelas. Aí a Bíblia diz que ele dormiu, muito cansado, teve um sonho. E nesse sonho teve uma visão de uma escada. E nesse sonho ele ouve a voz de Deus, e Deus lhe diz que seria o seu protetor, queria guardá-lo, queria abençoá-lo naquele novo lugar. E aí eu paro
talvez esteja falando para alguns aqui, que possa também se lembrar do dia em que saiu de casa, talvez o dia em que você saiu da casa dos seus pais, 10, 20, 30, 40 anos ou mais, você era jovem e chegou a uma cidade, lembra-se daquela primeira noite ali, lembra-se de alguma cama onde você talvez tenha se ajoelhado para fazer uma oração ou pensado nisso? E se você foi filho de crente, é filho de crente, você se lembrou de Deus, se lembrou das coisas de Deus, se lembrou dos ensinos dos seus pais, suplicou as bênçãos de Deus, se sentiu pequenininho do tamanho de um botão. Se você teve pais fiéis a Deus, passa na mente um monte de lições que os pais deixaram no nosso coração. Possivelmente, não houve uma visão de anjos. Você também não dormiu a céu aberto, mas talvez tenha tido uma experiência rica com Deus ali. Naquele dia de Jacó, do sonho em que ele viu uma escada e Deus fala para ele, em Betel, Jacó fez uma promessa a ele. Ele ouviu a promessa de Deus que está em Gênesis 28, de 20 a 22, que diz assim: então Jacó fez o seguinte voto: se de fato Deus for comigo e me proteger nesta jornada, se ele me providenciar alimento e roupa, e se eu voltar são e salvo à casa de meu pai, então o Senhor certamente será o meu Deus. E esta coluna memorial que eu levantei será um lugar de adoração a Deus, e eu entregarei a Deus a décima parte de tudo que ele me der. Só que o tempo passou, essa foi a promessa. Se Deus me guardar, se Deus me vestir, se Deus me proteger, se eu for abençoado aonde eu vou, e eu voltar seguro, esse lugar aqui vai ser um lugar de culto, eu vou cultuar a Deus aqui, esse será o meu Deus, eu vou temê-lo, eu vou honrá-lo, eu vou servi-lo. Só que o tempo passou, aquele jovem que disse: esse não é outro lugar senão a casa de Deus, e chamou aquele lugar de Betel, a casa de Deus, foi para outra cidade e lá se tornou um líder. E nós podemos dizer que com certa rapidez ele fez uma fortuna em bens e gado. Só que o preço que ele pagou para ter aquela fortuna em terra estrangeira foi muito caro. Agora aquelas promessas estavam mortas debaixo do seu coração e nos seus lábios. E ele se encontrava agora mais afastado de Deus, do seu pai, do que naquela noite sombria e angustiante em que começou a sua peregrinação solitária fugindo do seu irmão. E eu estou convencido de que eu estou falando hoje a muitos Jacós aqui. Gente que precisa ouvir o chamado de Deus outra vez, dizendo-lhes: levanta-te, volta para a casa de Deus, volta para Betel. E eu queria lembrar com vocês os passos de Jacó, até que Deus lhe dissesse: volta para Betel. Jacó, como eu disse, teve uma visão de escadas, ouviu as promessas, em seguida seguiu a viagem até Padã Arã, onde conheceu a mulher da sua vida, Raquel. Raquel tornou a vida de Jacó mais bonita. Você já ficou apaixonado? Coisa linda é uma pessoa apaixonada. Ela está vivendo num mundo de bolha do sabão, irmãos. Mas ela está, a vida está maravilhosa. Você está apaixonado. E por amor a essa mulher, Raquel, Jacó trabalhou 14 anos com seu sogro, cuidando dos rebanhos dele. E depois desses 14 anos, ele ficou mais 6 anos fazendo seu pé de meia, cuidando dos rebanhos, das ovelhas e bois.
até o dia em que ele conseguiu um bom patrimônio, mas as dificuldades com o seu sócio, que era o seu sogro Labão, se tornaram imensas e ele decidiu fugir daquela terra, regressar. E quando ele está voltando, fugitivo com as suas riquezas e com a sua família e com as mulheres que eram filhas de Labão, Labão sente-se traído por seu genro Jacó e quer matá-lo. Mas Deus, que prometeu que protegeria Jacó, não permitiu. Jacó está fugindo do seu sogro, mas houve uma outra notícia, que o seu irmão, que há 20 anos atrás tinha prometido matá-lo, está vindo em seu encalço com 400 valentes. Se correr o bicho pega, se ficar o bicho come. Se ele ficasse, o sogro o pegava. Se ele fosse, era o irmão. Ele ouve essa notícia. Como Deus amava Jacó e queria trazê-lo para ele, providenciou um lugar especial na vida de Jacó chamado Jaboque. Jaboque foi o lugar onde Deus deixou Jacó sozinho. E ali ele teve um encontro especial com Deus. Com medo do irmão, ele enviou várias caravanas com inúmeros presentes, muita riqueza, querendo com essas riquezas ressarcir o prejuízo que havia dado ao seu irmão. Colocou seus filhos na frente. Colocou a sua mulher de coração na frente. Colocou os filhos dela por último, até que ficou sozinho. E ali em Jaboque, sozinho, Jacó teve um encontro e uma batalha espiritual com Deus. Não é ele quem luta com Deus, é Deus quem luta com Jacó, e isso está registrado em Gênesis 32. Aquela, na verdade, era a última oportunidade de Jacó ser transformado por Deus. Você sabe que Deus não entra na marra no coração de ninguém. Deus nunca vai entrar no seu coração na marra, sem o seu consentimento, sem você dizer: Senhor, entra na minha vida, sê o meu Senhor, sê o meu Salvador, tem misericórdia de mim. Mas para que Deus muitas vezes faça isso no seu coração, ele tem que trabalhar nas circunstâncias, ele tem que trabalhar na sua vida, para que você seja sensível à voz dele. E eu disse aqui que praticamente aquela era a última oportunidade de Jacó ser transformado. Deus queria que Jacó tivesse sua vida, seu caráter transformado. Queria que ele passasse a viver uma vida bonita. Então Deus luta com ele. Lembre-se, Jacó estava vendo a morte por perto, bem pertinho dele. E a morte chamava-se Esaú e seus 400 valentes. Mais de 20 anos depois de Jacó dar um golpe no irmão gêmeo e fugir, Deus permite que ele tenha esse reencontro com o irmão, e Jacó estava absolutamente apavorado, e era o mesmo pavor que ele sentiu e vivera quando sozinho, numa noite, saiu de casa, sem saber muito bem para onde ia, precisando de proteção. Estava tão apavorado ali quanto há 20 anos atrás. E eu tenho visto, meus queridos, Deus permitindo a nós momentos dificílimos na nossa vida, para ver se nós cumprimos as promessas que nós já fizemos a Deus, para ver se finalmente nós andamos em comunhão com Ele. Você também já deve ter passado por alguns jaboques. E eu diria que quando nós passamos por jaboques, vem o pavor. Mas que pavor bendito. Bendito pavor de Jaboque, que nos aproxima de Deus.
e nos faz ter uma experiência com Deus maravilhosa. Mas o que acontece ali? Jacó, com tanto medo, tem um encontro transformador com Deus. E ele começa a perceber que ele não pode deixar Deus sair, ir embora. E ele se agarra e diz: fica comigo. Pela primeira vez na vida de Jacó, filho de crente, neto de crente, ele sente a necessidade dele ter uma experiência pessoal com Deus. E aí, Deus faz uma coisa extraordinária, muda o nome dele, já não será chamado mais de Jacó. Ele está convertido e ele vai ser chamado de Israel. Finalmente ele tem também um encontro com esse irmão. E para alívio do seu coração, porque Deus o protegia, o irmão o perdoa. E Jacó segue o seu caminho. E aliviado, Jacó agradece a Deus. E agora Deus diz para ele o seguinte: volte para Betel, aquele lugar que você fez uma promessa a mim, dizendo que se fosse protegido, se fosse abençoado, você se voltaria para mim, para me louvar, para me adorar, para me servir. Volte para Betel. Lembra-se, ele disse: se Deus me abençoar e me guardar e me der pão para comer, vestidos para vestir, e em paz retornasse à casa do seu pai, o Senhor lhe seria o seu Deus. Gênesis 28, entre 20 e 22. Mas só que em vez de Jacó ir para Betel, pasmem, irmãos, ele foi para a direção oposta. Seguiu outro caminho. É que ele viu um vale muito fértil na caminhada, onde as suas ovelhas poderiam pastar, os seus filhos poderiam fazer grandes negócios, eles poderiam comprar muitas terras em Siquém, e ele se tornaria uma potência naquele lugar. E agora eu leio para vocês Gênesis 33, 17, que diz assim: Jacó, por sua vez, viajou até Sucote, onde construiu uma casa para si e abrigos para os seus rebanhos. Por isso aquele lugar é chamado de Sucote. Jacó havia conhecido a Deus pessoalmente em Jaboque. Ele tinha iniciado a sua família como uma família de peregrinos. Ele havia visto Deus cumprido todas as promessas que lhe fizera. Mas Jacó, em vez de ir para Betel, ficou em Siquém, uma das piores cidades daquele país. Vou repetir. Uma das piores cidades daquele país. E ele ficou ali em Siquém.

abrir oportunidades para os nossos filhos. Só que lá em Siquém, a família de Jacó teve uma experiência nefasta, ruim mesmo. E eu leio para vocês, Gênesis 34, 1 e 2, olha o que diz a Bíblia. Certa vez Diná, filha de Jacó, a única filha de Jacó, o resto eram filhos homens. A filha de Jacó, Lia, saiu para visitar algumas moças que viviam na região. O príncipe daquela terra era Siquém, filho de Amor, o Eveu. Quando ele viu Diná, a agarrou e a violentou. Mais tarde, diz a Bíblia, que os irmãos de Diná, aquela que foi violentada, os irmãos mataram todos os homens de Siquém em vingança. Será que você, homem cristão, está fazendo como Jacó? A sua cidade está influenciando seus filhos? Seus filhos começaram a adquirir valores que não são aqueles que você tinha em mente para eles? Lembro-me do meu pai. Um dia, viu que onde nós estávamos vivendo, a influência da rapaziada era muito ruim. Uma incidência de muitos jovens envolvidos com drogas. E ele tomou uma decisão, a decisão mais prejudicial financeiramente dele. Vendo meu apartamento e vou para outro lugar, tiro os meus filhos daqui. E economicamente fez um péssimo negócio. Mas tirou os filhos e nos levou para outro lugar da Tijuca. Com prejuízo financeiro imenso por aquele negócio. Mas lá naquele outro lugar, nós voltamos a ter influência das coisas de Deus. Então, graças a Deus por essa decisão do meu pai. Por isso, Deus diz uma coisa para nós e preste atenção no que eu vou falar para vocês. Eclesiastes 5, 4 e 5, a Bíblia diz assim: quando fizer uma promessa a Deus, não demore a cumpri-la, pois ele não se agrada dos tolos, cumpra todas as promessas que fizer. É melhor não dizer nada que fazer uma promessa e não cumprir. Por isso, agora vem o apelo de Deus a Jacó. E eu vou ler para vocês o que Deus disse outra vez, rememorando o que Deus disse outra vez para Jacó. Deus disse a Jacó: apronte-se, mude-se para Betel, estabeleça-se ali. Ao chegar, construa um altar para o Deus que lhe apareceu quando você estava fugindo, e eu diria, fugindo apavorado do seu irmão Esaú. E agora veja comigo os versículos 2 a 7. Jacó disse à sua família e a todos que estavam com ele: joguem fora todos os seus ídolos pagãos, purifiquem-se e vistam roupas limpas. Vamos a Betel, onde construirei um altar para o Deus que respondeu às minhas orações quando eu estava angustiado, e ele tem estado comigo onde ando. Então entregaram a Jacó todos os ídolos pagãos e as argolas que usavam nas orelhas, e ele os enterrou ao pé da grande árvore perto de Siquém. Quando partiram, o terror de Deus se espalhou de tal forma que os moradores das cidades próximas, que ninguém atacou a família de Jacó. Por fim, Jacó e todos que estavam com ele chegaram à Luz, também chamado Betel, em Canaã. Jacó construiu um altar ali e chamou o lugar de El Betel, pois Deus lhe havia aparecido em Betel quando ele estava fugindo do seu irmão. Betel significa casa de Deus. E Deus estava dizendo a Jacó: Jacó, está na hora de você restaurar a minha presença no seio da sua casa. Está na hora de você começar a liderar na sua casa a vida espiritual do seu lar. Está na hora de você ensinar para os seus filhos acerca de mim. E eu quero destacar, queridos irmãos, coisas que acontecem quando nós, homens, assumimos o altar em casa. Quando nós, homens,

0: nos tornamos, pasmem, líderes espirituais dentro dos nossos lares. Em primeiro lugar, e esse texto nos ajuda a perceber isso, quando nós homens assumimos o altar, assumimos a liderança espiritual no lar, dentro da nossa casa, nós nos levantamos. Diz a palavra de Deus, versículo 1, disse Deus a Jacó, levanta-te, sobe a Betel e habita ali, faz ali um altar ao Deus que te apareceu quando fugiste da presença de Esaú. Jacó ficou acomodado 7 anos em Siquém. Siquém era muito confortável, mas não era o lugar do altar. Há homens hoje sustentando também a sua casa. Há homens que trabalham muito, vivendo normalmente, mas estão espiritualmente caídos e espiritualmente caídos dentro da sua casa. Primeiro chamado de Deus para Jacó não foi, Jacó construa, mas o primeiro chamado de Deus para Jacó foi, levanta-te, porque antes do altar, Deus quer restaurar o nosso coração diante dele, o nosso altar interior. Deus quer ter uma experiência maravilhosa, mas profunda com você no seu interior. Em casa, uma casa dificilmente se ergue espiritualmente quando o homem permanece caído espiritualmente. Uma casa dificilmente se ergue quando o homem permanece caído espiritualmente. Segundo lugar, esse texto nos ajuda a entender a segunda coisa que Deus queria fazer com Jacó e fazer conosco, homens. Quando nós, homens, assumimos o altar da nossa casa, nós limpamos o nosso lar. Finalmente, Jacó ouviu a ordem de Deus, cobrando a promessa que ele fizera 20 anos atrás. E aí ele toma uma atitude, versículo 2. Então disse Jacó à sua família e a todos que com ele estavam, tirai os deuses estranhos que há no meio de vós, purificai-vos, mudai as vossas vestes. Observaram os verbos que estão aí? Observaram também que lá na família de Jacó, Jacó andava tão distraído. Espiritualmente, Jacó andava tão fora de forma, que sabe de uma coisa? Os filhos, as esposas começaram a juntar ídolos na casa. Eram idólatras. Os ídolos estavam dentro da casa de Jacó sem que ele percebesse. Talvez sem que ele os confrontasse, talvez até percebesse, mas não os confrontava. Deus nos chama para assumirmos o altar dentro dos nossos lares, dentro da nossa casa. E o homem que assume o altar, assume a liderança espiritual, confronta a família com o pecado. Remove aquilo que contamina o lar. Não negocia com idolatria. E eu vou dizer para vocês, você talvez esteja pensando em alguma imagem lá na sua casa, não é nada disso. Eu estou falando de outros ídolos chamados vícios. E os vícios têm que ir embora. Pornografia. Há uma incidência muito grande de homens viciados em pornografia e homens crentes. Pasme, homens que se dizem de Jesus. Se você quer que a sua casa cresça espiritualmente, você tem que tirar os ídolos da pornografia do seu lar. Orgulho, materialismo e consumismo. Os ídolos hoje podem ser entretenimentos que nos afastam de Deus. Eles estão ali, eles não fazem mal. Só que você passa 3 horas brincando com aqueles entretenimentos e não tem tempo para mais nada e nem tempo para Deus. Eles estão ocupando o lugar de Deus na sua vida. E você está ensinando isso para os seus filhos. nós temos que tirar da nossa casa ambientes espiritualmente tóxicos, que muitas vezes estão instalados dentro do nosso lar. E Jacó entende uma coisa que você também precisa entender. Ele entende que não existe altar verdadeiro sem limpeza espiritual. Não existe um lar que seja puro como Deus quer que ele seja, sem nós confrontarmos o pecado, sem nós tirarmos tudo aquilo que desagrada a Deus. E Deus, uma vez, disse para Josué, quando Josué estava com o povo de Deus conquistando a terra prometida, e Deus falou para Josué o seguinte: santificai-vos, porque amanhã o Senhor fará maravilhas. Para Deus fazer maravilhas, prometidas por Deus, Deus disse para o povo: vocês têm que se santificar. Não é diferente na nossa casa. Se você quer ver na sua casa bênçãos de Deus, nossa casa tem que ser santificada. Você crê que Deus pode ainda fazer maravilhas no seu lar? Pode sim, meu irmão. E pode, meu irmão, começando com a sua vida. Quando Deus começar a trabalhar na limpeza da sua vida, você vai começar a ter autoridade para também falar de limpeza na vida dos seus filhos. Fui criado em igreja, igreja grande. Nossa igreja tinha mais de 1000 membros. Meu pai era vice-presidente dessa igreja, foi vice-presidente dessa igreja por 22 anos. E eu, adolescente, querendo agarrar Deus de um lado e agarrar o mundo de outro. Sabe aquele sujeito cocheando entre duas coisas? No domingo era crente, no meio da semana era um diabão. Vou dizer para vocês, é a pior coisa que pode viver. Você vive uma vida inconsistente. Você é uma pessoa confusa. E você embaralha todo mundo com quem você convive. Esse cara é crente ou não é crente? Pô, mas ele não é de Jesus? Mas ele não é não. Não é fazendo isso? E aí quando meu pai sabia de alguma coisa errada que eu estava fazendo, e fiz muita coisa errada, envergonhei muito a minha família. E aí meu pai vinha e falava assim para mim: fui dizer que você está fazendo isso? Você está fazendo isso? E aí, adolescente, falava assim: ah, pai, olha só, tá vendo aquele irmão lá da igreja tal? Ó, ele faz isso também, ó. Tá vendo aquele outro lá? E eu apontava uns 5. Adolescente sabe de tudo. Adolescente, meu querido adulto, sabe da sua vida, se você é crente bom ou crente ruim. E aí a primeira defesa minha era ataque. Tá vendo aquele lá, ó, hipócrita. E eu apontava todos os hipócritas para ele. Não poucas vezes, meu pai olhava para mim e falava assim: quando foi que você viu eu fazendo isso? Quando foi que você viu eu e sua mãe fazendo isso? E sabe o que é que eu fazia, irmãos? Eu baixava a cabeça. Porque eu tive pais piedosos. Você crê que Deus pode fazer maravilhas no seu lar? Pode sim, começando na sua vida. Santifique-se. Jacó começou. Tirem os ídolos. Tirem as argolas, os amuletos. Tirem tudo. Comecem a viver uma vida bonita, uma vida limpa. Irmãos, se nós começarmos a viver uma vida limpa, a nossa casa começa a ser abençoada por Deus. Quando nós, em terceiro lugar, homens, assumimos o altar da nossa casa, nós conduzimos também a família ao arrependimento. Jacó disse aos seus filhos, versículo 2 ainda: e purificai-vos, e mudai as vossas vestes. Vestes aqui representam a vida. Mudem a vida de vocês. Muitos homens querem ter autoridade espiritual sem santidade. Jacó finalmente entendeu, primeiro vem a purificação, o arrependimento. Primeiro o arrependimento, a confissão de pecado, depois vem o altar. João Batista começou a pregar para aquele povo que não ouvia a voz de Deus há 400 anos, arrependei-vos e praticai obras dignas de arrependimento. Depois vem o batismo. É assim na obra de Deus. Primeiro nos arrependemos, confessamos os nossos pecados e depois de confessarmos os nossos pecados, Deus faz a obra no nosso coração. Purifiquem-se, mudem as vestes. Quarto lugar, quando o homem assume o altar do lar, sabe o que acontece? Ele influencia toda a casa. Veja o que aconteceu com a família de Jacó. O texto diz que a família o obedeceu, entregou os ídolos, entregou as argolas, os amuletos, entregou tudo aquilo que estava ligado às práticas pagãs. Não basta confessar e esconder os pecados, é preciso sepultá-los. Uma vez, nunca esqueço disso, meu primeiro ministério, uma adolescente lá da igreja dizia assim para mim, pastor, eu ando fazendo isso, e eu sei que é errado, mas todo dia à noite eu peço perdão a Deus. Aí no dia seguinte faço outra vez e à noite peço perdão a Deus. O senhor acha que eu estou arrependido? Não, você está arrependida não, que nem Judas. Você não se arrependeu de nada. Que a Bíblia diz assim, aquele que confessa e deixa será abençoado por Deus. Você está vivendo com aquela consciência culpada. E aí você está com remorso. É remorso. Arrependimento, quando a gente está arrependido, a gente joga para o lado, sepulta e nunca mais faz a mesma coisa. Quantas vezes somos tentados a administrar nossos pecados, a esconder áreas ocultas da nossa vida e a mantermos uma aparência espiritual. Mas na sua casa, o altar de Deus só vai voltar a queimar quando os ídolos forem enterrados. E em quinto lugar, quando o homem se levanta, se coloca nas mãos de Deus, arrependido, purificado, com vontade de ser instrumento para abençoar o seu lar, influenciar os seus filhos, protegê-los e passar para eles um legado espiritual. Deus começa a proteger essa casa. É a quinta coisa. Olha o versículo 4 na sua Bíblia aí, queridos. Então entregaram a Jacó todos os ídolos pagãos e as argolas que usavam nas orelhas. E ele os enterrou ao pé da grande árvore perto de Siquém. Quando partiram, o terror de Deus se espalhou de tal forma entre os moradores das cidades próximas que ninguém atacou a família de Jacó. No capítulo anterior, o capítulo narra que os filhos de Jacó mataram todos os homens de Siquém numa crocodilagem. Deram uma rasteira. Eu não vou contar não, leia o capítulo 34 quando você chegar em casa. Possivelmente os cidadãos das terras à volta se uniriam para atacar a família de Jacó. Mas a Bíblia diz que Deus protegeu a família de Jacó quando ele se purificou. Quando ele pregou para a família uma volta aos caminhos de Deus. E aí a Bíblia diz, leio outra vez, então entregaram a Jacó todos os ídolos pagãos e as argolas que usavam nas orelhas, e ele os enterrou ao pé da grande árvore perto de Siquém. Quando partiram, o terror de Deus se espalhou de tal forma entre os moradores das cidades próximas que ninguém atacou a família de Jacó. Quando o altar do lar é restaurado, Deus guarda a família. a proteção espiritual. Mas há uma coisa melhor, irmãos. Começa a haver direção, direcionamento para os nossos filhos. Há paz no lar. Há a presença de Deus. No capítulo 15 de Lucas, é o capítulo das achados e perdidos da Bíblia. É uma moeda perdida, é uma ovelha perdida, é um filho, são dois filhos perdidos. É o capítulo do achado e perdidos. O primeiro é a ovelha perdida, mas na segunda história, a mulher perde uma moeda, e parece que é uma moeda de uma coleção, ela tem um valor muito grande, e ela fica desesperada. E a Bíblia diz o que que ela faz, ela chama as amigas para achar a moeda, porque ela não achou. As casas não tinham energia elétrica como nós temos hoje. Eram aquelas luzes de vela, de lampião, sei lá o quê, e ela não consegue achar. E a primeira coisa que ela faz para poder achar a moeda perdida é acender a luz. A luz do seu lar está fraca. Há muita situação confusa no seu lar. Você não está vivendo o clima que você sonhou em viver na sua casa. Acenda a luz, meu irmão. Está faltando luz. E Jesus disse assim, eu sou a luz do mundo. Quem crê em mim não andará em trevas. Talvez o que esteja faltando na sua vida seja a luz de Jesus que não está acesa. E quando um pai, e quando um marido, e quando um homem se torna o sacerdote do seu lar, começa a cuidar da vida espiritual do seu lar, há ali no lar a presença de Deus. E o lar deixa de ser apenas uma residência. Torna-se um território de Deus. Betel era o lugar onde Jacó tinha encontrado Deus anos antes, quando fugia apavorado do seu irmão. Mas ele se afastou daquele ambiente espiritual. As riquezas, as necessidades que ele sentiu o fizeram se afastar desse Deus. Agora Deus o chama de volta. Talvez você, querido marido, talvez você que está me ouvindo, pai, já tenha tido um altar na sua casa. Talvez já tenha tido uma vida de oração e conheceu o que era andar em comunhão com Deus. Você acordava e tinha um momento devocional com Deus. Talvez você já tenha liderado espiritualmente a sua casa. Talvez você já tenha sido exemplo de vida com Deus para o seu lar, para os seus filhos, para a sua esposa. Talvez você já tenha andado com sensibilidade espiritual. Você ouvia a voz de Deus. Você tinha temor a Deus no seu coração. E agora não tem mais. Mas se distraiu nos siquéns da vida, nas siquéns da vida. E se distraiu e se afastou de Deus. E Deus nessa noite está falando para você, homem, para você, pai, volte para Betel. Volte para Betel. Uma casa nunca será forte espiritualmente se o altar estiver quebrado. Vou repetir. Uma casa nunca será forte espiritualmente como Deus quer abençoar e que ela seja forte se o altar estiver quebrado. E antes de Deus mudar uma geração, ele procura um homem disposto a se levantar dentro da sua própria casa. E o meu apelo hoje é para homens cansados, para pais que estejam afastados espiritualmente. Por algum motivo da vida, um acidente de percurso, se afastaram de Deus. Se afastaram do prazer de levar a luz de Deus para dentro da sua casa. Maridos frios na fé. É a mulher que os empurra para a igreja. É a mulher que os empurra para fazerem culto doméstico. Líderes que perderam o altar. E eu quero dizer para vocês, em nome de Jesus, O futuro espiritual de uma família muda quando um homem decide voltar para Betel. Estou falando para os Jacós de hoje, que um dia tiveram uma experiência marcante com Deus. E que na angústia, talvez até fizeram uma promessa a Deus. Mas hoje, por um acidente de percurso, estão vivendo em Siquém. Eu não quero saber da sua desculpa. E eu quero dizer que o Deus que ama você está lhe dizendo, levanta e volta para casa. Sobe a Betel. Volte para a casa de Deus. Volte com toda a sua família. Volte com os seus bens. Jogue fora os seus ídolos. E Deus voltará a agir na sua vida. E Deus voltará a agir no seu lar.
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2: Maternidade planejada, cuidados importantes antes de engravidar. Vacinação contra a febre amarela, dose única garante proteção para toda a vida. Exame de sangue para Alzheimer avança e pode transformar o diagnóstico da doença. A preparação para a gravidez começa muito antes do teste positivo, com médicos recomendando exames laboratoriais bem detalhados. Dados do IBGE apontam que o número de mães com mais de 40 anos quase dobrou em duas décadas no Brasil. Por isso, a avaliação pré-concepcional é essencial para corrigir deficiências nutricionais e investigar doenças silenciosas. Especialistas listam alguns cuidados fundamentais, como atualizar as vacinas e realizar exames de imagens ginecológicos. A suplementação com ácido fólico deve começar antes da concepção, para evitar malformações no sistema nervoso do bebê. Hábitos saudáveis, como praticar exercícios e evitar alimentos ultraprocessados, também influenciam diretamente o sucesso da fertilidade. A medicina avançou e hoje oferece testes genéticos que detectam riscos de doenças hereditárias antes mesmo do parto. Exames modernos trazem diagnósticos seguros e não invasivos sobre a saúde cromossômica do feto. O planejamento detalhado garante que a jornada da maternidade seja vivida com menos improviso e muito mais acolhimento. O Ministério da Saúde reforça que apenas uma dose da vacina contra a febre amarela garante imunidade para sempre. A recomendação elimina a antiga necessidade de reforço a cada 10 anos para moradores, viajantes e áreas de risco. Quem tomou a dose fracionada na campanha de 2018 deve procurar um posto, pois a proteção daquela versão dura só 8 anos. O alerta é urgente porque o estado de São Paulo, por exemplo, confirmou 6 casos da doença e 3 mortes em 2026. As infecções aconteceram em áreas rurais e atingiram principalmente homens que nunca tinham se vacinado na vida. A transmissão acontece por mosquitos e o fluxo de pessoas entre cidades e o campo preocupa as autoridades. A vacina é gratuita e recomendada para todas as pessoas que têm entre 9 meses e 59 anos de idade. Embora seja menos frequente que a dengue, a febre amarela evolui muito rápido e tem alto risco de morte. Especialistas afirmam que manter o esquema vacinal em dia é a única forma de evitar a reurbanização da doença. O diagnóstico de Alzheimer por exame de sangue está cada vez mais próximo da realidade médica mundial. Durante o Clinical Research Summit 2026, ocorrido em Porto Alegre, o cientista sueco Kaji Blenno mostrou que os testes alcançam 95% de precisão. A inovação promete substituir procedimentos caros e invasivos, analisando proteínas ligadas ao cérebro de forma muito mais simples. O foco inicial do novo método não será o rastreamento em massa de toda a população, de forma indiscriminada. A prioridade dos médicos é usar a tecnologia para investigar pessoas que já apresentam lapsos de memória e falhas cognitivas. Os cientistas também testam a coleta por gota de sangue seca para facilitar o diagnóstico em regiões remotas.
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3: As boas novas de Deus para você memorizar esta semana aqui na BBN encontram-se em Romanos capítulo 6, versículo 23. Porque o salário do pecado é a morte, mas o dom gratuito de Deus é a vida eterna por Cristo Jesus, nosso Senhor. Mais uma vez, porque o salário do pecado é a morte, mas o dom gratuito de Deus é a vida eterna por Cristo Jesus, nosso Senhor. Estas são as boas novas de Deus para você memorizar esta semana aqui na BBN.

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2: Eu estava pronto para fazer aquela viagem, mas aí eu fui informado que para viajar para aquele país eu precisava de um reforço, de uma vacina. Isso porque aquela vacina tinha que conter algumas doenças que estavam se espalhando naquela região. Basicamente, a ideia era: sem vacina, sem viagem. Existem outras moléstias que também avançam em muitas áreas e em muitas vidas. Mas contra essas, não são vacinas de reforço que podem resolver, mas palavras de reforço. As doenças que eu me refiro são desânimo, desencorajamento, desinteresse, frustração. E palavras de encorajamento podem fazer diferença na vida dessas pessoas. Na sabedoria milenar da Bíblia, encorajar é traduzido como exortar, consolar. Mas a ideia central é encorajar as pessoas. E o valor é tão elevado que aparece como um imperativo, como um mandamento, uma ordem. Encorajem uns aos outros.
3: Pelo contrário, exortai-vos, encorajem, mutuamente cada dia, durante o tempo que se chama hoje, a fim de que nenhum de vós seja endurecido pelo engano do pecado. Hebreus 3:13. Portanto, confortem-se e encorajem-se mutuamente com esta notícia. 1 Tessalonicenses 4:18.
2: Lucas, no livro de Atos, descreve que o apóstolo Paulo passou uma viagem tão difícil, tão terrível, tão estressante, que quando finalmente viu os irmãos na cidade de Roma, ele se sentiu reanimado, encorajado. Se um homem da grandeza de um Paulo precisava de encorajamento, nós todos precisamos de encorajamento. Em seu livro Secrets from the Mountain, Pat Williams conta um interessante experimento que foi feito com um grupo de alunos. Eles disseram aos alunos que as crianças que tinham olhos castanhos cientificamente eram mais inteligentes que aquelas que tinham olhos azuis. E o que aconteceu? Rapidamente as notas das crianças de olhos castanhos subiram, enquanto as notas das crianças de olhos azuis estagnou ou caiu. Mas depois de alguns dias, eles procuraram os alunos e disseram que havia um equívoco na pesquisa, e na verdade não eram as crianças de olhos castanhos que eram mais inteligentes, mas eram as crianças de olhos azuis que eram as mais espertas. E imediatamente o processo se inverteu. As crianças de olhos azuis passaram a ter melhores notas e as crianças de olhos castanhos passaram a ter notas ruins. Não, isso não é um incentivo para mentirmos para as pessoas, para encorajarmos. Mas sem dúvida alguma esse experimento mostra o poder das palavras e o impacto que ela causa na vida das pessoas. Uma exortação é um encorajamento sincero, é procurar virtudes e não defeitos, é procurar talento e não deficiência, é edificar e não humilhar, é colocar alguém para cima, é ajudar a prosseguir na viagem com o poder da palavra. A Bíblia nos diz que Deus criou o mundo com o poder da sua palavra. Quem sabe não podemos criar um mundo melhor para as pessoas que estão à nossa volta com o poder das nossas palavras, encorajando, exortando, reanimando. E que tal fazer isso agora mesmo? Envie uma mensagem de encorajamento às pessoas que estão à sua volta, àqueles que você pode enviar uma mensagem de texto. O seu encorajamento pode mudar a vida de alguém.
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1: A verdade que mantém os salvos firmes na obra do Senhor. O 15º capítulo da primeira carta de Paulo aos Coríntios tem encorajado a muitíssimas gerações de salvos em Cristo, devido à sua inigualável exposição de nossa esperança futura, a ressurreição dos mortos. Com um maravilhoso bálsamo e grandioso encorajamento, encontramos nesta porção das Escrituras, elevando nossa alma acima da desesperança que marca os homens deste presente século mau. Durante seu ministério, o apóstolo Paulo enfrentou forte oposição quanto ao ensino da doutrina referente à ressurreição dos mortos. Parte disto se deve à compreensão limitada por parte dos líderes judeus a respeito desta verdade, uma vez que este ensino não fora plenamente revelado nos escritos do Velho Testamento. Já entre os gentios, havia grande divisão entre os sábios gregos quanto à ressurreição, o que levou também à rejeição desta doutrina, como visto no discurso de Paulo em Atenas. E como ouviram falar da ressurreição dos mortos, uns escarneciam e outros diziam: acerca disto te ouviremos outra vez. De certa forma, o apóstolo expressou a convicção vigente entre as pessoas de seu tempo no verso 32 de sua explanação aos coríntios: comamos e bebamos, que amanhã morreremos. Era a explicação que aqueles homens davam à sua própria existência. Paulo precisou combater este pensamento entre os próprios cristãos, dizendo-lhes: se esperamos em Cristo só nesta vida, somos os mais miseráveis de todos os homens. Por esta razão, o ensino do capítulo 15 desta primeira carta aos Coríntios forma, junto a outros importantes textos do Novo Testamento, uma das bases irremovíveis quanto à fé cristã, que nos faz olhar além do fim de nossa vida terrena e contemplar aquilo que o apóstolo ensinou aos salvos em Roma. Porque para mim tenho por certo que as aflições desse tempo presente não são para comparar com a glória que em nós há de ser revelada. É pela verdade da ressurreição que somos certificados que todos os salvos provarão desta maravilhosa experiência que transcende nossa vida terrena. Convém-nos, porém, reconhecer que esta verdade referente às coisas possui uma ligação prática com nossa vida presente, revelada no último verso do capítulo 15. Portanto, meus amados irmãos, sede firmes e constantes, sempre abundantes na obra do Senhor, sabendo que o vosso trabalho não é vão no Senhor. Notem que o apóstolo faz a ligação entre seu ensino doutrinário quanto à ressurreição dos mortos e a prática que é esperada dos salvos, usando a expressão portanto. Ou seja, diante desta maravilhosa verdade, o que se espera dos salvos é que vivam de acordo com este ensino. E o que nos diz o apóstolo? Primeiramente, que diante da certeza da ressurreição, devemos nos manter firmes e constantes, referindo a estabilidade de nossa fé e conduta cristã, como escrito aos Colossenses. Se na verdade permanecerdes fundados e firmes na fé, e não vos moverdes da esperança do evangelho que tendes ouvido, o qual foi pregado a toda criatura que há debaixo do céu. Esta firmeza e constância resultam da certeza futura na recompensa de nossos esforços, o que nos leva a sermos sempre abundantes na obra do Senhor. Resultado desta fé e constância. Quando nos esquecemos das promessas escatológicas, a tendência é esfriarmos em nossa dedicação e produtividade nas coisas de Deus. Porém, quando mantemos nosso coração aquecido por tais verdades, o Espírito Santo as usará a fim de nos nortear e animar. Queres ter certeza que todo labor na obra do Senhor não é vão? Regozije-se na preciosa promessa do Salvador: eu sou a ressurreição e a vida. Quem crê em mim, ainda que esteja morto,

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que você possa praticar a entrega todo dia, que você possa dizer: Deus, eu reconheço que eu não tenho como lidar com as situações, mas confio que Tu, Senhor, vais me ajudar a lidar com qualquer coisa que me apareça. Bom mesmo é termos a Deus como nosso único Criador, Provedor, e a Jesus como nosso único e suficiente Salvador. O Espírito Santo nos lembra todas as coisas e nos convence do pecado, da justiça e do juízo. Trindade perfeita, um só Deus.

Que bom que você resolveu ficar conosco nesta noite de domingo e nós estamos preparando, né, nossas mentes para começar a semana de trabalho com o dia de amanhã. Esperamos que a nossa programação venha encorajar você a viver essa semana que começou na presença do Senhor. Música.

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2: Pesquisa clínica desvendando mitos e confirmando verdades. Dor de cabeça e enxaqueca não são a mesma coisa. Por que algumas pessoas envelhecem mais rápido do que outras? Especialistas esclarecem que a pesquisa clínica na oncologia é fundamental para que medicamentos inovadores cheguem com segurança à população. Ao contrário do mito popular, os pacientes participantes não são cobaias, pois todos os ensaios passam por rigorosos comitês éticos e necessitam de consentimento livre de cada um. O avanço dos estudos clínicos no Brasil, que hoje representam pouco mais de 2% dos testes globais, caminha a passos firmes rumo à total personalização do cuidado médico. Cientistas explicam que as pesquisas não servem apenas como último recurso para casos graves, existindo também protocolos voltados para as fases iniciais de diferentes tumores. Antes de qualquer nova terapia ser testada em seres humanos, o composto passa por exaustivas análises prévias em laboratórios para verificação de dosagem e eficácia. Esse processo científico minucioso ajuda a expandir o conhecimento médico atual, trazendo reais esperanças de cura e melhorando e muito a qualidade de vida dos pacientes. Especialistas alertam que a enxaqueca não é uma simples dor de cabeça, não, mas sim uma doença neurológica crônica e hereditária que afeta 30 milhões de brasileiros. Enquanto a cefaleia comum atua apenas como um sintoma isolado no organismo, aquela dorzinha que dá e passa, a enxaqueca vem acompanhada de náuseas, distúrbios do sono e sensibilidade extrema à luz e aos sons. Médicos alertam que a automedicação contínua com analgésicos e anti-inflamatórios comuns pode agravar o quadro clínico, tornando as crises dolorosas ainda mais frequentes e intensas no dia a dia. Alimentos estimulantes, como os que contêm cafeína e ingredientes